0: Você acenei, né? O pessoal, não, dá licença que é a Shayna, você tá tampando aí a frente dela.
1: Roberto, inclusive, lá na Sapecada, mandei um abraço pro senhor, o senhor ouviu?
2: Não, escutei,
1: escutou, olha aí, ó,
2: lá,
1: viu?
2: Tava lá firme. É, realmente, a Sapecada foi
1: lindo, né, doutor Roberto?
2: O trabalho que vocês fizeram, né, foi muito.
1: Eu apresento essa Sapecada já há 12 anos.
2: Há 12 anos?
1: 12 anos, só no palco, né? Mas antes eu sempre fiz cobertura, inclusive... Enquanto o pessoal tava lá, né, se preparando para entrar no palco, eu participo desde a primeira Sapecada, porque o Mário Arruda é meu padrinho e a Carla, que é a irmã dele, que foi a idealizadora da Sapecada. Então, desde a primeira, eu tô lá nos bastidores acompanhando. Então, por isso que é um festival que eu tenho muito carinho, muito apreço e gosto muito e conheço bastante sobre isso.
2: Não, dá para ver, porque isso é uma coisa importante, né? As observações, as intervenções nossas, dos jornalistas, ela tem que ser com gente que conhece, né? A pegar lá para falar bonito e dizer bobagem, não, né? Ela, além de falar bonito, ainda é...
0: Ah, não, aí...
2: É ajeitada, né? E sabe o que tá dizendo. Então,
0: essa ali manja. Às vezes eu me aperto no tradicionalismo, eu pulo... Shayna, comenta.
2: E a Shayna, ela é radialista. Eu fiquei muito feliz quando ela tava na televisão, né? E tá ainda, mas quando ela foi pro rádio, dá pra sentir.
0: Quando a gente conseguiu puxar ela pra rádio ali.
1: Ai, não, eu porque sou apaixonada pelo rádio.
0: Tinha que ter o aval do Beto, do Amaral. Ele chegou, opa, Beto, agora autoriza agora levar ela. Aí
1: quando
0: foi bom pra nós.
1: Eu no jornalismo, eu comecei trabalhando em rádio. Eu trabalhei 8 anos nas rádios aqui em Lages, nas FMs, depois é que eu fui pra televisão. Então, o rádio sempre foi minha paixão. Eu gosto bastante. E eu acho que o rádio, ele conecta as pessoas de uma forma muito intensa, né? Muito rápida.
0: E agora você tá na casa certa, então.
1: É, informação na hora, né? Com certeza.
0: Hoje eu entrevistando, achei muito interessante entrevistando os turistas ali e o pessoal falando assim,
1: meus colegas do Cacho Colorado, meu sobrinho, dançarino de chula,
0: viu?
1: Minha irmã.
0: E o pessoal tá tudo aí. E entrevistando os turistas, o pessoal fala assim, você tá dando entrevista pra rádio de maior audiência da região aí, ó. Pessoal da Rádio Clube. Então tem o respeito da comunidade, né? Das pessoas. E a Shayna fazendo parte desse grupo, da rádio em si, é muito legal. A gente só tem a engrandecer ainda mais a nossa equipe, que teve tantos nomes tão importantes que construíram a rádio, não só na Serra Catarina, mas que são respeitados em Santa Catarina. Grandes nomes, nomes fortes, que a gente e o Dr. Roberto escolheu para trabalhar, manteve aqui na Rádio Clube e que construíram esse nome, essa credibilidade,
1: é verdade,
0: Dr. Roberto.
1: O Maneca é conhecido no estado inteiro, né, Dr. Roberto?
0: Ah, não, se chega em qualquer lugar, o pessoal pergunta,
1: conhece,
0: né?
1: Conhece o Maneca, né?
2: Mas as coisas têm que ser de duas mãos, né? Agora mesmo a tua irmã passou aqui do vidro, né? Teu sobrinho, abanando, quer dizer, então o rádio, ele necessita do, chama-se o Instituto Persona. O rádio é feito por gente.
1: É verdade.
2: É por gente, né? Não é bem pela pessoa, é pela persona, né? São atores que se comunicam com o público e que são conhecidos, mas conhecem também, sabem o que estão fazendo. É muito importante.
1: Isso é legal. Isso
0: com
1: é legal.
0: Certeza. Ô, doutor Roberto, o Adelar Machado tá lá no estúdio, ele tá me chamando, ele fala assim, ó, fala pro doutor Roberto que a gente tem os nossos parceiros comerciais aqui. E é essa galera aqui. Essa galera que banca o negócio.
2: Eu já tô na hora da corneta, cada vez que o Edson Barreto, eu entro, ele me dá o microfone na hora da corneta, a hora que eu começo a falar de nossos comerciais.
1: Com certeza, né? São parceiros muito importantes.
2: Então, aí, então tá. Então não é você, não, são os nossos parceiros comerciais.
0: Mas a gente sempre fala, toda a equipe fala pra Edson Barreto, você foi deselegante com o doutor Roberto. É. Pensa que nós estamos do teu lado, doutor.
2: Não, eu sei. Eu sou
0: o Edson. Tá, então,
2: boa noite, parabéns. Roberto, muito obrigada.
0: Boa festa mais uma vez, doutor Roberto. Doutor Roberto, você tá passeando aqui, tá curtindo e conversando com as pessoas. Muito obrigado pela companhia. Bom, Shayna, vamos fazer um intervalo, mas antes vamos ressaltar aqui os nossos patrocinadores que mantêm o nosso o Estação Pinhão 2026 com a Rádio Clube.
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0: Bom, vamos lá, estamos retornando aqui direto do Parque de Exposições Conta Dinheiro, né? Festa Nacional do Pinhão, nós estamos aqui na casa do SCC, recebendo os amigos, pessoal que passa por a casa, visita, autoridades também, já recebemos aqui deputados, representantes aí, políticos, vereadores também visitam a nossa casa do SCC, vereador Joinha que tá passando por aqui, assinando para nossa equipe. Um grande abraço também à nossa comunidade, no geral, que passa aqui e na vitrine e acena também pra gente, né, Sheila Marcon, visitando a nossa casa. Além disso, nós temos aqui entidades parceiras aqui também que participam com a gente. E é o caso do Adenilson Varela, diretor do Senac Lages de Curitibanos, que está com a gente agora, que é um parceiro de diversas ações da Rádio Clube e também de investimento na área da educação, na capacitação das pessoas, porque quando a gente fala de Senac, a gente sabe que é uma preparação perfeita para o mercado de trabalho. Boa noite, Adenilson, obrigado por ter aceito nosso convite para vir sentar aqui com a gente, conversar um pouquinho dos investimentos do Senac e também da Festa Nacional do Pinhão. Boa noite.
18: Boa noite, Evandro. Boa noite, Shane. É um prazer estar aqui, batendo um papo com vocês, né? Parabenizar aí pelo acolhimento no espaço aqui da Rádio Clube, pelo trabalho bonito que vocês fazem, dando visibilidade cada vez mais para as marcas e principalmente para a nossa Festa do Pinhão.
0: Bom, vocês fazem eventos, movimentos, ações. O que está achando da Festa do Pinhão, então, Adenilson? Você como um representante de uma instituição tão importante como o Senac.
18: A gente fica extremamente orgulhoso, né, pelo resultado da festa e como a gente está percebendo esse novo momento da Festa do Pinhão, os que veio para ficar, né, super estratégico, e tenho certeza que é um modelo de festa que deve permanecer. A gente vê principalmente o lagiano aqui presente, né? Então, acho que é a oportunidade para conectar as marcas nesse novo modelo aqui é extremamente atrativo. Então, a gente vê o povo, um resgate principalmente do autoestima do lagiano, e vindo, que era uma reclamação constante anteriormente, de não ter a oportunidade, né, de vir prestigiar, porque muitas vezes tinha um impacto do ingresso já na entrada. Ficava um valor alto.
0: Verdade.
18: E hoje não, hoje tem a possibilidade e tu entra aqui dentro do parque, ele está totalmente transformado. Então, parabéns para a gestão, né, para a organização, o pessoal que está à frente aí do processo. E Evandro, a gente teve participação também ativa em algumas ações.
0: Eu ia te perguntar isso, aonde o Senac colocou o dedinho ali para funcionar também, para participar, para organizar tudo isso?
18: Então, o nosso modelo de negócio é a questão da qualificação profissional, né? E não poderíamos ficar de fora. Juntamente numa parceria com a Prefeitura, Secretaria de Turismo, a gente qualificou as instituições que estão servindo no Recanto do Pinhão, com a parte de atendimento ao turista, a questão da abordagem, e também boas práticas na manipulação de alimentos, entregando o alimento seguro, né? Então a gente fez esse primeiro movimento este ano e a ideia é que no próximo ano a gente possa expandir isso, quem sabe, aqui para o Parque de Exposição, trazendo também essa nossa expertise.
0: Importantíssimo isso, importantíssimo, porque é detalhe, gente, é detalhe, mas é a questão do atendimento, de como você recebe a pessoa, que faz ela ter a experiência de querer voltar e estar de novo aqui junto com a gente, não só no período da festa, mas estar junto, vivenciando a Serra Catarinense.
18: Isso, acredito muito, né, nessa parte, porque você tem uma qualidade no serviço prestado, E como você falou, essa experiência gerada para o turista, para o visitante que vem e que sai daqui encantado. Então, cada um, cada lajeano tem a obrigação, né? E precisa fazer muito bem feito para que essas pessoas retornem e propaguem. Quando sair daqui, elas tenham uma experiência positiva e possam propagar para outras pessoas, e com isso a gente vai dando, né, uma amplitude na nossa festa, que já é reconhecida nacionalmente, mas cada ano e com essa qualidade nos serviços prestados, a gente vai deixando ela mais fortalecida.
19: Ô Denilson, queria te perguntar sobre como que está a questão dos cursos lá do Senac. Vocês têm algum lançamento, alguma coisa que o pessoal está procurando mais lá nos cursos profissionalizantes, nos cursos técnicos do Senac agora para esse segundo semestre?
18: Isso, Shaina. A gente tem, obviamente, dentro da área de atuação, a gente sempre está antenado, principalmente olhando os movimentos de mercado, né, como as empresas, as necessidades das empresas. Então a gente fica sempre antenado nas tendências. Então, por exemplo, há uma semana atrás a gente fez lá um painel sobre NR1, que é tão atual, tão presente, entrou agora, né? E as empresas estão um pouco perdidas ainda de como que vai ser esse processo da implementação da NR1 dentro do seu processo, né, dentro da empresa. Como que vai ser a fiscalização do Ministério do Trabalho quanto a essa NR? Então, nós como instituição formadora de qualificação profissional, temos por obrigação, né, trazer esse conhecimento, trazer esse know-how que a gente tem e socializar e preparar os nossos empresários e os seus colaboradores na atuação, né, dessa NR. Mas não somente isso, mas sim a gente sempre está antenado e trazendo novidades para dentro da unidade. A nossa essência é a qualificação técnica. É a mão de obra com uma formação rápida, né, e que você gera um resultado imediato, prático, e coloca esse aluno que vai para o mercado de trabalho, chegar lá entregando, chegar fazendo, executando. Então a gente tem alguns cursos como carro-chefe, né? Como técnica em enfermagem, técnica em administração. Estamos com uma turma agora que iniciou este ano novamente de técnica em guia de turismo.
0: Legal, né?
18: Extremamente importante, né? Mas a gente tem aí curso de Excel, curso de oratória, pilotagem de drone.
0: Eu achei bem interessante isso do pilotagem de drone.
18: Né? E tá, tem uma demanda, alto. Tem demanda.
0: E tem novas regulamentações, o pessoal tem que ter
19: registro, né?
0: E tem que ter muito, muito atualizado com as informações.
19: Sim.
0: Porque a pessoa pensa, vou subir um drone aqui, comprei um drone e vou subir.
19: Não. Opa, é bem assim, aí. Né?
0: Não é assim, você pode estar aí num tráfego aéreo, um local errado. Pode ter problema aí.
18: Só para vocês terem uma ideia, a gente faz a aula prática muitas vezes ali em frente ao Senac, né? Uhum. Tem aquele espaço aberto ali próximo da rodoviária, e se a gente não pedir autorização para a ANAC, a gente não consegue subir o drone.
0: Verdade.
19: Ele não sobe, né?
18: Não
19: tem
18: sobe.
19: Tem uma configuração específica,
18: exato,
19: né?
18: Exato. E tu tens que pedir autorização para poder subir, porque ali tem L ponto da polícia, né?

0: tranquilo, que não gere problema para ele e muito menos, né, algum tipo de incidente que pode vir a acontecer. Aliado a isso, a gente tem cursos na área de gestão, tecnologia, a parte de informática. Saiu a datilografia, mas a informática permanece forte. Sim. Tem uma adesão muito grande, porque hoje muitas vezes as pessoas estão conectadas através do smartphone, mas quando você pede uma planilha ou um texto no Word, as pessoas se perdem, acabam não sabendo operacionalizar. Então tudo isso o Senac ensina de forma prática, em laboratórios, equipado, com professores altamente qualificados, com expertise de mercado e socializando ali individualmente, atendendo as dificuldades de cada aluno para que ele possa sair dali preparado, bem diferente de quando ele chegou.
1: Com certeza. Bom, Adenilson, tá curtindo a festa hoje? Hoje é negócios, é conversando com o pessoal, melhorando, estreitando esse network?
0: As duas coisas.
1: As duas coisas?
2: Sempre aproveita, né?
0: Sempre.
1: O que o Adenilson Varela gosta? Vai no bailão ou vai no Matheus Cauã, no pagode?
0: Vamos. Ó, cara, eu sou bem eclético aí, bem tranquilo. Veio a esposa junto, as filhas.
1: Então é ela que vai mandar. Já vi. É ela e as filhas e a esposa que vão mandar onde é que ele vai assistir o show.
0: A mulherada da minha vida, né? Elas que dominam lá. Então, enfim, a gente vem pra curtir. Obviamente que a gente vai conversando, interagindo com as pessoas que a gente conhece. E isso é bacana, né, cara?
1: É network e amizade, né? Isso é legal.
0: É relacionamento, né? Verdade. A gente vive disso.
1: Adenilson, muito obrigado pela sua participação. Imagina. Se alguém ficou com alguma dúvida, os cursos que a Sheina perguntou, que você relatou, onde é que o pessoal encontra o Senac aí, essas informações?
0: Ah, então, o Senac fica ali na Avenida Dom Pedro II, quase em frente à rodoviária, de fácil acesso na Avenida Dom Pedro II, próximo ao Rotary ali, né? Mas também a gente convida para fazer uma visita.
1: Opa!
0: Fazer uma visita, tomar um café com a nossa equipe, a gente poder bater um papo lá e conhecer a nossa estrutura, mas também ter os nossos contatos através do WhatsApp no 98402-5944 e o nosso telefone fixo 3223-3855 e as redes sociais @SenacLages. Curte lá, né? Manda seu questionamento, sua pergunta e a equipe vai responder amanhã mesmo, né? Ou na segunda-feira.
1: Tá certo.
0: Valeu, obrigado aí pelo espaço, desejo excelente festa a todos nós e mais uma vez, parabéns pelo trabalho.
2: Obrigada, Denilson, obrigada pela visita e seja sempre bem-vindo aqui na Rádio Clube.
0: Obrigado a vocês, um abração.
1: A gente vai tentar tirar do Adenilson no próximo momento aí o projeto do Senac Hub lá, né? Inovação e tecnologia lá no Orion, do lado do Orion ali. Né,
2: a gente próxima vai... vez que você for lá na Rádio Clube, a gente vai
1: te vamos tentar sobre isso, vamos extrair isso dele, vamos extrair o projeto e levar pro pessoal também, né? Para eles conhecerem esse espaço que o Senac está investindo também.
2: Bacana.
1: Bom, a gente vai continuando aqui a nossa programação do Estação Pinhão, gente, onde você pode curtir aí vários espaços da Festa Nacional do Pinhão, conversar, como a gente fez aqui com a Denilson, com o Dr. Roberto Amaral, com os amigos que chegam e visitam a gente aqui na casa do SCC, na Rádio Clube, como você faz na rua aqui, ó, circulando, onde a gente tá vendo diversos grupos de amigos sentando, conversando, batendo um papo, dividindo um ponche, uma paçoca, e é claro, esse momento de festa que é tão gostoso que a gente pode vivenciar, tá bom? Bom, vamos trazer uma informação rapidinho aqui, porque deixa eu ver se está pronta essa matéria da Sheina Marcon, ela que sai do estúdio aqui um pouquinho com a gente e traz algumas informações sobre o Estação Pinhão, né? E aí é o pavilhão, né? O pavilhão Sabores da Serra que a gente vai trazer agora, Adelar Machado. Eu quero que você prepare aí pra gente sobre esse material aqui que a Sheina Marcon gravou. Porque ali, para quem gosta de cerveja, gente, tem espaços especiais
2: delícia,
1: ali, né?
2: Delícia, delícia. Tem dois boxes ali do pessoal das cervejarias, do núcleo cervejeiro da CIL, né? Das cervejarias aqui de Lages, da Serra, tem a cervejaria lá de Urupema também. E aí o pessoal pode degustar aquelas cervejas artesanais e eu conversei com o pessoal lá. Vale a pena ouvir e ir lá para prestigiar e para degustar essas cervejas
1: saborear,
2: artesanais.
1: Né, Sheina? Vamos lá então com esse boletim preparado pela Sheina Marcon.
2: Rádio Clube de Lages na cobertura da 36ª Festa Nacional do Pinhão. A gente está aqui no pavilhão dos Sabores da Serra para falar sobre as cervejas artesanais aqui da Serra Catarinense, aqui de Lages. O pessoal do Núcleo Cervejeiro da Sil, né, que está participando com várias cervejas e chopps deliciosos aqui para o pessoal degustar. E esse ano tem uma novidade, né, que é o chopp de pinhão. Vou conversar com a Rosana Johan, que ela é da Cervejaria Serena, e vai falar para a gente sobre essa movimentação. Como é que tá? O pessoal tá vindo degustar as cervejas artesanais aqui da nossa região e principalmente a cerveja de pinhão. Boa noite.
3: Boa noite, Anne. Boa noite, ouvintes da Rádio Clube. A festa tá linda, né? O espaço aqui, Sabores da Serra, é um espaço aconchegante. A praça de alimentação só elogia, o setor de bebidas também, então o público tá vindo, tem lugar para sentar, comer, degustar os pratos, né? Temos várias opções e várias opções de cerveja também. Estamos aí com vários estilos, 18 torneiras engatadas. E a nossa queridinha da festa, né, que é a nossa Red Ale de pinhão. Uma cerveja com muito equilibrada, né, que caiu no gosto do público.
2: Que bacana, eu provei já, Rosane, achei uma delícia. É, dá, acho que para harmonizar com vários pratos, né?
3: Vários pratos à base de pinhão, com doces também, né? Ela ficou bem equilibrada entre malte e lúpulo. E lembra ali o caramelinho do pinhão, que foi colocado também, o ingrediente especial dessa edição, né? Então ficou uma delícia. Cerveja fácil de tomar, leve de teor alcoólico também.
2: Que bacana. E além do chopp de pinhão, quais são os outros estilos de cervejas que vocês estão oferecendo aqui? O que o pessoal está mais consumindo?
3: O mais vendido é o Pilsen, né? Que o pessoal bebe em maior quantidade, mas sai muito bem a IPA, a Viena, a Weiss, a Red Ale está saindo bem também. Também temos chopp sem álcool, que é uma novidade que o pessoal está consumindo bastante, né?
2: Até porque o pessoal quer sair daqui, tá dirigindo, não pode tomar com álcool, né?
3: Exatamente, exatamente. Temos essa opção também para o nosso público.
2: Que bacana. Rosana, obrigada pelas informações. Excelente vendas para vocês aqui nessa reta final da festa. Hoje, sexta, amanhã, ainda tem domingo. Então, o pessoal aproveita, vem aqui no pavilhão dos Sabores da Serra e prova as cervejas artesanais, principalmente esse chopp de pinhão aí, e também as cervejas sem álcool para quem precisar dirigir, né? Então, a gente continua trazendo as informações para você, ouvinte da Clube, porque você sabe, onde há festa, a Clube está.
1: Aí, então, ela, Shayna Marcon, né? Foi lá provar, tomou alguma cerveja lá, Shayna? Qual que você tomou lá? Fala pra mim.
2: Eu tomei a de pinhão, a Red Ale, o chopp de pinhão.
1: Que só delícia. Essa?
2: Só essa, né, Evandro? Porque eu tô trabalhando.
1: Ah, tem que ir de leve, tá certo,
2: e aí,
1: tá
2: é
1: certo.
2: Muito legal, porque essa de pinhão, ela é um pouquinho mais fortinha. Uhum. E tem no finalzinho aquele parece que você sente que tem alguma coisinha de pinhão, sabe?
1: Ah,
2: e aí a Rosana
1: que
2: falou que dá... Que pode degustar ela com qualquer prato ali dos Sabores da Serra.
1: E você trouxe uma pra mim aqui?
2: Não trouxe, Evandro. Você vai ter que ir lá experimentar.
1: Poxa vida, hein?
2: Você vai ter que ir lá provar.
1: Não, você faz a matéria e deixa a gente com água na boca da cerveja. Fala do gostinho do pinhão e não tem a coragem de trazer, né, Shayna?
2: Ah, é verdade,
1: né? Brincadeira.
2: Eu trago pra você. Depois eu vou te trazer. Ah, já sei, depois vou te trazer aquele choconhaque.
1: Olha aí. Ah, mas esse é tradicional.
2: Esse é tradicional, esse já tomou, né?
1: Esse a gente conhece já, né? De outras festas, de outros carnavais.
2: Mas o chopp de pinhão vale a pena. E o pessoal que estiver passeando aqui pela festa, se quiser provar, é bem gostoso.
1: Oh, que bacana. Bom, daqui a pouquinho o Fernando Machado vai participar com a gente. Ele tá lá na expectativa para entrevistar os artistas
2: Grupo
1: da noite de hoje,
2: né?
1: Grupo Chocolate.
2: É,
1: tem Turma do Pagode também na noite de hoje, tem Matheus e Cauã. Essa é a dupla sertaneja que tá bem badalada. Adelar Machado, até separa um trechinho, o sucesso do Matheus e Cauã, pra gente rodar daqui a pouquinho aqui na nossa programação no Estação Pinhão, porque é o seguinte, esses são os shows Arena Pinhão. Quer acessar esse espaço, gente, vai ter que pagar um pouquinho mais, vai ter que pagar o ingresso se você chegar aqui no parque, ou se você quiser comprar pelo site festadopinhão.com, você acessa lá, compra seu ingresso e vem pra cá. Lembrando que tem as opções aí da meia entrada, né, pra quem tem o direito, tem que trazer o documento, tudo certinho pra você apresentar ali, na hora de você entrar no show, tá? O ingresso, a carteirinha da meia entrada, que garante, então, aí esse acesso, né? E quem fizer a opção pelo ingresso solidário, tem que trazer 1 quilo de alimento, não pode ser açúcar nem sal. E você entrega ali no momento que você for acessar o espaço da arena. Antes disso, se você quiser passear pelo parque, os portões estão abertos para você chegar aqui e curtir a 36ª Festa Nacional do Pinhão, sexta-feira, sábado e domingo. São essas 3 noites, esses 3 dias de festa que você tem para aproveitar. Tá na ponta da linha, Matheus e Cauã e Adela Machado. Podemos rodar um trechinho, um sucesso?
2: Um trechinho aí pra gente já ir curtindo, já entrando no clima.
4: Podemos sim, vamos ouvir.

0: Lima, Matheus e Cauã, decide aí a música que a gente tava ouvindo, daqui a pouquinho eles sobem no palco, né? E traz esse showzaço pra você, ainda dá tempo pra você curtir a festa aqui no Parque de Exposições Conta Dinheiro. Só quero lembrar que quando a gente tava chegando, a média do valor do estacionamento, gente, 50 a 60 reais. Então, prepara um dinheirinho aí extra para você fazer, garantir, né, um estacionamento seguro para o seu veículo. Aí tem atenção, pega um Uber, um táxi, um InDrive 99, um veículo de aplicativo, vem aqui, o motorista te traz com tranquilidade, você aproveita a festa do jeito que você quiser e depois retorna em segurança para sua casa.
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0: Bom, vamos virar a chave um pouquinho aqui, gente. Informação que a gente tem que trazer do jornalismo para você ficar aí bem informado, porque é o compromisso da Rádio Clube. Sheina Marcon tem os detalhes aí de uma informação importante agora pra gente.
1: Isso mesmo, a informação repassada pelos bombeiros, pelo Corpo de Bombeiros Militar aqui de Lages, Evandro, porque depois de 20 horas de buscas, teve um final feliz lá em Cerro Negro. Um homem de 33 anos, com histórico de autismo severo, estava desaparecido desde a noite de ontem. Ele foi localizado com vida no final da tarde de hoje, dessa sexta-feira, em uma área de mata fechada no interior do Cerro Negro. O desaparecimento ocorreu por volta das 9 horas da noite ontem, na localidade de Alexandres. E na manhã de hoje, por volta das 7 da manhã, os familiares acionaram os bombeiros voluntários de Campo Belo do Sul para iniciar as buscas. A operação contou com... o cão Suzuki. As equipes então permaneceram mobilizadas durante todo o dia na tentativa de localizar a vítima. Aí por volta das 6 horas da tarde, uma família de Caxias do Sul, que possui um sítio na localidade de 9 de Maio, no interior de Cerro Negro, saiu para colher pinhão quando ouviu sons vindos do interior da mata. Ao verificar a origem do barulho, encontrou ele, o homem desaparecido. O local onde ele foi encontrado fica aproximadamente 10 quilômetros da sua residência. A vítima permaneceu cerca de 20 horas perdida em meio à mata fechada. Após o resgate, o homem foi encaminhado pelos bombeiros voluntários para avaliação médica no hospital local, lá de Cerro Negro, apresentando apenas escoriações leves pelo corpo. Então, a ocorrência aí teve um desfecho positivo, graças aí ao empenho das equipes envolvidas, demonstrando então a importância dessa união entre a população, a comunidade e também as forças de segurança aí, o Corpo de Bombeiros. Quem mandou, inclusive, esse material foi os bombeiros voluntários de Campo Belo do Sul, que passaram essas informações aí e trouxeram, então, graças a Deus, né, teve esse final feliz com esse homem de 33 anos.
0: Ótimo, ótima notícia. É muito bom a gente poder trazer essa notícia aqui, porque a gente sabe que muitas pessoas ficam suscetíveis, ainda mais essa pessoa com um transtorno do espectro autista, né, que poderia sair em algum momento e aí acaba se perdendo, não consegue retornar para casa. E felizmente a participação da comunidade, dos vizinhos, mobilizados juntos, né? Na verdade, eles foram colher pinhão, mas encontraram, estavam atentos aos sinais e ajudaram as autoridades, o Corpo de Bombeiros Militar, os bombeiros voluntários, a encontrar esse senhor. Que bacana, que história interessante e que final feliz, que é muito bom a gente trazer aqui. Bom, Sheina Marcon, ele já tá com a gente aí trazendo algumas informações, o Fernando Machado.
1: Opa, vamos saber do Fernando Machado, então, como é que tá a movimentação lá nos camarins dos artistas, porque tô ouvindo aqui o palco, começou agora, então, o Grupo Chocolate, é isso, Fernando? Boa noite.
2: Boa noite, Sheina, boa noite, Evandro, Ana, o Adelar lá nos estúdios.

0: essa entrevista aí, vamos ouvir.
1: Rádio Clube de Lages, na cobertura da 36ª Festa Nacional do Pinhão, e eu tô aqui com eles, o Grupo Chocolate, com o famoso hit aí, o Alô Virgínia, com sua grande estreia aqui, né, na Festa Nacional do Pinhão. Vou falar aqui então com o Luiz, qual que é a sensação de estar estreando aqui no palco nacional da Festa Nacional do Pinhão?
2: Uma sensação maravilhosa, né, um evento gigantesco com muitos artistas de expressão, né, e a gente tá, né, tá no, nessa line. É uma realização, né? Ainda mais sendo um evento aqui no Sul, nós gaúchos, então a gente se sente em casa quando a gente toca em qualquer lugar no Sul do país, e a gente tá muito feliz de estar vivendo esse momento.
1: Sentiram muito frio vindo pra cá?
2: A gente tá pouco acostumado com o frio, né? O pessoal assustou mais, falou que não, vai estar um frio absurdo, mas pra nós tá tranquilo, tá frio, mas tá gostoso.
1: Ai, que coisa boa, vou falar aqui agora com o Gabriel. O hit de vocês aí, Alô Virgínia, estourou, né? A gente sabe, pelo Brasil inteiro. Tem mais um hit aí por aí nesse ano?
3: É, eu acho que o Léo não tá com frio, né? Léo? Ele tá com
4: frio, mas eu tô um personagem. Ai,
3: não, mas vem, acabamos de lançar a música Nossa Hora Chegou, da música pra Copa do Mundo, temática, né? Tá muito legal, que todo mundo escute. Temos o Ela é Ela também, dedicado a todas as mulheres. E tem mais música depois da Copa do Mundo pra gente lançar, que a gente tá bem animado aí com os lançamentos.
1: Ai, que legal, sejam muito bem-vindos a Lages e bom show pra vocês, tá bom?
3: Obrigado.
1: Então você já sabe, né? Onde é a festa, a Clube está.
0: Tá aí ela, Ana Júlia Mecabô. Você acaba acompanhando ela muito no mundo digital ou nos bastidores. E no ar, ela tá participando com a gente, cobrindo a... Alô Virgínia,
5: é
0: isso?
5: Alô Virgínia, acho que é o maior sucesso deles, né,
6: Fernando? Mais estourado nas rádios aí é o Alô Virgínia, mas eles também têm uma mistura tipo de Sorriso Maroto, estilo Sorriso Maroto. Uh-huh. Então vem bastante novidade ali no palco nacional hoje com o Grupo Chocolate. Eles também conseguem ter uma dinâmica entre o pagonejo, uma mistura do pagode com o sertanejo.
0: Ah, sim.
6: Então vai dar uma estada legal ali.
0: Foi a base do show do Alexandre Pires, né?
6: Isso.
0: O Alexandre Pires, esse ano, ele trouxe esse pagonejo, que o pessoal tá chamando, né? Que é a mistura do pagode com o sertanejo.
6: Mas sabe o que a gente observou lá? Até a Ana tava com a gente lá. A questão que um dos integrantes tava de camiseta, regata.
5: Não, eu vou te falar que eu tava vendo que tinha gente, umas moças passaram aqui também de manga curta. Eu falei, nossa, o pessoal...
0: Não ouviram a nossa dica.
5: Não, a nossa dica.
0: Botar a térmica, duas meias.
5: Você que acompanhou lá.
1: E eles falaram ainda que não estavam nem com frio, tá? Eu perguntei, ele, ah, não, mas tu tá com frio, tava de regata? Ele, não, tá super tranquilo.
0: Tá tranquilo, o pessoal falou do Rio Grande do Sul, estão acostumados com frio. É, mas o nosso é diferente, né?
1: Agora
0: eu
1: gente,
0: também,
1: tá todo encasacado aqui, né?
0: Eu achava que, eu achava assim, ó, Lages, eu já pensava que era frio. Uma vez eu peguei um invernão de São Joaquim ali, peguei um vento ali, gente do céu, faltou roupa. Então, cada lugar tem um frio diferente. O nosso não é fraco, não. Fernandinho, reforça pra gente o horário de show que você trouxe a informação. O pessoal que tá ouvindo em casa, às vezes não quer curtir o chocolate, mas tá pensando na turma do pagode, tá pensando no Matheus e Cauã. Como é que tá? Agora 8h30, 8h40. Desculpa, 9h30, 9h40.
6: Segundo informações aqui, o nosso parceiro Diogo informou pra gente. Então, pra você que ainda tá se deslocando por parte de exposições do Conta Dinheiro, né? Que ainda não quer curtir o Grupo Chocolate nesse exato momento no palco nacional.
0: Às vezes não é nem que não quer, que não vai conseguir pegar, porque eles já vão estar no palco.
6: Trânsito e tudo mais, né? Ó, consegue aí pra você curtir o Turma do Pagode, que é entre 11, no máximo até meia-noite e meia. Esse é o horário exato aí pra eles estarem no palco do palco nacional, né? Pra tá fazendo o agito com a galera. E pra você que quer curtir o show do Matheus e Cauã, pode ficar bem tranquilo pro parque, com a sua família, os seus amigos, porque o show previsto do Matheus e Cauã hoje aqui no parque da Festa Nacional do Pinhão é entre 1h até as 2h30. Então, um horário bem estendido para que o pessoal consiga se organizar e vir pro parque para curtir o principal show que o pessoal tá esperando aí, que é o Matheus e Cauã aqui no parque Conta Dinheiro e Lages.
5: Então, depois do Grupo Chocolate, entra a Turma do Pagode.
6: Turma do Pagode, entre 11 e a meia-noite e meia. É o horário mais ou menos ali definido pelo pessoal da produção, né? E aí, logo em seguida, então, Matheus e Cauã,
5: que é o show mais esperado da noite,
6: show,
5: né?
6: Mais esperado da noite.
0: É a dupla sertaneja sensação também, né? É verdade, uma delas.
5: Tem vários sucessos tocando nas rádios,
6: aí,
5: né?
6: Entre outros.

0: E eles fazem parceria também com outros sertanejos, né?
1: Outros sertanejos. Até tem uma das músicas que eles estão, vão lançar agora, até eu acredito que eles vão falar nesse projeto com o Panda, que vai estar
2: domingo aqui. Olha
0: também
2: só.
0: É outro que vai estourar, né? Já tá estourando aí, né? Nas paradas.
2: Eu vou pedir pro Fernando e pra Ana Júlia dar um panorama, porque eu e a Shaina, a gente tá aqui acompanhando a festa na nossa vitrine da casa do SCC. A movimentação tá legal, tá bem bacana, tem bastante gente circulando, bastante família. E vocês, como é que vocês sentiram aí, passeando pelas ruas do parque, vendo esse clima? Tá cheio assim mesmo o parque também em outros espaços?
3: Tá cheio, o pessoal se direcionando ali, né, pra entrar nos shows, tanto na pista quanto no backstage, na área VIP. E também, né, dentro do pavilhão ali, Sabores da Serra, tá lotado, tem bastante gente ali, bastante gente de fora.
0: Pessoal também prestigiando, né, e comendo, degustando os sabores da serra ali no pavilhão. Isso é legal, isso é bacana, né, que a gente vê os espaços lotados, cheios, e as pessoas prestigiando realmente a nossa festa e a nossa gastronomia. Isso é legal, né, de ver.
1: Muito bacana, e o bom que, tipo assim, a gente vê muito as famílias reunidas, né? Os amigos, fazendo festa de verdade, festa do pinhão, nada de briga, confusão. A festa tá muito organizada pela questão da segurança, do policiamento, mas a gente pode ver que o pessoal tá inspirado em fazer festa mesmo, curtir a festa do pinhão de uma forma diferente, com os amigos, com a família. Isso é bacana e muito importante, né, Evandro?
2: Com certeza. Até é um detalhe importante pra gente trazer pro nosso ouvinte. Houve uma reclamação em algumas noites, a questão das filas da entrada do parque. E hoje a gente chegou, o pessoal da prefeitura estava trabalhando ali, pessoal da Fundação dos Esportes foi chamado, pessoal da Secretaria de Turismo, outras equipes, outros profissionais que atuam em outras áreas foram chamados para auxiliar e organizar essas filas na entrada do parque. E isso é legal porque foi encontrado um problema, que com o andar da carruagem apareceu, o pessoal, opa, peraí, a gente tem que se mobilizar e resolver. Hoje, nessa noite, já tinha pessoas ali organizando essa entrada do on stage, do backstage, da área VIP, tudo para trazer um maior conforto já na parte de fora do parque, para organizar melhor, para o pessoal acessar o parque aqui. E aí, é claro, né? Daí fica da escolha de cada um. Se quiser passear pelo parque de exposições, né, Shaina? Ou se quiser ir direto para a arena dos shows, a pessoa que comprou o ingresso também fica à vontade, é livre escolha das pessoas aí.
0: Isso é bacana, né, Evandro? E também a hora que eu fui lá fazer um boletim sobre a movimentação do pessoal chegando no parque ali no início da noite, encontrei a secretária de assistência social e nessa hora também ela disse que eles estão fazendo revezamento ali da Secretaria de Assistência Social para acompanhar ali a parte dos menores entrando, que tem que ter toda aquela verificação dos documentos, e ela fez um alerta importante para que os pais que vêm com as crianças e adolescentes até 10 anos, né, as crianças até 10 anos, que tragam um documento com foto tanto dos pais quanto das crianças. Mas se não tiver, pode ser uma foto, pode ser, né, mas que tenha ali em mãos algum documento da criança para que ele possa...
2: Documento físico, né?
0: Físico, para que possa entrar, né, no parque, fazer a identificação da pulseira, enfim, porque isso está sendo exigido, né, inclusive pela justiça. O pessoal tem essa fiscalização, então não entra sem o documento com foto para verificar se realmente, né, a criança é filha daquele, né, filho daquele casal, e também para poder ter a identificação.
2: A responsável, né? A pessoa responsável pela aquela criança, né?
0: Algumas pessoas são mais resistentes com relação a isso, e algumas pessoas estão tendo dificuldade porque elas não aceitam que tem que ter o documento, né? Uhum. Então, é importante as pessoas trazerem os documentos das crianças.
2: Teve gente que já se conscientizou, porque a gente já viu aqui um monte de família com as crianças, com os pequenos, passeando. Então, quer dizer, deu tudo certo, a pessoa trouxe a documentação correta, né? É um documento que comprove esse nível de parentesco entre a pessoa responsável e a criança, né? Ah, veio o tio trazer ao sobrinho. Tem que ter o documento da criança, tem que ter o documento do tio, que atrele, né, a ela como uma pessoa responsável por essa criança. Veio o pai, a mãe? Ah, também tem que ter a documentação. Porque a Vara da Infância e da Juventude, ela emitiu uma portaria para regulamentar a entrada e a participação das crianças, até com horários específicos. Por exemplo, menores de 10 anos até a meia-noite e meia.
0: Sim.
2: Depois disso, aí o pessoal tem que ser mais velho para ficar aqui, senão o pai e a mãe, eles podem ser responsabilizados, o responsável pode ser responsabilizado por estar com uma criança além do horário estipulado e liberado pela justiça para estar circulando no parque. Isso é para ter segurança para todos.
0: Isso.
2: E para os pequenos também, para poder curtirem a festa.
0: Com certeza.
2: Shaina Marcon, você realmente está só mostrando coisas boas.
0: Né? Só. Eu tô procurando. Eu fico passeando pelo parque aqui, só trazendo as delícias, né? O Parque de Exposições Conta Dinheiro, a Festa Nacional do Pinhão, tem de melhor aqui no parque, Evandro.
2: Com certeza.
0: E eu trouxe uma coisa bem deliciosa agora pro pessoal.
2: Essa aqui, olha, né? Esse aqui foi um pedido da produção, ou você foi porque quis lá descobrir?
0: Não, eu fui descobrir, né?
2: Sheina Marcon conversou com o pessoal no espaço tradicional aqui da Festa do Pinhão, que serve o choconhaque, chocolate quente com conhaque, uma delícia. Além de outros doces especiais, vamos ouvir esse boletim da Sheina Marcon aqui no Estação Pinhão.
4: Rádio Clube de Lages, na cobertura da 36ª Festa Nacional do Pinhão, nós estamos aqui num espaço tradicionalíssimo da festa, que é o box da Engel Chocolates, onde todo ano o pessoal vem aqui procurar, sabe o quê? Um produto específico para esquentar. É o choconhaque, que é o chocolate quente com conhaque, que é tradicional. Eu vou conversar com a Jessy, que ela vai falar pra gente. Esse ano o pessoal veio também novamente procurando o choconhaque. Como é que estão as vendas?
5: As vendas estão ótimas, o pessoal vem, nos procura, porque eles estão acostumados realmente com o choconhaque e com o bombom de pinhão. E a gente tem também o licor de chocolate, da Engel Chocolate, que além de você tomar esse licor, que é uma delícia, você também come a embalagem, né? Porque ele é todo de chocolate, uma delícia da casa.
4: E o pessoal tá procurando bastante. Quanto que custa, por exemplo, o choconhaque? Porque o choconhaque, gente, é tradicional aqui na Festa Nacional do Pinhão. Todos os anos o pessoal toma para se esquentar. Quanto que custa?
5: R$15 o choconhaque e o licor de chocolate por apenas R$8. E a gente também tem o bombom de pinhão, que também é R$8.
4: Tô provando aqui, gente, esse choconhaque. Uma delícia. Realmente ele dá uma esquentada mesmo, né? Porque ele tem um pouquinho de teor alcoólico por conta do conhaque, né? E tem o chocolate, fica... É uma combinação perfeita. Você que tá visitando a festa, dá pra provar também que realmente é muito gostoso. E esse aqui é o licor de chocolate.
5: O licor de chocolate.
4: Esse é o licor de chocolate, vou provar também, ó. Também delicioso. Gente, só delícias aqui. Além, então, desses produtos do bombom de pinhão, tem outras variedades de chocolates, tudo pro pessoal também adoçar a vida aqui na Festa do Pinhão.
5: Com certeza, a gente tem o fundi, tem as trufas de conhaque, café, várias opções para vocês aqui. Até para levar lembrancinhas a gente tem aqui.
4: Que bacana, né? E é um espaço tradicional aqui da Festa Nacional do Pinhão, o pessoal sempre procura. E se você tá vindo para a festa, ou se você já está na Festa do Pinhão, tá vendo esse vídeo através do nosso Instagram da Rádio Clube, então passa aqui também para degustar essas delícias, porque a gente está circulando aqui pelo parque, trazendo tudo o que a Festa do Pinhão oferece nesses dias. E claro, você fica bem informado junto com a gente, porque você sabe onde a festa, a Clube está.
2: Tá aí, né? Sheina Marcon, se eu pedir pra você andar numa linha reta aqui, você consegue? Porque você tá provando de tudo hoje, hein?
0: consigo. Ó, tô tomando aguinha, inclusive.
2: Ah, aqui, legal.
0: É só um golinho, só pra provar.
2: É, você tá seguindo a dica do pessoal, o nutricionista, o Sobótica, falou, ó, vai consumir um ponche. Álcool, bebida com álcool, é muito legal você se hidratar junto. Então, tomou um golinho, toma uma aguinha pra dar aquela... refrescada também, pra dar aquele alívio pro estômago. É claro que o álcool não pega tão forte aí. E é claro, a gente tá brincando porque a Sheina, ela fez a provinha. Essa aí vai estar no Instagram também?
0: Esse vai estar no Instagram.
2: No Instagram?
0: Da Clube. A Ana Júlia vai editar esse material e vai estar no Instagram da Clube pro pessoal poder ver lá o choconhaque e também as delícias ali do espaço da Engel.
2: Você fez o desafio de passar na Polícia Rodoviária Federal e soprar o bafômetro ali?
0: Não vou fazer esse desafio. Não. E até porque, né, se eu beber, eu não vou dirigir, né?
2: É verdade. Ontem eu fiz esse teste, até o pessoal pode conferir no Instagram.
0: Né?
2: Fiz com o ponche, né? Uhum. O ponche, o pessoal toma o ponche e pensa, não dá nada, tem o merengue, é docinho. Não, peraí.
0: Não é bem assim, né, Evandro?
2: ele acusa no etilômetro, gente. Bom, a gente tá chegando na reta final aqui do Estação Pinhão, né? Mas vamos continuar a nossa conversa com o prefeito antes de a gente encerrar, porque a gente tá recebendo a visita do prefeito Henrique Menegazzo, de Anitta Garibaldi. É um dos prefeitos que está junto na festa, naquele espaço da Mures, onde tem os municípios ali, trazendo as potencialidades de cada cidade da Serra Catarinense. O prefeito que, eu me lembro que na abertura da festa do Pinhão, lá no Recanto, participou com o pessoal na corneta e agora chega aqui, Estação Pinhão, num outro espaço da Rádio Clube, na festa do Pinhão. Boa noite, prefeito, visitando agora esse espaço do Parque Conta Dinheiro.
6: Boa noite, pessoal. É um prazer estar com vocês aqui. Justamente aquele dia da abertura da festa, a gente passou no calçadão. O pessoal da corneta nos chamou lá, vamos lá dar uma palavrinha. E inclusive eu passei aqui agora para pagar uma promessa que eu fiz aquele dia.
2: Opa, então vamos lá. Vamos pedir pro Volpato. Volpato, liga o radinho, Edson Varela, porque eu vi que os dois se incomodaram lá.
6: Sim, até me colocaram numa sinuca de bico, mas nós temos bem lá. Naquele dia, eles falaram do vinho, que eu vim via série, que é o vinho que nós produzimos aí, a Anitta, né? Vinho da nossa família, do meu sogro, por causa da minha esposa, né? Que a gente é sócio. E de uvas produzidas lá no município. E daí quando eu tava saindo, eu disse, eu vou levar pra vocês um vinho. E hoje eu trouxe o vinho.
0: Olha aí,
6: já
0: ó.
6: Já entreguei pro Rodrigo Penso aqui.
0: Olha
6: agora
0: aí, ó.
6: Dele.
0: O Rodrigo Penso vai ter que entregar pro Edson,
2: prefeito,
0: e pro Pato.
2: Eu acho que tinha que entregar pra nós.
0: Eu também acho, prefeito.
2: Eu acho que nós fazemos esse caminho melhor. É. Não sei se eles recebem, mas tá com a gente, tá com a equipe.
0: É, então, tá bem organizado.
6: Tá numa caixinha de vocês
0: pegam ali, então. A gente vai levar.
2: Brincadeira, prefeito. Bom, eu achei muito legal esse espaço da Amores, prefeito Henrique. A Anitta Garibaldi está ali junto, outras prefeituras. Essa união que a gente fala tanto tempo e que ficava muito no papel da Serra Catarinense, dos municípios, deixar um pouquinho de lado a bandeira política e se unir em prol da região, que precisa muito dessa união e da liderança política.
6: Com toda certeza. Assim, a gente quer agradecer a prefeita Carmen por abrir esse espaço. Ela, em todas as reuniões da Amores, ela nos diz que a Serra tem que crescer junto. Não adianta só lá esquecer só o Urubici, só São Joaquim. A Serra tem que crescer junto. E esse espaço é para isso, para mostrar as atrações, potencialidades, enfim, turismo, que toda a região tem. Cada um com a sua realidade, mas tem. E esse espaço ficou muito bom. Está lá a representar todos os municípios, o pessoal passa, visita, pega um folder, conversa, troca uma ideia. Realmente ficou muito legal, uma ideia fantástica.
2: Isso é bom, gente, para a gente mostrar a potencialidade nossa aqui da nossa região, que é muito bonita.
0: Com certeza. Prefeito, primeiro dia que está vindo aqui no Parque de Exposições Conta Dinheiro, trouxe a família, né? A esposa.
6: Sim,
0: o
6: hoje
0: filho.
6: Eu, a esposa, o filho. Nós não tínhamos vindo ainda, viemos só antes da festa para montar,
0: para
6: ver o
0: estande,
6: né? Para ver como é que seria. Depois a Luciana, minha esposa, veio com os nossos servidores para montar o estande. Ela esteve à frente, né, para montar o estande. E hoje viemos nós para atender o estande, né?
0: Que bacana.
6: E agora estamos dando uma caminhada no parque que está lindo. Olha, eu nunca tinha visto assim o parque tão bonito, organizado, limpo. Então, estão de parabéns.
0: Que bacana, né?
2: Bom, prefeito, a gente sabe que a nossa região tem muitas festas tradicionais. Claro, a festa do Pinhão ela tem um chamamento um pouco maior, né? Uma representatividade maior, mas a gente tem muitas festas tradicionais e que chamam o público também para cada município. Lá em Anitta, como é que está a organização da festa do migrante? Como é que vocês vão fazer? Tem a vontade de executar ela? De que forma?
6: A festa do migrante foi uma festa tradicional e no ano passado, em vez da festa do migrante, a gente fez a primeira expo, Anitta. Então era aniversário do município e foi a primeira expo. Nesse ano vamos dar sequência. Vai ter a segunda expo junto com a Universidade do Município e Festa de Santa Bárbara, que é a padroeira do município. Então já estamos organizando. 3 a 6 de dezembro, a segunda expo. E agora, no dia 3 de julho, vai ter a escolha realeza da festa. Junto com a festa de São Cristóvão, que é a festa da paróquia. Então vai ser uma festa bem bacana e nós estávamos conversando e queremos a clube lá no dia 3.
0: Ah, que bacana.
2: Aí deixa de lado a festa do migrante, prefeito.
6: A festa do migrante já faz vários anos que não teve mais.
0: Não foi mais realizada.
6: Não foi mais realizada, que era no mês de novembro, tradicionalmente.
2: Sim.
6: Então a gente teve essa ideia de fazer a primeira expo para colocar a agricultura com a pecuária junto.
2: Aham.
6: E agora vamos dar sequência. De repente, uma ideia é a gente trazer a festa do migrante junto com a expo.
0: Com a expo,
6: não
0: agregar.
6: Dirigir.
2: Ah, sim, agregando os eventos, né? Mas a ideia é manter a Expo.
6: A Expo, sim.
2: A Expo tá
6: até
2: já na agenda.
6: Valorizar nosso produtor, tal, tem vários eventos junto, os agricultores familiares, o produtor de gado, de ovinos, então todo mundo participa junto, né? Tratores, implementos, enfim. Ano passado teve cavalgada, esse ano vai ter
2: sim.
6: Novo. trilha de moto, corrida de gaiola. A gente quer manter tudo isso para ter vários esportes juntos, corrida rústica.
0: Uhum. Que bacana, prefeito. E eu queria perguntar para o senhor sobre a questão do turismo, né? Que eu sei que o município também está investindo bastante para levar pessoas, turistas, para conhecer alguns espaços lá do município de Anitta Garibaldi, integrando também com a Serra Catarinense. Como é que está essa questão, né? Esses projetos que vocês estão desenvolvendo lá na região dos lagos?
6: A gente, assim, vai ter que aproveitar esse potencial que temos, que são os lagos, né? E o pessoal diz que Anitta é a capital dos lagos, então é a região dos lagos. Então nós temos pousadas, já que o pessoal está montando, temos vários pontos turísticos na cidade, nossa igreja matriz é muito linda, temos a Vila Nacional de Lourdes, mas vamos ter que investir mais na questão dos lagos, para trazer esse pessoal do turismo náutico, mais pousadas rurais. Ainda estamos engatinhando, mas vamos investir porque a gente sabe que tem um potencial muito grande em toda a região. Que a nossa região, ela é realmente diferenciada, né?
0: É verdade, com certeza.
2: Com certeza, né? É aquilo que a gente estava falando, cada região nossa, né? A Serra Catarinense, mas cada município tem uma potencialidade, algo a mostrar, algo a ser explorado turisticamente e de uma forma sustentável. Isso é muito legal. Sim. Bom, prefeito, quero que você deixe aí o que você está vendo da festa do Pinhão para o pessoal de Anitta Garibaldi, que está acompanhando a gente na nossa programação, porque a gente sabe que o pessoal gosta bastante da Rádio Clube lá.
6: A Rádio Clube tem uma audiência enorme, Anitta. Olha,
0: Sim, a gente recebe muitas mensagens de lá.
6: O que sai noticiado na Clube, todo mundo fica sabendo. É impressionante, o pessoal tem um carinho assim, gosta, acho, da maneira que vocês fazem no rádio, né? E realmente é muito gostoso. Eu mesmo que estou viajando,
0: tá,
6: no meu carro
0: Clube.
6: É sempre na rádio.
0: Coisa
6: vou mudando,
0: boa.
6: Vou mudando, sempre está numa rádio. Então, assim, a gente quer convidar todo o pessoal de Anitta e região que ainda não veio no parque, venham, está muito lindo, bem organizado, realmente está magnífico. Eu estudei aqui em Lages, aqui no CAV, né, me formei aqui, sou agrônomo, e nunca tinha visto uma festa tão organizada, tão bonita quanto essa. Então, parabéns para a prefeita Carmen, para toda a equipe organizadora e para vocês, por essa cobertura maravilhosa também.
2: Prefeito, a gente sabe que você conhece os pratos típicos. Ainda não.
6: Ah, cheguei aqui agora, já comi uma paçoca de pinhão.
0: Ah, tá, então, uma delícia. Ah, vai tomar uma paçoca de pinhão aqui da nossa casinha tradicional. Já comeu? Ah, então tá.
2: Então já matou a fome. Vamos ter que elogiar a Maria ali. Fica a dica para sobremesa, ali nos sabores tem algumas coisinhas legais e também a Shaina andou provando aqui na Engel, aqui o chocolate. Olha, gostoso.
6: Uhum. Já o meu filho Gabriel, esse já foi passando aí nas barraquinhas, já comeu?
2: Já? É? Olha, cara, gostou? Tem gente que tá provando de tudo aí.
0: O que você mais gostou aqui da festa que você viu?
7: A pizza.
0: Opa, eu também gosto de pizza, sabia? Também sou fã de pizza. Que legal. E você já foi lá no parquinho, não?
7: Não. Não, eu já fui.
0: Foi no parquinho?
7: Já andei no carrinho bate-bate só.
0: Ah, no carrinho bate-bate. Sabia que na minha época esse carrinho bate-bate se chamava carrinho de choque, sabia?
2: É o melhor brinquedo que tem. É o melhor brinquedo. Até,
0: né?
2: Hoje eu vou ali, eu fico olhando,
0: carrinho,
2: eu quero entrar aí.
0: Na minha época era mais legal. Choque, não era bate-bate.
2: Tá certo, Gabriel, tem que curtir.
0: Obrigada,
2: isso aí.
0: Gabriel.
2: Bom, prefeito, e o show, vai curtir algum?
6: Eu acho que no show, não sei se eu vou ter coragem de ir. A idade não permite mais.
0: A esposa tá ali, ó.
2: Vamos no show ou não? É?
0: Não,
2: vamos só dar uma passeada.
6: Dá uma curtida.
2: Daqui a pouco a gente encontra o prefeito no baile ali, dançando um pouquinho ali. Também tem um baile, né?
6: Eu já passei na frente do bailão, tá bonito ali.
2: Tá aí,
6: bonito,
2: ó, viu?
6: Vou voltar a dançar umas duas vaneiras lá.
0: Ah, então tá bom.
2: Tá certo, prefeito.
0: Obrigada,
2: obrigado prefeito pela Henrique. Participação. Sucesso aí.
6: Valeu, obrigado. Um abraço pra todos aí. Bom trabalho.
2: Boa festa obrigado. Pro prefeito Henrique e também pra toda a família que tá visitando aqui Lages. São de casa, né? São de casa aqui, Serra Catarinense. Nós somos de casa. Estamos tudo junto.
0: Com certeza. Obrigada, prefeito. Obrigada pela visita. Obrigada. É isso, Evandro.
2: Bom, a gente vai tocando o barco aqui, Adelar Machado. Vamos fazer mais uma pausa rapidinho, 10:03. Daqui a pouquinho a gente retorna com mais informações. Estação Pinhão.

0: conta dinheiro. Bom, a gente está na casa do SCC recebendo os amigos, as visitas, os turistas, o pessoal que está circulando pelo parque e que quer saborear uma paçoca, tomar um quentão, um ponche, uma aguinha, passa aqui na casa do SCC. É claro, aqui é gratuito, né? O pessoal pode curtir à vontade. Somos os anfitriões aqui também da festa, né?
1: Somos, como o doutor Roberto falou, né? Aqui começou, né? Junto com a festa do Pinhão, a casinha começou também do grupo SCC. Da época Rádio Clube, né?
0: É como a casa do povo serrano, né? Você chega, o pessoal entra, vamos tomar um cafezinho, vamos tomar um chazinho aqui, vamos comer alguma coisinha.
1: É a hospitalidade tradicional do povo serrano e do povo lagiano, né?
0: É esse o clima aqui. Bom, é claro que você tem a opção aqui, gente, como falamos aqui, Sabores da Serra, são diversos restaurantes, pratos diferenciados, especiais, preço acessível de R$ 29,90 a R$ 59,90, você escolhe. Tem cervejas artesanais, tem também os vinhos, várias opções que você pode provar. Sobremesa, que nem a Shaina falou, tem o pessoal da Engel aqui, chocolate. Aqui do ladinho da casa do SCC, o pessoal de Blumenau servindo pratos diferentes, com pinhão também. Mas tem ali uma diferença, tem uma culinária alemã misturada. E tem
1: Deve
0: um
1: ser
0: esquema.
1: Uma delícia. Eu acho que eu vou ali provar também. Vou ali provar também.
0: Vamos ter que fazer uma matéria ali.
1: Bom, vamos lá.
0: E aqui do ladinho tem o pessoal que tá da Udenberg ali, né? O pessoal tá tudo patrocinado ali. Ele montou um bar dentro do Parque de Exposições Conta Dinheiro. É um bar alemão. Tem Cuba, tem diversas bebidas. Você quer provar? Tá aqui do lado. Além disso, do que eu olho aqui, tem os pés do pinhão, que aí é aquela alimentação tradicional. Tem pinhão na chapa, tem caldo de pinhão. Ali teve o ponche sem álcool que eu tomei. Que a Isa tomou na matéria.
1: Ponche sem álcool. E lá nas cervejarias artesanais também você viu que tem as cervejas sem álcool também, chope sem álcool.
0: Opa, que legal. Uma boa dica para quem gosta de tomar alguma coisinha e tá dirigindo.
1: Tá dirigindo, né?
0: E além disso, tem outros espaços, tem o Chopinhão. O Chopinhão, você acredita que eu não tive nem tempo de visitar ainda?
1: Também não. Na verdade, eu fui lá hoje de manhã, a hora que abriu o parque. Eu queria fazer um ao vivo pro SBT ali, mas aí o pessoal tava se organizando ainda, abrindo os estantes, e aí não consegui visualizar direito, assim, mas tem muita coisa legal ali também no Chopinhão.
0: 25 lojas, boxes, né, ali participando. Metade dos participantes ali são lojas daqui da Serra Catarinense, a outra metade são pessoal que veio de fora, mas que vendem produtos temáticos para eventos como a Festa do Pinhão. Então, tudo que o pessoal procurar ali, em volta do entorno, sobre a Festa do Pinhão e quer levar uma lembrança, tem Chopinhão ali. Sheina Marcon, além disso, nós temos um espaço muito tradicional aqui, né? Que é o Oratório Aliança do Amor.
1: Que é a igrejinha aqui, que é a tradicional igrejinha, que o pessoal sempre marca encontros aqui. Ah, vamos se encontrar na igrejinha.
0: É verdade.
1: Né? Pra o pessoal poder se localizar.
0: E eu conversei com a Isabel. Ela é do Centro de Atendimento ao Turismo, né? Ela faz parte da equipe da Secretaria de Turismo e ela que está cuidando desse espaço. E ela fala algumas informações das imagens que estão ali dentro, a história do oratório, como é que ele foi construído. É bem legal essas informações para quem busca um pouquinho mais de conhecimento desses espaços que a gente tem dentro do Parque de Exposições Conta Dinheiro, na Festa Nacional do Pinhão. Vamos ouvir?
1: Vamos ouvir.
2: Muito bem, vamos chegando com informações aqui do Parque de Exposições Conta Dinheiro. E o assunto agora é um dos locais que é um ponto turístico dentro do Parque de Exposições Conta Dinheiro, mas um ponto de fé também e de encontro de muitas pessoas, né? Onde o pessoal sempre fala assim, pelo menos eu na minha juventude, sempre falava, olha, vamos se encontrar lá na igrejinha, na capelinha que tem aqui no Parque de Exposições de Conta Dinheiro. E o nome é Oratório da Aliança de Amor. Quem está cuidando desse espaço é a Isabel Cristina Souza Ribeiro. Ela é atendente do Centro de Atendimento ao Turista, do CAT, e ela traz as informações para quem chega nesse local e tem curiosidade para conhecer esse espaço. Isabel, realmente, o que tem aqui, qual que é a história dessa capelinha aqui, que o pessoal pergunta e que você leva esse conhecimento a todos que visitam o Parque de Exposições Conta Dinheiro e a capelinha, como a gente fala assim carinhosamente.
3: Boa noite então, né? Todos bem-vindos ao Oratório Aliança de Amor. Assim, ela teve a sua criação na administração de Raimundo Colombo. A sua esposa Maria Angélica teve a ideia de fazer aqui um oratório dentro do Parque de Exposições, para que não viessem, né, somente para festa, mas também para um momento de oração, de crença, certo? Então, assim, a gente recebe muitas pessoas aqui e vai contando, vai passando essa história. Inclusive, você falou que de muitos encontros realmente amorosos, né? Teve um casal essa semana que fez, né, a sua cerimônia aqui do civil, né? Do casamento civil. Né? Trouxeram os convidados, lindíssimo, o noivo, assim, estava muito emocionado e atraiu bastante pessoas e é novo, né? Uhum. É novo isso.
2: E a gente nota que tem esse espaço de oração, de fé muito visitado pelas pessoas, né? Que passam aqui pelo Parque de Exposições Conta Dinheiro e tem diversas imagens. Sim. Aqui, né? Pode. Sim. Compartilhar com a gente quais são as imagens que o pessoal vai encontrar aqui?
3: Sim, este quadro principal que fica aqui à frente, ele é da Mãe Rainha, né, Schoenstatt, e também temos ali as três Nossa Senhora Aparecida, temos a Nossa Senhora Desatadora dos Nós e temos também Nossa Senhora das Graças, certo? Temos aqui a nossa padroeira, nossa protetora, né? É a Nossa Senhora dos Prazeres.
2: E o livro sagrado, que é a Bíblia, né? Também.
3: Que é a Bíblia. E todos aqui são da prefeita Carmen Zanotto, né? Que cedeu para ficar aqui na igrejinha.
2: E ela fica aberta qual o horário para o pessoal que quer visitar, que quer vir nesse espaço?
3: Ele já ficou em horário das 17 às 21. E assim, na quinta-feira, feriado, no domingo, sábado, hoje, sexta, às 13 às 21 horas.
2: Tá, o pessoal bom? Pode só chegar, visitar, conversar contigo, vai conhecer toda a história aqui e vai poder fazer também o seu momento de fé e de oração.
3: Sim, isso mesmo. E a gente, eu tô recebendo assim muita criança aqui, sabe? E o abraço delas é muito gratificante para mim. Eu chego a ficar emocionada, porque tipo assim, nunca me viram, entendeu? Mas vem, me abraçam e agradecem. Tá vindo muita criança aqui. Isso tá assim me deixando fascinada mesmo, sabe? É isso aí. E todos estão convidados, né, a vir no Parque de Exposição Conta Dinheiro e vir visitar o oratório Aliança de Amor.
2: Tá certo, Isabel. Obrigado pelas informações. Tá aí, né? A Isabel, que trabalha em diversos espaços da Fundação Cultural e hoje está aqui, como ela é atendente do Centro de Atendimento ao Turismo, né? E hoje ela está no turismo aí, atuando e trazendo as informações para quem visita, quer conhecer um pouco mais do oratório. É só chegar no Parque de Exposições Conta Dinheiro, conversar com a Isabel, que vai conhecer um pouquinho mais dessa história. Onde há festa, a clube está. Repórter Evandro Giopo.
3: Será que ficou bom?
2: Claro que ficou. Aí, né, um pouquinho da história, então, do oratório Aliança do Amor, que fica aqui, bem em frente à casa do SCC, um ponto turístico e que acabou recebendo um enfeite ainda mais este ano, nesta edição da Festa Nacional do Pinhão, né, Xena?
1: Isso mesmo, e o pessoal ficou um espaço instagramável também ali, o pessoal tira foto ali, o pessoal, todo mundo adora, né, tirar as fotos ali na frente da nossa igrejinha, do nosso oratório Aliança do Amor.
2: Bom, e agora a gente vai conversar com o presidente da FCDL de Santa Catarina, o Onildo Dal Bosco Júnior, para a gente falar um pouquinho da participação da CDL, da federação aqui neste grande evento da Festa Nacional do Pinhão. Boa noite, Onildo, um prazer recebê-lo aqui na Festa do Pinhão.
4: Boa noite a todos os ouvintes, é um prazer e uma alegria muito grande estar aqui participando da Festa do Pinhão, ser recebido aqui na SCC pelo Dr. Roberto Amaral. É uma alegria e uma satisfação muito grande para nós da federação estar participando desse momento aqui na cidade de Lages, junto com a CDL, que é o nosso propósito, estar próximos das nossas entidades e todas as lideranças do nosso movimento empresarial de Santa Catarina.
2: A gente incomoda bastante o pessoal da CDL aqui, né? E ainda mais numa organização de um evento desse tamanho, era o Célio, era o Jonathan, a gente chamando a atenção, o Arnaldo também, a gente falando aí sobre a Festa Nacional do Pinhão, como é que vocês iam participar, como é que vocês iam se envolver. Qual que é a participação da federação daí? Vocês ficam de olho para falar assim, ó, CDL, cuida bem desse evento aí, faz direitinho o serviço aí.
4: Na verdade, a nossa federação, ela faz parte. Dez CDLs instaladas com algum espaço físico, mas temos associados em todos os municípios do estado. São mais de 46.700 empresas somente no estado de Santa Catarina. Então somos muito representativos no que tange ao associativismo. E aqui em Lages, a CDL de Lages faz um trabalho diferenciado na pessoa do presidente Célio, do gestor Jonathan e toda a sua diretoria. Nós da federação é motivo de muito orgulho ter uma CDL pujante que participa da comunidade, que faz ações e fazem com que o comércio e os empresários sejam valorizados. Eu sempre digo que nós precisamos valorizar o empresário com ações. Dessa forma, nós valorizamos o varejo físico, as pessoas na rua, as pessoas participando, que fazem com que o comércio e o varejo físico se fortaleça.
1: Bacana, presidente, seja bem-vindo. E eu gostaria de lhe perguntar, já deu uma circulada pelo parque, já visitou, né, os espaços da Festa do Pinhão. O que, que o senhor está achando desse novo modelo que a gente está trazendo, né, esse ano a administração de lá, juntamente com a CDL e a CIL, parceiros, parceiraços, né, da Festa Nacional do Pinhão, trazendo esse modelo diferente, híbrido, né, trazendo a festa aqui no parque, também no centro da cidade, em outros espaços. O que, que o presidente está achando desse modelo e também da festa como um todo?
4: Em 2024 eu estive aqui a convite da CDL. Hoje retorno a Lages para a Festa do Pinhão e é algo transformador. A prefeita Carmen tem feito um trabalho muito essencial de participação, de estar próximas das pessoas e transformando não só o centro da cidade como a festa. Entendo que isso é algo que as pessoas precisam, porque hoje todo mundo precisa estar presente e se relacionamento. E se o poder público, as entidades civil organizada e a imprensa, como no caso da SCC, que traz a notícia verdadeira, fazem com essa diferença. Então fico impressionado e faço com que isso seja exemplo para todo o nosso estado. A Festa do Pinhão é uma força que todas as lideranças, a imprensa, o poder público e a sociedade civil organizada faz e é exemplo para que todos sigam como modelo de bem fazer e de uma boa entrega para toda a comunidade.
0: Presidente, a gente durante algumas edições, né, o pessoal comentava muito, tem que voltar a festa Ser Raiz, produzida pelo empresário daqui, pela pessoa que vive aqui, porque ela sabe preparar a paçoca de pinhão, ela sabe preparar o entreveiro, não pode vir um pessoal de fora preparar um prato que não é algo típico deles. E aí entrou essa participação muito forte da CDL, o núcleo gastronômico, que é uma parceria da CDL com a CIL, aqui em Lages, para participar os empreendedores dos restaurantes e trazer novamente cultura nossa no prato, na bebida, na presença no parque, para os visitantes, para as pessoas viverem essa experiência. Isso é um modelo de negócio que a gente pode dizer assim que está dando certo nas festas, né, em grandes eventos. A gente viu na Oktoberfest essa mudança também. Esse é o caminho e também o envolvimento do empresário para isso, para mostrar que essa identidade da região é importante ser mantida também?
4: Eu acredito que sim. O que nós vimos aqui no pavilhão de gastronômico, essa transformação que é primordial para que a festa tenha sustentabilidade. Eu sou de uma cidade chamada Nova Trento. Nova Trento tem a festa do vinho e tem algo muito parecido, talvez em menor escala, mas também que faz com que o empresário participe através de uma entidade ligada ao turismo e da CDL de Nova Trento. Então, aqui em Lages, hoje eu enxergo e vejo essa realização muito forte da CDL, da Associação Comercial, presente, levando o empresário para o centro estratégico das atenções da festa. Isso eu acho que todos ganham. A entidade, os munícipes, a prefeitura como poder público, Câmara de Vereadores e toda a imprensa relacionada a tudo isso.
0: Sim, com certeza. Vamos sair um pouquinho da festa, os desafios do comércio hoje em dia. O que, que é que a gente tem que romper, a gente tem que trabalhar para que o comércio local seja cada vez mais valorizado?
4: Eu acredito muito no varejo físico. Nós precisamos que o varejo físico se renove todos os dias. As pessoas ficam cansadas de uma loja, de um estabelecimento comercial, quando ele não se renova. Quando é sempre a mesma vitrine, sempre a mesma forma de atender. Mas essas parcerias com o poder público, com as cooperativas de crédito, com a própria imprensa, fazem com que as pessoas andem e participem nas ruas. E as pessoas saindo de casas e participando dos eventos, isso valoriza o varejo físico. Se ela fica em casa, ela muito provavelmente vai comprar numa plataforma do e-commerce, do online, ou vai procurar um outro grande centro para comprar as suas mercadorias. Mas se tiver ações conjuntas do poder público e a entidade civil organizada, com certeza nós vamos estar fortalecendo o varejo físico. É o que nós fizemos e fomentamos isso na FCDL para todas as CDLs de Santa Catarina.
1: Bacana. Presidente, e agora circulando pela festa, tá aqui com a esposa, né? O que que vocês já provaram, algum prato típico nosso aqui lá no pavilhão gastronômico? O que que vocês provaram que gostaram lá? Acharam interessante?
4: Vários pratos, várias bebidas. A paçoca de pinhão é muito gostosa, maravilhosa, excelente. E depois teve o pastel, que teve o escondidinho também de pinhão lá. O
1: escondidinho é uma delícia, isso, né?
4: Muito legal, é toda essa gastronomia aqui na festa. Vários pratos e várias bebidas que a gente provou e recomenda assim que as pessoas participem dessa festa.
0: A FCDL, a CDL está organizando um grande evento para Lages também, né?
4: Exato, nós no dia 19, 20 e 21, sexta, sábado e domingo, acho que são esses três dias, 17, 18, 19. Nós temos o Lidera FCDL. O Lidera é um encontro que nós da FCDL, nós regionalizamos os encontros de presidentes da FCDL. Nós fazíamos um único encontro na cidade de Florianópolis. Concentravam todos os nossos esforços e nossos recursos financeiros num único encontro. Agora nós pulverizamos esses encontros em seis regiões. Já fizemos em Gravatal, já fizemos em Treze Tílias, agora vamos fazer em Joinville e no próximo mês será Lages. As lideranças e CDLs da região se encontrarão no Centro e Serra, num encontro regional, onde a gente traz e proporciona às lideranças capacitação para desenvolver lideranças e despertar o interesse de participar de entidades civis organizadas. Esse é o nosso propósito, de estar próximos das nossas lideranças e desenvolver com capacitação e conhecimento para todas essas lideranças.
0: Bom, presidente, muito obrigado pela sua participação aqui, desejo uma boa festa para você, para a esposa, para os amigos. Vai curtir algum show?

0: ainda ou não? É, mas é.
1: Vamos ainda lá conhecer o.
0: Vamos aproveitar também. Que legal, que legal. Bom, boa festa também, né? Obrigado mais uma vez por participar com a gente e por promover esses eventos aqui na nossa Serra Catarinense, na nossa cidade de Lages.
1: E eu obrigado e eu convido a todos os empresários a participarem do evento no dia 16, no dia 17, 18 e 19, promovido pela CDL e FCDL aqui no Centro Serra. Muito obrigado e um forte abraço a todos.
2: Obrigada, presidente.
0: Conversamos com o presidente da FCDL de Santa Catarina, Onildo Dal Bosco Júnior, conversando com a gente aqui sobre a festa do Pinhão e a participação importantíssima na organização do evento da CDL juntamente com o ACIL. A gente vai fazer um intervalo comercial, Shaina Marcon, mas antes vamos trazer aqui os nossos apoiadores do Estação Pinhão.
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0: estamos aí na reta final do nosso Estação Pinhão de hoje, né, gente? Movimentação do parque intensa e em todos os espaços, Shaina.
1: É verdade.
0: Isso me chamou a atenção, né? Tá muito legal isso, o pessoal tá circulando, tá passeando pela parte alta do Parque de Exposições, depois quem quiser curtir o show, né, tem que saber que daí vai entrar lá, às vezes fica com uma dificuldade para subir de volta, né? Mas aí fica à vontade, é critério de cada um.
1: O que que o pessoal tá fazendo agora, Evandro? O pessoal tá ficando mais aqui, né, para poder participar dos espaços aqui na parte alta do parque, como você falou, aqui no pavilhão da gastronomia, os Sabores da Serra, o pessoal vai no Chopinhão também, enfim, vai circulando aqui, o pessoal faz a sua refeição, né, come a sua comida preferida, a sua bebida, e aí depois desce para os shows, para curtir os shows lá na Arena Pinhão, porque a gente sabe que quem desce lá para a arena depois não tem como retornar aqui para cima do palco. Então,
0: até esse é um dos pontos que tem que ajustar para
1: isso. O pessoal tá falando que
0: para as próximas festas,
1: isso,
0: né?
1: Isso, o pessoal falando que isso realmente é algo que tem que ser ajustado, né, para a próxima festa no ano que vem, com relação a essa questão de o pessoal não poder voltar depois para o espaço, né, aqui do parque, na parte de cima, o pessoal que desce lá para os shows na Arena Pinhão.
0: Parece que o pessoal pegou o jeito, vamos dizer assim, porque estão ficando um tempo a mais aqui, né, na parte alta do Parque de Exposições, aproveitando cada espaço, conhecendo. E depois, no show que eles querem, aí o pessoal desce para assistir. A gente falou que hoje teve ali Mila, né, no começo, cantando, Grupo Chocolate, Turma do Pagode e, por último, para encerrar a noite, Matheus e Cauã.
1: Que é o show mais aguardado da noite, né, Evandro?
0: Acho que é. Essa é a dupla sertaneja aí, que é a bola da vez, né? O pessoal gosta bastante, tem bastante sucesso aí e o pessoal tá na grande expectativa do show do Matheus e Cauã. Lembrando que amanhã, gente, aí a noite mais voltada pro rock, tem Charlie Brown Jr., Raimundos, Armandinho, Capital Inicial, e no domingo tem o Panda, também um grande sucesso aí que o pessoal tá numa grande expectativa para assistir.
1: Expectativa bem grande para esse show, né? Amanhã a gente acredita que também a movimentação vai ser bem intensa aqui no parque, como tá sendo hoje. E no domingo também, né? Porque o pessoal quer realmente assistir. Lembrando que o show no domingo, Evandro, vai ser bem mais cedo, né? O pessoal tem que ficar bem mais atento por conta aí de chegar mais cedo,
0: se
1: programar.
0: Se programar certinho.
1: A previsão é de começar às 8 horas da noite.
0: É, então o pessoal tem que ficar atento. Também lembrando que além desse espaço da arena, né? Na Arena Pinhão tem a Arena da Tradição. Nessa sexta, banda GDO começou agora, 9 horas da noite, o bailão vai tocando aí noite adentro, a banda GDO. E também aí no sábado tem a banda Tô de Novo, banda Vandera e a banda Segundo Plano. No domingo tem o grupo Bailaço e Batril. E além disso tem palco Entrever no Mercado Público, tem Recanto do Pinhão. Tem apresentações aí que você continua acompanhando com
1: amanhã, Evandro, tem o festival Planalto Serra, lá no Recanto do Pinhão. São as apresentações artísticas aí dos CTGs. Vai ter muita programação lá, é um concurso, Evandro.
0: E o festival tradicionalismo
1: do Pinhão.
0: Do Pinhão, são dois.
1: Os dois festivais juntos, né? São juntos. E aí os concursos artísticos, onde as invernadas artísticas vão estar se apresentando, não só aqui de Lages, mas de outras cidades de Santa Catarina e até do Rio Grande do Sul, hein? Então o pessoal pode prestigiar, vai ser muito bacana. As danças, a declamação.
0: O dia todo, né?
1: O dia todo.
0: E vários palcos da cidade.
1: Vários palcos, declamação, chula, concurso de gaita. Então o pessoal tem que ir lá prestigiar, que realmente é muito bonito. E tem essa competição, né? Uma competição saudável que a gente fala, Evandro. Então é bem bacana. Eu vou estar dançando, inclusive, lá no domingo.
0: Opa, legal, legal, pessoal. Vai lá poder ver a Shaina também dançando.
1: É isso aí.
0: Bom, também tem apresentações no Recanto do Pinhão. É para você se sentir à vontade, para você curtir o último final de semana da Festa Nacional do Pinhão. A casa é sua, é só você chegar e aproveitar aí.
1: Aproveitar, né? Tá.
0: E curtir.
1: Passou rápido, né, Evandro? O pessoal falando assim, ah, festa. Tava todo mundo na expectativa e a gente acabou curtindo os dias e foi passando e passou muito rápido.
0: Hoje o pessoal tava perguntando, sim, mas o Recanto dura mais uma semana depois da festa, né?
1: Lembra que antigamente era assim, né? Acabava a festa e continuava o Recanto.
0: Agora não tem mais, gente.
1: Acaba tudo. Agora o Recanto começou antes e vai terminar junto com a festa aqui no parque.
0: É verdade. Bom, Shaina, obrigado pela sua companhia. Obrigado, Adelar Machado, Fernando, Ana,
1: Júlia,
0: todos que participaram com a gente dessa transmissão de mais uma noite nessa sexta-feira.
1: Estação Pinhão aqui.
0: Lembrando que amanhã a gente está de volta aqui trazendo as informações.
1: Amanhã estaremos de volta novamente aqui com Estação Pinhão, direto do Parque de Exposições Conta Dinheiro, trazendo as informações, tudo que está acontecendo nessa 36ª edição da Festa Nacional do Pinhão. Quem está vindo para o parque, aproveite essa noite. Quem já está por aqui ou quem está ouvindo a gente, né? Quem está em casa e não pôde vir para o parque, acompanhou as informações junto com a gente e amanhã a gente traz novamente as informações direto daqui.
0: Sentiu o gostinho? Quer vir? Amanhã tem mais. Tá bom, gente? Valeu, obrigado.
1: Um abraço.
0: Fiquem bem.
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7: 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Que bom ter e ser a sua companhia. Sejam todos muito bem-vindos.

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1: 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Ele tem a estranha mania de ser tarde demais.
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3: 10:40.
4: A previsão do tempo.
5: Segue com tempo seco ao longo desse sábado, presença de sol alternando com alguns períodos de nebulosidade, temperaturas em gradativa elevação com máximas previstas próximas aí da casa dos seus 18, 20 graus, e a maior parte do período é relativamente aproveitável. Ao longo dessa sequência aí de domingo, segue com aumento gradativo das nuvens, à tarde e à noite tem previsão de chuva, garoa, por conta da influência de algumas instabilidades oriundas do Rio Grande do Sul. E prossegue com aumento gradativo das nuvens na segunda, com chance de chuva à tarde e à noite, por conta da passagem rápida de uma frente fria, isoladamente alguns temporais. Terça, chove ainda entre a madrugada, manhã, e vai melhorando aos poucos à tarde, com redução da temperatura. Peter Scheuer, meteorologista, com a previsão do tempo.
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7: 10:48.
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0: Cuide o melhor que puder do seu hoje. Todos os seus amanhãs passam por ele.

0: 11 horas.
1: Muito, mas muito boa noite. É bom ter e ser a sua companhia. Muito obrigado.
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3: Boa noite. O Detran de Santa Catarina emitiu um alerta sobre páginas falsas na internet que simulam os canais oficiais para roubar dinheiro de contribuintes através do pagamento do IPVA. A orientação do órgão é para que os motoristas façam consultas e emitam guias de pagamento exclusivamente pelos canais oficiais. O portal do Detran, detran.sc.gov.br, o aplicativo Detran Digital ou pelo assistente virtual, a Catarina, via WhatsApp no número código 48-3664-1800. Antes de fechar qualquer transação, o cidadão deve checar o endereço eletrônico e o beneficiário do pagamento. Nos boletos e PIX legítimos, o destinatário final aparece sempre como Governo de Santa Catarina ou Secretaria de Estado da Fazenda. O Detran recomenda não clicar em links recebidos por e-mail, mensagens ou através das redes sociais. O presidente Luiz Inácio Lula da Silva, do PT, sancionou nesta sexta-feira a lei que institui o programa CNH do Brasil. Dentre as medidas da nova lei está a renovação automática da CNH, a Carteira Nacional de Habilitação, para os motoristas que estejam cadastrados no RNPC, o Registro Nacional Positivo de Condutores, e que não tenham, é claro, infrações de trânsito nos últimos 12 meses, ou seja, um ano. A regra já estava em vigor desde dezembro de 2025, quando foi lançada pelo governo como uma medida provisória. No entanto, por possuir uma duração máxima de 120 dias, a medida provisória precisou ser aprovada nas duas casas legislativas, o que ocorreu no mês de maio. Onde há, a Clube está. Para a Hora da Notícia, Evandro Gil.
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6: 11 e 4.
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8: E um abraço muito especial pro Beto Furtado, Francisco, a Clene, Heloísa e a Catarina. Também o Ramiro Zabellini, a Vera, o Luiz, a Carol e a Mari. Um abração especial pra Tainá, pra Sônia, a Sabrina e também pro Henrique. Um abração pra Lê e toda a família Wernick. E você, onde quer que esteja, que bom.

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4: 11 e 18.
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6: Cuide da saúde, seu bem maior. Com ela você pode conseguir todas as outras coisas. Mas com todas as outras coisas, você não consegue conquistar a sua saúde.

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0: duas maneiras de viver a vida. Vivê-la como se milagres não existissem, ou vivê-la como se tudo fosse um milagre. Albert Einstein.
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5: 11:31. 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
0: Muito, mas muito boa noite. Onde quer que você esteja, para nós não tem distância.

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1: 11:39.

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6: 11:44.
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0: Cuidado com o amanhã. Ele tem a estranha mania de ser tarde demais.

sua companhia realmente é muito, mas muito especial. Tá chegando por aqui o Madrugadão com a super seleção musical. Boa noite, muito obrigado.

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3: Meia-noite e 1.

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1: Meia-noite e cinco.

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1: 12:28.

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1: Meia-noite 37.

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1: Meia-noite 44.

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1: Meia-noite e 53.

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2: Segue com tempo seco ao longo desse sábado, presença de sol alternando com alguns períodos de nebulosidade, temperaturas em gradativa elevação com máximas previstas próximas aí da casa dos seus 18, 20 graus, e a maior parte do período é relativamente aproveitável. Ao longo dessa sequência aí de domingo, segue com aumento gradativo das nuvens, à tarde e à noite tem previsão de chuva, garoa, por conta da influência de algumas instabilidades oriundas do Rio Grande do Sul, e prossegue com aumento gradativo das nuvens na segunda, com chance de chuva à tarde e à noite, por conta da passagem rápida de uma frente fria, isoladamente alguns temporais. Terça, chove ainda entre a madrugada, manhã, e vai melhorando aos poucos à tarde, com redução da temperatura. Peter Scheuer, meteorologista, com a previsão do tempo.
1: Uma hora.

0: 1:05.
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0: 1:05.

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1: 1:08.
2: Acho que era juro.

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1: 1:27.

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1: 1:47.

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1: 2:03.

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1: Eu fico com a pureza da resposta das crianças. É a vida, é bonita e é bonita. No gogó!

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1: 2h58.

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2: 3 e 3.

0: outra então.
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2: 3:15.

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2: 13:33.

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2: 3:51.

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1: 3:59.

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2: 4 e 4.

0: Obrigado!
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2: 4:17.

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1: 4:24.

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1: 4:28.
2: O homem, quando filho, deve lapidar o próprio destino, iluminando os seus caminhos com as verdades que aprendeu no lar. Porque querer bem a um filho não significa obrigá-lo a viver com nossas verdades. Querer bem um filho significa ajudá-lo a crescer sem nossas mentiras.

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1: 4:51.
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1: 4:51.

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1: 4:55.

quando eu tinha lambreta. Depois comprei um carro, parei na contramão. Tudo isso sem contar o tremendo tapa que eu levei com a história do Splish Splash. Mas essa história também é interessante.

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do Espírito Santo e com licença, patrão celestial. Vou chegando despacito enquanto servo amargo das minhas confidências. Porque ao romper da madrugada e o descambar do sol, preciso campear por outras invernadas e repontar do céu a força e a coragem para o entreveiro do dia que passa. Eu bem sei que qualquer guasca bem pilchado, de faca, rebenque e esporas, se não se afirma nos arreios da vida, não se estriba na proteção do céu. Ouve, patrão celestial, a oração que te faço. Ao romper da madrugada e o descambar do sol, tomara que todo mundo seja como irmão. Ajuda-me a perdoar as afrontas e não fazer aos outros o que eu não quero para mim. Perdoa-me, Senhor, porque rengueando pelas canhadas da fraqueza humana, de quando em vez, quase sem querer, me solto por ter afora. Eita, potro chucro renegado e caborteiro. Mas eu te garanto, meu Senhor, quero ser bom e direito. Ajuda-me, Virgem Maria, primeira prenda do céu. Socorre-me, São Pedro, capataz da estância gaúcha. Mas para fim de conversa vou te dizer, meu Deus, mas somente para ti, que a tua vontade leve a minha de cabresto para todo sempre até a querência do céu. Amém.

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1: Bom dia, minha irmã, bom dia, meu irmão ouvinte, aqui do Momento de Esperança, na Alma Cabocla, nesta manhã de sábado, 6 de junho. Nos encontramos nesta manhã pedindo a Deus, nosso Pai, a graça da humildade e do serviço desinteressado à comunidade e aos irmãos e irmãs, afastando de nós todo espírito de ambição, individualismo e egoísmo. Iniciemos esta manhã com fé, com esperança e muita alegria, meditando a palavra de Deus. O evangelho é composto nesse dia por duas pequenas partes. Na primeira, Jesus critica os doutores da lei por sua ambição e ganância, por devorarem as casas das viúvas, fingindo fazer longas orações, mas gostarem de serem vistos e notados nas praças, com roupas vistosas e nos melhores lugares, nas sinagogas e nos banquetes. Na segunda parte do evangelho, ao observar a oferta da viúva pobre, Jesus a apresenta como exemplo de generosidade, desapego e confiança em Deus, pois ela, na sua pobreza, ofereceu tudo aquilo que possuía para viver. Meus irmãos, minhas irmãs, confiantes no Senhor, que nos chama a perseverança e a entrega total, apresentemos a Ele a nossa oração e a nossa súplica nessa manhã, para que em nossas comunidades cresçam a confiança na providência divina e o compromisso sincero com o serviço ao próximo, para que os fiéis aprendam a oferecer a Deus não o que sobra, mas o melhor de suas vidas com generosidade e amor. Rezemos para que todos os ministros e ministras da palavra sejam fiéis na pregação e perseverem na missão, mesmo diante das dificuldades. Preparemos-nos assim para a oração e a bênção desta manhã.
2: Pai nosso que estás no céu, santificado seja o nome.
1: Oremos. Cuida bem, Senhor, daqueles que estão à minha frente, cuida bem, Senhor, daqueles que me seguem no caminho. Cuida bem, Senhor, daqueles que se encontram ao meu lado, cuida bem, Senhor, e caso for também do teu agrado, cuida bem de mim, Senhor. Amém. Querida irmã, querido irmão ouvinte, aqui do Momento de Esperança, no Alma Cabocla, Deus te guarde onde estiveres, Deus te guie por onde andares, Deus te ilumine naquilo que decidires e em todos os dias da tua vida, pela intercessão de Nossa Senhora dos Prazeres, mãe e companheira de caminhada do povo serrano, Deus te abençoe e te proteja e nos faça todos peregrinos e peregrinas da esperança. Em nome do Pai, do Filho e do Espírito Santo. Amém.
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4: E é o Alma Cabocla na apresentação de Serginho Delis. Nesse período de férias, mês de junho e férias do Tio Zé, a gente vai estar com vocês aqui todas as manhãs, levando sempre a boa música e também aí a hora certa, tudo isso aqui no Alma Cabocla. Obrigado aí pela companhia. E é claro, seguimos sempre com a nossa programação musical, porque é assim, bastante música para você que está despertando para um novo dia. E Edu Silva dançando e gritando. 6 e 6, bom dia.

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0: de um caminhoneiro, participação aí do trio Parada Dura com Rio Negro e Solimões aqui no Alma Cabocla, não perca a hora, 6:13.
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3: E chegou o momento de conferir as condições com o meteorologista Peter Scheuer, que vem chegando aqui na nossa programação. Peter, como que fica as condições do tempo para este fim de semana? Bom dia.
4: Bom dia. Segue com tempo bom durante a sequência desse sábado, com presença de sol, algumas variações de nuvens e temperaturas que se mantêm um pouco mais elevadas durante o período da tarde. As mínimas continuam baixas, entre 5 a 8 graus ao amanhecer, máximas em torno aí dos seus 20, 21 graus durante o período da tarde, e praticamente o tempo todo é aproveitável. Lembrando que alguma geada fraca e isolada não pode ser descartada em alguns pontos do topo da Serra Catarinense, nessas baixadas e fundos de vales mais pronunciadas. Com relação ao comportamento dessa sequência aí de domingo, tem previsão de aumento das nuvens e com possibilidade para ter ocorrência de chuva entre o período da tarde e turno da noite. Na segunda, nublado, há períodos de melhora, garoa fina isolada pela manhã. À noite, a condição de chuva aumenta. Terça, chove em alguns momentos, mas intercala com períodos de melhora e volta a esfriar. Peter Scheuer, meteorologista, com a previsão do tempo.
3: Muito bem, Peter. Neste momento, uma temperatura aí de 7 graus e neblina forte aqui na cidade de Lages. Então, você com certeza está pegando a estrada aí, a 282-116. Muita atenção, motorista. Neblina aí intensa neste momento, tá certo? É claro, agradecendo, obrigado aí pela carona. E a música aí, o trio Parada Dura, Sonho de Caminhoneiro, homenagem aos nossos motoristas. 6:17 e vamos em frente com o programa Macabocla. Hoje tem o sorteio da charadinha, a charadinha do Tio Zé dessa semana. Então você aí que está ligadinho, quer responder, ainda dá tempo, porque volta lá de 7:30, 7:45 tem o sorteio, tá bom? A charadinha, faço a barba todos os dias e continuo barbudo. Como que pode? Hoje você pode responder no WhatsApp da Rádio Clube, 991-523883, nome completo, o bairro e também aí a charadinha, tá certo? Mas é mensagem por áudio até umas 7:30, pra gente poder organizar o sorteio e ver quem vai ser o contemplado ou a contemplada com a charadinha, tá bom? Faço a barba todos os dias e continuo barbudo. Hoje a gente vai descobrir quem é esse camarada aí. 6:18, Os Fazendeiros, Rosa Branca.

Edson e Hudson, porta-retrato, aqui no Alma Cabocla, 6:24, muita música, com esse frio todo que se faz aí, os nativos chegam com Canta Catarina, 6:25.

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8: E seguimos com o programa Alma Cabocla, a charadinha do tio Zé, hoje valendo um vale-compras de R$ 100, oferecimento de supermercados Bastos, 40 anos em Lages, no Guarujá, Vila Nova e também no bairro São Luís. 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Repetindo a charadinha: faça uma barba todos os dias e continue barbudo, hein? Como que pode isso? Então, para responder hoje é no WhatsApp da Rádio Clube. Nosso interativo está com problemas, já foi solucionado, mas enfim, hoje está valendo aqui pelo WhatsApp da Rádio Clube, 991-523883. A resposta, o nome completo, tá bom? E o bairro, e ó, 15 para 8, tem sorteio aqui do Vale Compras. Faça a barba todos os dias e continue o barbudo, é a charadinha do Tio Zé. E lembrando, hein, é somente mensagem de áudio. 6:34, Gilberto e Gilmar, Fuscão Preto.

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1: 6:37, momento de se aquecer com essa manhã fria, uma temperatura de 7 graus. Vamos lá então, momento só de gaita. Arreda o sofá da sala, tira as mesas da cozinha aí e bora lá dançar com ele, Albino Manique, 2 em 1, no Só de Gaita.

0: E no Só de Gaita, o Luizinho de Chão Batido, 6:43. 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
3: Bom dia, Serginho de Liz. Um abraço aí pro Zé Florencio, nosso grande amigão, tá de férias merecidamente. Já pegando carona com o Zé, mandou um abração pra ele, o Maneca, nosso grande amigão, né? Grande Maneca. Serginho, o convite é para você também. Opa. 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
4: Agora faltando 12 para as 7. Obrigado você que está despertando um novo dia e ligadinho aqui no Alma Cabocla. Vamos juntos aí até as 8 horas, porque depois vem o Jornal da Clube na primeira edição e eu retorno no show do sábado aí até meio dia na sua companhia, tá bom? Obrigado aí, um ótimo sabadão, finalzão de semana que está por aí, você que está visitando a Festa Nacional do Pinhão, você que aí está neste momento ligadinho com a gente, né? Movimentado nossa cidade aí nos últimos tempos devido à Festa Nacional do Pinhão, e tudo você tem acompanhado aqui pela programação da Rádio Clube, tá bom? Agora faltando aí 11 para as 7 e vamos em frente com o programa Alma Cabocla, mas chegou o momento de homenagear uma pessoa toda especial na minha vida. E hoje está completando mais um ano de vida, é minha esposa Rita. Querida, quero desejar para você um mundo de saúde, felicidade, que Deus te abençoe grandemente, muitos e muitos anos de vida. É o desejo aqui do maridão Serginho, dos filhos, dos netos e de todo mundo lhe parabenizando aí pelo dia tão especial, tá bom? Que Deus te abençoe e obrigado por ser essa pessoa incrível na minha vida. E é claro, homenageando a nossa música preferida, o Edson Dutra, Serrano Cantor. Faltando 10 para as 7 e os demais aniversariantes também. Nosso desejo de saúde e vida longa.

Como é bom recordar com eles Abel e Caim, Rio de Lágrimas aqui no Macabucla, com a seleção musical da nossa central de conteúdos, da nossa central de produções. E a boa música não para. Os Mirins, O Que Tem a Rosa, 4 para as 7.

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2: Agora 7:03.
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2: E seguimos com o programa Alma Cabocla, na apresentação de Sérgio Delis, nesse período de férias do José Florencio. Fico com vocês aqui todas as manhãs no comando do Alma Cabocla. Na próxima semana, meu período de folga, e o Adelar Machado vai estar com vocês aqui também, alegrando as suas manhãs. Agora, 7:03, 7:03, chegando aqui no nosso estúdio também, o nosso colega de trabalho, Cláudio Pereira. O Cláudio Pereira chegando por aqui nesta manhã de sabadão. Cláudio, bom dia.
3: Bom dia, Serginho, bom dia aos ouvintes do Alma Cabocla, bom dia pro Zé Florencio, né? Essas horas está com a tropa de hoje, uma tropa aí de mula, uma tropa pra levar de... uns cargueiros lá pro meio da Coxilha Rica.
2: Ah, verdade.
3: Essas horas deve estar tomando banho no rio já, essas horas.
2: Ah, acho meio difícil, com esse frio aí que tá fazendo.
3: É? Ah. Pois é.
2: Você sabe, olha, que o tio Zé conversa muito, né?
3: Aí, viu?
2: Pois é, Cláudio, o tio Zé foi, levou aí a chave da dispensa, não tem bolo frito, levou os galos aqui, que participa sempre com o Peter na hora da previsão do tempo, e o que mais que o tio Zé... Ah, e deixou aí, levou até o gado, não tem nem a hora do Camargo, então...
3: Não tem.
2: Não tem nada.
3: Não, o homem é desse tipo mesmo. O homenzinho, e quando ele deixa aqui, ainda deixa chaveado.
2: Deixa chaveado, então...
3: Por que não levou a dispensa junto?
2: Olha, não levou porque tava vazia, né?
3: Um abração pro Zé Moreno, lá o pessoal na divisa de Correia Pinto, lá o seu Alfeu Chiliste, toda a galera ali no Morro do Peral, pessoal dos Moranguinhos, e também pro nosso amigo Tio Orlando, né? Aposentado da Celesc, né, Tio Orlando?
2: Ô, Tio Orlando.
3: É, o tio Ivo... Cabeça Branca, isso, popular Cabeça Contonete. E o lá no Santa Catarina tem o tal de bonitão, forma de fazer do bisome.
2: Ah, é? Deve ser lindo de morrer, né?
3: Serginho, parabéns aí pela forma que conduz aí o Alma Cabocla e com certeza pelo sucesso do show do sábado, né?
2: Vamos aí, né, Cláudio? A responsabilidade agora no Alma Cabocla e também o show do sábado daqui a pouquinho.
3: Maneca, velho, tá virado surfista, agora não tem jeito, né?
2: Não, escapou do frio, né?
3: É, não, agora só quer mergulhar.
2: É, lá...
3: Tá bom.
2: Aqui no Caveiro tem que só botar o pé na água já frio. Agora lá embaixo não, dá pra mergulhar.
3: Não, embaixo pode dormir dentro d'água, né?
2: Ah, coisa boa.
3: Tá bom, então.
2: Cláudio Pereira com a gente, um abraço pra você.
3: Né? Hoje temos o Blitz Club aqui no Miatã da Marechal, onde a gerente é a Ângela, né? E sábado que vem vai ser lá no Copacabana, né? Na Avenida São Joaquim, na Rua São Joaquim, onde o gerente, o Antônio, lá vai ter a troca de figurinhas da Copa.
2: Opa!
3: É, o chute ao gol, pezinho, vai ter um monte de coisa lá, né?
2: A roleta não tem, né?
3: Na roleta é aqui.
2: Aqui?
3: É, aqui nós vamos rodar a roleta.
2: Opa, tá fazendo sucesso a roleta, né, Cláudio?
3: Tá, a roleta, tem muita coisa boa aí, né?
2: Muito bem. Então a Blitz hoje aqui no Miatã.
3: Da Marechal.
2: Da Marechal. Muito bem.
3: São todos convidados. Vamos pra lá pro Miatã da Marechal.
2: A partir de que horas, Cláudio?
3: Ah, a partir das 9:30, né?
2: Uhum.
3: 9 horas nós já temos ali incomodando.
2: Tá bom.
3: Bora lá.
2: Um abraço, Cláudio. Agora 7:07 e vamos com música. Chegando pra vocês, também aqui no Alma Cabocla, a presença de bandas. Vem chegando Brilha Som com Boate Azul.

aqui no Alma Cabocla, Paulo Fogaça com a música Deu Medo e também aí a banda Brilhação, Boate Azul. São 7:03 e a charadinha do Tio Zé que está no ar aí. Você pode responder hoje no WhatsApp da Rádio Clube. Estávamos com problemas aí no nosso interativo da charadinha, então por esse motivo, ontem e hoje as respostas são no WhatsApp da Rádio Clube. Faça a barba todos os dias e continue barbudo. Qual é o sentido dessa charadinha, tá bom? Então, para responder, 991-52-3883, nome completo, o bairro e a resposta, claro, tá bom? Daqui a pouquinho tem um sorteio aí de um vale-compras de R$100 dos supermercados Bastos. Lembrando, mensagem de áudio, tá bom? Ali 7:45 a gente vai fazer o sorteio e saber quem é o contemplado. Então, 991-52-3883, resposta charadinha, nome completo, bairro, faça a barba todos os dias e continue barbudo. 7:13, Rio Negro e Solimões, recordando, ainda ontem chorei de saudade.

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0: Agora, 7h18, vamos aonde? 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
0: E as informações do esporte vem chegando com ele, Elcio José. Bom dia.
5: Alô, Alma Cabocla. Olha, a dupla catarinense Criciúma e Avaí, que nos representam no Campeonato Brasileiro da Série B, estarão em campo hoje, sábado, e na próxima quarta-feira. Logo mais, 11 horas da manhã, lá no Heriberto Ilse, na cidade de Criciúma. O Criciúma, oitavo colocado na competição com 17 pontos, recebe o Londrina. Eu confirmo, logo mais 11 da manhã, Criciúma e Londrina, lá na cidade de Criciúma. Já o Avaí, que é o 17º colocado, com 10 pontos ganhos apenas, viaja na quarta-feira até o Ceará para jogar no estádio Presidente Vargas, quarta-feira, 8 da noite, contra o Ceará. Falando de esportes, para os amigos do Alma Cabocla, Elcio José. Tenham todos um bom dia.
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0: 7h22. Bom dia para você que está curtindo o Alma Cabocla com o Serginho Liz. Obrigado aí pela sintonia. Já já tem o sorteio da charadinha e a gente vai seguindo aqui. A nossa colega de trabalho, a Vanessa ali da recepção, tá mandando um abraço pros tios lá em São José do Cerrito, nos gramados, a tia Janete e o tio Tadeu. Então, sempre ligadinho aqui no Alma Cabocla, obrigado pelo carinho, tá certo? E é claro, os demais ouvintes aí nos municípios, pessoal de Ponte Alta, pessoal de Curitibanos, enfim, obrigado esse povo do interior pela sintonia e o carinho com o pessoal aqui da Rádio Clube, tá certo? Vamos em frente com muita música, porque aqui, ó, é bastante música. Oi, Gatê, chacoalhando as mondongueiras.
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0: Vinícius Garrão.
1: Chacoalhando as monogueiras com eles, oi Gati, aqui no Homem Cabocla, 7:26, a Adriana da Praia dos Ingleses, lá em Floripa, está chegando e mandando um abraço aí pros seus irmãos lá em Capão Alto, o Johnny, a Rudineia, os sobrinhos, o Sandro, o Bel, o Dieguinho e também o Noah. Então, obrigado aí pelo carinho, forte abraço a todos, obrigado aí pela sintonia. Pessoal, daqui a pouquinho, instantes aí, tem o sorteio da charadinha, 7:45, máximo, estarei fazendo sorteio. E só lembrando que as participações no WhatsApp 991523883, mensagem de áudio, tá bom? É como é feito lá no interativo, mas devido a problemas que aconteceu daí essa semana, então aqui pelo WhatsApp da Rádio Clube, nome completo, o bairro e a resposta, mas é só pelo o áudio, tá bom? Mensagem digitada não poderá concorrer ao vale de R$100 aí dos supermercados básicos, tá bom? A gente vai dar tempo então aí por até 7:35 é o máximo para você responder e boa sorte, tá bom? Peão de vitrine com Gian e Giovanni.

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10: 7:33. Seguimos com o programa Alma Cabocla. Uma forte neblina sobre a nossa cidade e região. Você que está aí ligadinho com a gente, obrigado pelo carinho. Temperatura já subiu 1 grau, tá? 8 graus, mas mesmo assim tá frio pra dedéu. E a previsão indica que o tempo abre nas próximas horas aí e o sol vem aquecer. Frio é assim mesmo, né? 7:34, vamos com música. Chegando pra vocês agora, Vento Chucro com Juliano Moreno e Adair de Freitas.

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6: Agora faltando 15 para as 8, vamos até PNL Agronegócios e conversando aí com o Davi. 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
6: Muito bem, agora faltando 12 para as 8, valendo uns vale compras de R$100 dos supermercados Bastos, 40 anos em Lages, no Guarujá, Vila Nova e também no bairro São Luís. A charadinha do Tio Zé essa semana foi o seguinte: faço a barba todos os dias e continuo barbudo. O pessoal respondeu aqui no WhatsApp da Rádio Clube, porque estávamos com problemas aí no nosso interativo, mas segunda-feira já volta tudo normal, tá bom? Então você que respondeu, você que participou, muito obrigado aí, acompanhei todas as respostas aqui, o pessoal tá de parabéns, mas como dizem, apenas um que vai levar a este vale brinde. E a resposta: faço a barba todos os dias e continuo barbudo, a resposta é o barbeiro, né? Facinho, facinho, facinho. O pessoal até comentou: Serginho, você não tá fazendo esta barba direito. Mas não é o Serginho, é o barbeiro. Faz a barba de todos e continua barbudo. Então tem fundamento, sim. Vamos lá, então, agradecendo a todos que participaram. Que rufem os tambores. Girando, girando, girando. Vamos lá, todo mundo torcendo. Saindo já por aqui. Vamos ver quem é o contemplado ou a contemplada da charadinha.
7: Bom dia. A resposta da charadinha é barbeiro. Adriana Medeiros da Silva Vieira, do bairro Petrópolis.
6: Muito bem. Como diz o Tio Zé, vamos lá, tem como ouvir de novo? É o Tirateima.
7: Bom dia. A resposta da charadinha é barbeiro. Adriana Medeiros da Silva Vieira, do bairro Petrópolis.
6: Perfeitamente, então. Adriana Medeiros, ali do bairro Petrópolis, foi a contemplada dessa semana. Você tem até a próxima quarta-feira para comparecer na recepção da Rádio Clube com documentos em mãos e retirar o seu vale-brinde, tá bom? E agradeço a todos que participaram. Segunda-feira tem a nova edição da Charadinha de José. Obrigado a todos de coração mesmo. Você que tirou seu tempinho, você que se divertiu aqui com a gente, uma charadinha, obrigado de coração. Faltando 9:09 para as 8, já já a gente volta com o encerramento aqui. Enquanto isso, você que está servando um mate aí, Gaúcho da Fronteira, aqui no Alma.

Gaúcho da Fronteira, cevando mate, 7 para as 8. O pessoal tá perguntando, Serginho, não acompanhei aí o sorteio da charadinha, saiu para quem? Saindo aqui então, para Adriana Medeiros da Silva, ali do bairro Petrópolis, foi a contemplada com a charadinha, tá? Então, novamente agradeço a todos que participaram. Finalzinho do Homem Cabocla, um grande abraço a todos, fique com Deus, bom final de semana, vem chegando o Maico com o Jornal da Clube aí na primeira edição. Daqui a pouquinho, a partir das 9, retorno com o show do sábado. Até mais.

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0: Oi, oi, bom dia. Chegamos no sábado, hoje que é dia 6 de junho, ano 2026. Vamos às temperaturas, Lages 9 graus, Urubici, São Joaquim marcando 8 graus neste momento. Palmeira, juntamente de Anitta Garibaldi, Bom Jardim da Serra, marcando 10 graus agora. Em Lages, uma neblina bastante forte. Na apresentação de Maicon Lovatti, sonoplastia de Sérgio Delis, está no ar o Jornal da Clube na primeira edição.
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0: Governo fixa novas regras para exames e renovação da habilitação. Operação Corpus Christi segue com reforço na fiscalização das rodovias catarinenses. Arena Pinhão recebe grandes nomes do rock nacional neste sábado. No esporte, as seleções masculina e feminina entram em campo hoje, de olho nas Copas. E ainda, Polícia Militar apreende armas, cumpre mandados e combate o tráfico de drogas na Serra Catarinense.
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0: Convertendo para você, o dólar está sendo negociado em R$5,17, enquanto o euro está valendo R$5,97. Também por aqui, temos os preços do setor agropecuário atualizados pela Epagri. Por conta aí do feriado de Corpus Christi, não houve uma nova atualização. Estamos aqui trazendo a última. Vamos lá para o feijão carioca, preço médio R$ 365. Feijão preto, R$ 222,50. Feijão vermelho, R$ 300. O milho, R$ 60. E a soja, R$ 117. O trigo, a saca de 60 quilos, R$ 64,33. Boi gordo, R$ 12,50 o quilo. A vaca gorda, R$ 10 o quilo.
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0: Atenção, estudantes, as inscrições para o Enem 2026 foram prorrogadas e agora poderão ser feitas até o dia 12 deste mês de junho. O novo prazo também vale para pedidos de atendimento especializado e uso do nome social. Quem concluiu o ensino médio em escola pública ou teve a isenção da taxa aprovada precisa confirmar a participação no exame. O procedimento deve ser realizado na página oficial do participante do Enem.
2: As inscrições para o Enem foram prorrogadas. O prazo, que terminaria nesta sexta-feira, foi estendido até o dia 12 de junho. A medida ainda vai ser publicada no Diário Oficial da União. Os interessados devem se inscrever na página enem.inep.gov.br/participante. E atenção, essa mesma data limite, 12 de junho, vale para os candidatos que querem pedir tratamento pelo nome social ou que necessitam de atendimento especializado, para os estudantes que concluíram o ensino médio em escolas públicas. Nesse caso, a inscrição é automática, mas é preciso confirmar a participação, escolher a opção de prova de língua estrangeira e indicar, se for o caso, a necessidade de acessibilidade ou uso de nome social. E ainda, candidatos que tiveram o pedido de isenção da taxa de inscrição aprovado também precisam confirmar a participação no Enem 2026 até 12 de junho. Vou repetir o site para se inscrever no exame: enem.inep.gov.br/participante. As provas acontecem nos dias 8 e 15 de novembro. Bianca Paiva.
0: O presidente Lula sancionou sem vetos a lei que moderniza a Carteira Nacional de Habilitação. Entre as mudanças está a renovação automática e sem custos para condutores cadastrados no Registro Nacional Positivo de Condutores e que não tenham cometido infrações sujeitas a pontos nos últimos 12 meses.
3: O presidente Lula sancionou sem vetos nesta sexta-feira a lei que moderniza a emissão da Carteira Nacional de Habilitação. A nova legislação altera o Código de Trânsito Brasileiro e vai permitir aos motoristas que não cometeram infrações de trânsito sujeitas a pontos nos últimos 12 meses anteriores a renovação automática da CNH sem custos. Para isso, é preciso estar cadastrado no Registro Nacional Positivo de Condutores. Os preços dos exames vão ser tabelados e deverão ser fixados pelo Conselho Nacional de Trânsito. Além disso, ficou instituído que o reajuste anual dos valores dos exames tomará como base o IPCA, Índice de Preços ao Consumidor. Os testes de aptidão física e mental continuam obrigatórios. Os procedimentos só poderão ser feitos por médicos e psicólogos especialistas em medicina do tráfego e em psicologia do trânsito. A renovação automática está alinhada ao programa CNH do Brasil, um aplicativo lançado pelo governo federal em dezembro do ano passado, que simplifica e reduz em até 80% os custos para tirar a carteira nacional de habilitação e que já conta com mais de 60 milhões de usuários. Dados do Ministério dos Transportes apontam que, desde o fim da exigência de aulas teóricas em autoescolas, o país já emitiu mais de 1.300.000 novas carteiras de habilitação. Este é o maior número de emissões desde 2014 para o período. Nas redes sociais, o presidente Lula destacou a economia para os condutores.
4: Só para ter uma ideia, a partir do dia que nós assinamos isso, dia 9 de dezembro de 2025, até agora, só para você ter ideia, nós já temos 1.302.419 pessoas que tiraram cartas. Imagina que interessante, parecia difícil. Uma carta custava R$3.000, R$3.500, tem gente que pagava até R$4.000. Agora não, agora o cara gasta R$670, R$500, já está com a sua carta pronta.
3: A oferta gratuita dos cursos teóricos por meio do aplicativo, por exemplo, gerou impacto direto no orçamento das famílias brasileiras. Entre janeiro e maio deste ano, a economia estimada superou os R$2 bilhões, considerando as capacitações realizadas sem custo e contabilizadas no Registro Nacional de Condutores Habilitados. Desde dezembro até março deste ano, quando funcionou por meio de medida provisória, a renovação automática da CNH já fez os motoristas economizarem mais de R$854 milhões. Madison Euler.
0: Governo do Acre decretou situação de emergência em saúde pública após o aumento expressivo dos casos de síndrome respiratória aguda grave. Somente nos primeiros 5 meses do ano foram registradas cerca de 1.300 notificações e 37 mortes relacionadas à doença.
5: Decretada situação de emergência em saúde pública em todo o estado do Acre. A medida é um alerta por causa do aumento dos casos de síndrome respiratória aguda grave e da pressão sobre a rede hospitalar. Somente de janeiro a maio deste ano foram 1.300 notificações, 30% a mais do que em todo o ano passado. 37 pessoas morreram. A medida foi oficializada em decreto publicado em edição extra do Diário Oficial do Estado na última quarta-feira e terá vigência inicial de 90 dias. O secretário de Estado de Saúde, José Bestene, explicou que não há motivo para pânico. O decreto é uma ferramenta administrativa necessária para que o Estado possa agir com mais rapidez diante do atual cenário. A preocupação, segundo ele, é com os registros de pneumonia em idosos acima de 60 anos e com os casos de bronquiolite nas crianças de até 2 anos. Somente neste ano já são mais de 350. Bestene enfatizou que o foco é garantir assistência adequada à população, reforçar equipes, ampliar a oferta de serviços quando necessário e assegurar que ninguém fique sem atendimento. De acordo com o último boletim Infogripe da Fundação Oswaldo Cruz, o número de casos de síndrome respiratória aguda grave aumentou em todo o país nas últimas 2 semanas e 18 estados, entre eles o Acre, apontam tendência de crescimento da doença a longo prazo. Cristiane Ribeiro.
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0: Atenção para você que vai viajar ou retornar para casa nesse fim de semana. Continua valendo a Operação Corpus Christi nas rodovias de Santa Catarina. Com o reforço da fiscalização por parte da Polícia Rodoviária Federal e da Polícia Militar. As equipes seguem mobilizadas para coibir infrações como excesso de velocidade, ultrapassagens irregulares e embriaguez ao volante.
6: A Polícia Rodoviária Federal e a Polícia Militar Rodoviária realizam a Operação Corpus Christi ao longo do feriadão, reforçando a fiscalização nas rodovias federais e estaduais em Santa Catarina. A mobilização ocorre diante da perspectiva de aumento no fluxo de veículos nas estradas. No ano passado, foram registrados 101 acidentes, com 10 mortes nas BRs catarinenses durante o período, além de 67 sinistros de trânsito com um óbito nas SCs. O chefe de comunicação da Polícia Rodoviária Federal em Santa Catarina, Adriano Fiamoncini, projeta.
7: Serão dias com aumento do fluxo de veículos nas rodovias federais, fator que pode contribuir para a ocorrência de acidentes. Em Santa Catarina, os trechos mais preocupantes ficam nas BRs 282 e 116, região de Lages, devido à Festa do Pinhão, evento que atrai milhares de pessoas à Serra Catarinense. A operação terá foco no combate às ultrapassagens indevidas, excesso de velocidade e combinação entre álcool e direção, além da verificação do uso do cinto de segurança e de cadeirinha para as crianças. Orientações para uma viagem mais segura. Faça um planejamento da viagem. Respeite a sinalização e os limites de velocidade em cada trecho. Ultrapasse somente locais com condição segura para realizar a manobra. Nos trechos em obras, o motorista deve redobrar a atenção e obedecer à sinalização.
6: Para garantir a fiscalização e patrulhamento nas rodovias estaduais, a Polícia Militar Rodoviária de Santa Catarina mobiliza seu efetivo nos 25 postos da corporação até a próxima segunda-feira com a Operação Corpus Christi. O chefe da Divisão Operacional do Comando de Polícia Militar Rodoviária, Major Maurício Abílio dos Santos, analisa.
8: Tradicionalmente, no feriado de Corpus Christi, as pessoas se planejam para fazer viagens, junto com o apelo da Serra Catarinense, principalmente, em que nós temos eventos acontecendo e nós temos agora a chegada do frio. Isso tudo leva a uma concentração, um aumento no fluxo de veículos, principalmente na região serrana. Então, nós precisamos que as pessoas tenham consciência e a vontade de ajudar na sua própria segurança, porque quando ela cuida da sua segurança, ela cuida também da segurança das outras pessoas. Precisamos que as pessoas mudem de atitude para que a gente tenha um trânsito tranquilo e que ao final as pessoas voltem apenas com boas experiências.
6: As concessionárias que administram rodovias federais em Santa Catarina divulgaram estimativas de trânsito para o feriadão. A Motiva projeta a passagem de mais de 630 mil veículos pelo trecho sul da BR-101, enquanto a Arteris estima a circulação de mais de 950 mil veículos na parte norte da mesma rodovia e de 89 mil na BR-116. De Florianópolis, da Rede de Notícias Acaerte, Cadu Reis.
0: A Celesc concluiu a implantação da conexão via satélite em toda a sua frota de atendimento emergencial. Agora, os 433 veículos utilizados pelas equipes de campo operam conectados em todas as 16 regionais da companhia em Santa Catarina. Aí, com essa nova tecnologia, a comunicação entre os centros de operação e as equipes não é interrompida, mesmo em locais sem sinal de telefonia.
9: A Celesc está operando com 100% da frota de atendimento emergencial conectada via satélite. A companhia é uma das pioneiras no país a operar integralmente desta forma. São 433 veículos equipados e operando em todas as 16 regionais do estado. A tecnologia garante que a comunicação entre o centro de operações e as equipes de rua jamais seja interrompida, mesmo em áreas sem sinal de telefonia. O gerente de telecomunicações e compartilhamento da Celesc, Carlos Eduardo Marcucci, fala sobre a importância da conexão via satélite para os atendimentos.
10: Isso significa mais agilidade no atendimento, especialmente durante temporais e ocorrências em áreas rurais ou de difícil acesso. Antes, alguns casos, as equipes precisavam percorrer quilômetros para conseguir sinal e atualizar a ocorrência. Agora, as informações chegam instantaneamente. A Celesc reforça seu compromisso com a inovação, a segurança dos trabalhadores e a melhoria contínua do atendimento aos mais de 3,5 milhões de consumidores catarinenses.
9: Para o presidente da Celesc, Edson Moritz, a conexão via satélite com o uso do Starlink reforça o compromisso com a contínua melhoria do atendimento e serviço prestado aos catarinenses. Para o consumidor, o ganho é direto. A ordem de serviço chega instantaneamente ao veículo mais próximo e a finalização do trabalho é reportada no segundo em que a energia é religada. O investimento de R$12.600.000 em equipamentos permite uma cobertura que alcança desde os extremos do oeste até as áreas serranas e litorâneas. Repórter Eduardo Melo.
0: 8:17 em instantes. Hoje tem Armandinho na festa do Pinhão. Se proteja contra a gripe, o carro da vacina estará no Recanto com ação especial hoje. Ainda mais uma carreta carregada com maçãs se acidenta na Serra Catarinense. Esta, nesta madrugada, tombou na curva do Bibo, em São Joaquim. E ainda a previsão do tempo para o seu fim de semana.
11: Olha, no geral, é um sábado bem aproveitável, porém, não demora muito para ter mudanças, principalmente no domingo. Mais detalhes, você confere daqui a pouquinho na Clube FM.
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2: A Prefeitura de Lages pagou os seguintes valores na produção e na veiculação desse anúncio: R$45,98.
3: Vagas para trabalhar na pousada Sesc Lages, recepcionistas de hotel e auxiliar de serviços gerais. Disponibilidade para trabalhar aos finais de semana, escala 6x1. Vale alimentação, transporte gratuito de van, plano de saúde Unimed. Interessados em entregar currículo com avaliação e entrevista do dia 10 de junho às 14 horas na unidade da Avenida Dom Pedro II, 1693, Universitário. Informações pelo WhatsApp 99196-2734.
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5: Oito horas, 21 minutos.
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5: A 36ª Festa Nacional do Pinhão registrou grande movimentação nesta sexta-feira, com destaque para os shows de Matheus e Cauã, Turma do Pagode e o Grupo Chocolate. Moradores e turistas lotaram o Parque de Exposições Conta Dinheiro e aproveitaram as atrações ao longo do dia. Para este sábado, a programação segue intensa, com eventos culturais, gastronômicos, apresentações musicais e uma ação de vacinação contra a gripe no Recanto do Pinhão. Vamos então aos detalhes deste que é o penúltimo dia de festa. Para o Recanto, no centro da cidade, 18h30, Cris Chardozino. 20h30, Caterine Vergnes. Depois tem o Festival Tradicionalista do Pinhão, que eu quero trazer informação aqui para você. O palco 1, Praça João Costa, inicia às 9 horas. O palco 2, Casa do Artesão, início às 9 horas. Palco 3, Centro Cultural Vidal Ramos, início também no mesmo horário. E o palco 4, na Rua Coberta. Tudo isso com início às 9 horas. Quero trazer também informações do mercado público, palco em Trevero, às 12 horas Old Duo, 16 horas palco aberto, 19 horas Guga Mendes e 21 horas Trio Rock. Já no Parque de Exposições Conta Dinheiro, Arena Pinhão e Mana Festival, Charlie Brown Jr., Raimundos, Capital Inicial e Armandinho. No espaço Festival Sabores da Serra, para quem vai almoçar, 12 horas Carla Torres e Gláucio Maciel, 15 horas Álvaro Xavier, 17 horas Vinícius Porto, 19 horas Leandro Sutil, às 21 Eduardo Lazari e 23h30 DJ Ali Live. Na Arena da Tradição tentou de novo Banda Vaneira e a Banda Segundo Plano. Tá, então esta é a programação. E eu lembro também que o carro da vacina estará no Recanto do Pinhão Aracipaim hoje, das 9 às 16 horas, realizando a aplicação da vacina contra a gripe. Para receber a dose, é necessário apresentar documento de identificação, CPF ou cartão SUS e, se possível, a caderneta de vacinação. Lembrando, a programação pode sofrer alterações sem aviso prévio.
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5: Como eu disse que a gente ia trazer aqui mais informações, a tradição gaúcha volta a ocupar a posição de destaque na programação da festa. Neste sábado e domingo, Lages recebe o Festival Tradicionalista do Pinhão e a segunda etapa do Festival de Arte e Cultura Planalto Serra. As competições e apresentações reúnem artistas e grupos de várias regiões catarinenses, em modalidades como danças tradicionais, declamação, também a chula, gaita e solista vocal.
6: O último final de semana no Recanto será de muita tradição. O Festival Tradicionalista vai tomar conta dos palcos no entorno do Recanto do Pinhão. O evento está sendo coordenado pelo MTG, Movimento Tradicionalista Gaúcho, como destaca um dos seus integrantes, João Teles.
7: Gostaríamos de convidar a cada um, a cada uma, para prestigiarem os festivais Planalto Serra e o Festival Tradicionalista do Pinhão. que acontecerão por ocasião da 36ª Festa Nacional do Pinhão, momento importante para a tradição gaúcha e a cultura serrana. Estaremos recebendo em nosso município mais de 45 invernadas artísticas do estado de Santa Catarina e do Rio Grande do Sul. Além das danças tradicionais, acontecerão também os concursos das modalidades de declamação, da chula, concurso de gaita piano, concurso de gaita ponto, além de solistas vocais. Todas essas modalidades acontecerão na área central do município. No recanto onde aconteceu a sapecada da canção, as danças tradicionais, categoria pré-mirim, mirim, juvenil, adulto, veterano e xiru. No Colégio Vidal Ramos, o Colégio Rosa, a declamação prenda. Na Casa do Artesão, a declamação e causo peão. Na Rua Coberta, na Nereu Ramos, solistas vocais, gaita e chula. Esses festivais são uma realização da Associação Lajeana de Cultura e Arte Tradicionalista, Prefeitura Municipal de Lages, Uniplac e Movimento Tradicionalista Gaúcho do Estado de Santa Catarina.
6: Segundo a secretária de Turismo, Ana Vieira, mais de 2.000 tradicionalistas se apresentarão nos palcos.
8: É o Festival de Arte e Cultura da Serra Catarinense do Pinhão, né? Da Festa Nacional do Pinhão. Nós vamos, assim como ano passado, a gente vai ter circulando aqui 2.000 pertencentes aos CTGs de vários locais. Nós vamos ter 4 palcos que vai estar julgando várias categorias. Aqui na Nereu Ramos vai ser os solos, as gaitas, os vocais e o sapateado, que é a chula, né, que a gente gosta tanto de assistir. Aqui no calçadão vai ser as danças. Vamos ter na Casa do Artesão, ao lado da Fundação Cultural, as declamações e também vamos ter no Centro Cultural outras categorias. Então, o centro vai estar tomado pelos CTGs, que vai ter um grande festival que encerra no sábado às 17h30, com a abertura oficial desse festival, e em seguida um coro maravilhoso nativista com a Cris Chardozino e a Caterine Viergnes, que é uruguaia. Esse final de semana vai ser um final de semana de dança, de cultura, então as pessoas têm que vir para assistir. São competições muito interessantes de se assistir, trovas, declamações, gaita. Então nós vamos estar fervendo com a cultura aí sábado e domingo.
6: Onde há, a Clube está, Amarildo Volpato.
5: Obrigado, Volpato. 8h28. Bom, quem está pensando em ganhar um novo companheiro já pode anotar na agenda. No dia 13 deste mês será realizada uma feira de adoção de animais no Parque Jonas Ramos, o Tanque, em Lages. A ação contará com cães e gatos disponíveis para adoção responsável.
9: Lages recebe neste dia 13 de junho uma feira de adoção de animais no Parque Jonas Ramos, o Tanque. A ação começa às 10 horas da manhã e vai reunir animais que aguardam por um novo lar. A iniciativa tem como objetivo incentivar a adoção responsável. Durante o evento, a comunidade poderá conhecer os animais disponíveis e receber orientações sobre os cuidados necessários antes de levar um pet para casa. A vereadora Bruna Oncini reforça o convite e destaca a importância da consciência na hora da adoção.
10: E eu estou passando por aqui para fazer um convite muito especial para cada um de vocês. No dia 13 de junho, estaremos com um grande evento de adoção no Tanque, no Parque Jonas Ramos, a partir das 10 horas da manhã e se prolongando até as 16 horas. Lá teremos muitos animais disponíveis para adoção: machos, fêmeas, adultos, filhotes e, o mais importante, todos castrados. É sempre bom lembrar que adotar é um ato de amor, mas precisa ser principalmente um ato de responsabilidade. Animais exigem tempos, cuidados veterinários, espaço. Não adianta adotar na empolgação porque ele está muito bonitinho, fofinho ali na feira e depois querer devolvê-lo, porque a gente acaba tirando a chance desses animaizinhos. Então chama sua família, convida seus amigos e vem participar conosco deste grande evento de adoção. Estaremos com muitos parceiros através do projeto Ajude um Animal de Rua, buscando famílias responsáveis para cada um desses bichinhos. Contamos com você para compartilhar as nossas artes através das redes sociais, o arroba projeto Ajude um Animal de Rua. E esperamos todos vocês no dia 13, a partir das 10 horas da manhã, no Parque Jonas Ramos. O Tanque.
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5: Poxa vida, olhei pela janela, não enxerguei nada, tá tudo branco, Serginho de Lis. Poxa vida, que cerração forte, hein? Uma neblina. Vamos saber aí do Peter Scheuer como fica o tempo. Será que isso aí indica que o sol vem por aí? Fala, Peter, bom dia.
11: Bom dia. Segue com tempo bom durante a sequência desse sábado, com presença de sol, algumas variações de nuvens e temperaturas que se mantêm um pouco mais elevadas durante o período da tarde. As mínimas continuam baixas, entre 5 a 8 graus ao amanhecer, máximas em torno aí dos seus 20, 21 graus durante o período da tarde. E praticamente o tempo todo é aproveitável. Lembrando que alguma geada fraca e isolada não pode ser descartada em alguns pontos do topo da Serra Catarinense, nessas baixadas e fundos de vales mais pronunciadas. Com relação ao comportamento dessa sequência aí de domingo, tem previsão de aumento das nuvens e com possibilidade para ter ocorrência de chuva entre o período da tarde e turno da noite. Na segunda, nublado, há períodos de melhora, garoa fina isolada pela manhã. À noite a condição de chuva aumenta. Terça chove em alguns momentos, mas intercala com períodos de melhora e volta a esfriar. Peter Scheuer, meteorologista, com a previsão do tempo.
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8: Vamos lá com ele para falar do esporte, Elcio José. Fala, Elcio, é contigo, bom dia.
9: Alô, Maico, alô, amigos do Jornal da Clube, na primeira edição, muito bom dia, estamos chegando. Olha, três partidas logo mais às 15h, movimenta a 9ª rodada do Campeonato Catarinense da Série B. Em Jaraguá do Sul, Juventus e Caravaggio. Em Palhoça, Guarani e Tubarão. Em Tubarão, Ercílio Luz e Nação. A rodada será completada na próxima quarta-feira, dia 10, com o jogo Blumenau e Jaraguá, às 15h, e às 20h, Fluminense e Metropolitano. Amanhã, às 11h, acontece a final da Copa Sul-Sudeste em Chapecó, entre Chapecoense e Avaí. O primeiro jogo em Florianópolis foi de 3-0 para o time da capital dos catarinenses. É amanhã, portanto, lá em Chapecó, 11h, Chapecoense e Avaí. Um jogo isolado logo mais às 11h, pela 12ª rodada do Campeonato Brasileiro da Série B. No Heriberto Wills, em Criciúma, Criciúma e Londrina. O outro representante catarinense na competição, o Avaí, vai jogar somente na quarta-feira, às 8h, contra o Ceará, lá em Fortaleza. E a seleção do Brasil faz o último amistoso antes da Copa do Mundo nos Estados Unidos, logo mais 19h. Será em Cleveland, nos Estados Unidos, contra a seleção do Egito. Depois disso, o Brasil já estreia na Copa do Mundo, no dia 13 de junho, sábado, 19h, em Nova Jersey, Nova York, contra a seleção marroquina. Falar em seleções, olha as 10 melhores seleções no ranking mundial da FIFA. Primeiro, a Argentina. Em segundo, a Espanha. Em terceiro, a França. Em quarto, a Inglaterra. Em quinto, Portugal. Em sexto, Brasil. Em sétimo, Marrocos. Em oitavo, a Holanda. Em nono, a Bélgica. E em décimo, a seleção da Alemanha. Meus amigos, as Leoas da Serra, entra em quadra amanhã à noite em Cascavel, 7:30, para enfrentar o Stem Cascavel pela Liga Nacional de Futsal Feminino. As Leoas jogaram 5 partidas e não perderam nenhum ponto até aqui. Eu repito, é amanhã, 7:30 da noite, lá em Cascavel, Stem Cascavel e Leoas da Serra. Era o que tínhamos. Continue ouvindo aqui, Jornal da Clube na sua primeira edição, com o garotão Maicon Lovatti. Bom dia.
8: Feito, Elcio. Obrigado pelas informações. Bom dia, bom fim de semana. Vamos lá então, para você que apostou, tivemos dupla cena, Loto Mania, também a Loto Fácil e a Quina. Tudo isso aí nesses concursos que rolaram ainda ontem, agora que está entrando nos eixos novamente por conta do feriado. Pela dupla cena, concurso de número 2.966. Não teve acertadores por aqui, acumulando em 2.800.000 para o dia 8. No primeiro sorteio, os números 11, 16, 20, 25, 31 e 49. No segundo sorteio, 29, 34, 36, 39, 42 e 45. Na Lotomania, concurso 2.933, não teve acertadores, acumulando em 1.700.000 para o dia 8. Vamos aos números. Começamos pelo 00, 04, 09, 10, 12, 19, 23, 25, 27, 33. 36, 37, 41, 49, 61, 65, 76, 81, 88 e 96. Vamos para Loto Fácil, concurso 3.703, 5 apostas ganhadoras por aqui. 1.714.257 reais saindo para cada uma dessas. Vamos então conhecer os sortudos, os ganhadores. São Paulo capital, Rio de Janeiro capital, com 2 apostas para lá. Araguari, Minas Gerais e São Luís no Maranhão. Vamos aos números da Loto Fácil. 01, 03, 05, 07, 08, 09, 10, 14, 15, 17, 21, 22, 23, 24 e 25. Tá, então falamos de Loto Fácil. Pela Quina, concurso de número 7.043. 7.043, que teve uma aposta ganhadora. 19.311.291 reais com 98 centavos. Saiu lá para o Espírito Santo, foi para longe, longe. Vamos aos números da Quina, anote por aí. 10, 20, 21, 29 e 46. Tá, então, estamos falando aqui da Quina e assim estamos fechando as loterias deste sábado. Lembrando, esses concursos aconteceram ainda ontem. Agora, nós temos aí uma realidade um pouco diferente, né? Deu uma bagunçada justamente por conta do feriado aí de Corpus Christi. Beleza? Agora 8:43, 8:43. Para você que pegou a Quina aí pela metade, vou repetir, é o número 10, 20, 21, 29 e 46. Deixando aí para o próximo concurso ainda hoje, ainda dá tempo de você apostar 600.000 reais.
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8: 8:44, virando o relógio agora, 8:44, vamos saber das ocorrências das últimas horas. Setor policial bastante movimentado para as equipes de segurança, de resgate, para bombeiro, SAMU, para polícia militar, polícia civil, para todo mundo tá movimentado, hein, Amarildo Ropato? Bom dia.
5: Bom dia, Maico Lovatti, a todos que nos acompanham. A polícia militar cumpriu 4 mandados de prisão ontem. O primeiro, a 1:25 da tarde, no bairro São Cristóvão, onde a PM estava tentando localizar um homem, esteve até a sua residência e lá a moradora autorizou a entrada da guarnição na casa. Após revista, ele não foi localizado, mas no seu quarto, onde a moradora indicou, foi encontrada uma espingarda calibre 22. Como ela não tinha documentação, a espingarda foi apreendida. O homem não foi localizado. O outro mandado de prisão foi às 19:20 na rua Norata Pereira de Sá, no Morro do Posto. Durante rondas, os policiais abordaram um homem de 46 anos e após consulta ao sistema, ele tinha um mandado de prisão aberto e foi conduzido ao presídio. O terceiro mandado, às 19:45, no bairro Guadalupe, rua Fausto de Souza. A PM recebeu informações sobre o paradeiro de uma mulher com mandado de prisão ativo. A PM já sabia que ela tinha esse mandado. Chegou lá, então, localizou ela próximo à residência e foi conduzida até o presídio. A polícia não informou quais crimes que essas pessoas cometeram. E o quarto mandado foi às 21:00 em Urubici, no centro. Posse regular de

0: munições intactas e ele foi conduzido ao presídio. Tráfico de drogas, 8 horas de ontem na Avenida Belisário Ramos, na altura do Morro do Posto. A PM apreendeu um adolescente de 17 anos cometendo tráfico. No local já é velho conhecido da PM, inclusive muitas abordagens já foram feitas por lá e prisões também. Com a chegada da guarnição, o adolescente tentou fugir a pé, sendo acompanhado pelos policiais. Durante a fuga, inclusive, ele jogou um objeto que tinha nas mãos em um terreno. Após a abordagem, foram encontrados então com o adolescente um aparelho celular e uma certa quantia em dinheiro. Aí, com o apoio do canil, os policiais realizaram buscas e encontraram o objeto que ele jogou no terreno. 22 pedras de crack fracionadas prontas para a venda. Então, ele admitiu que as pedras de crack lhe pertenciam e que ele estava ali para vender. Então, foi levado até a delegacia da Polícia Civil. E ontem, à meia-noite, a Polícia Militar Rodoviária atendeu um tombamento de um caminhão carregado com maçãs, placas de Campestre da Serra, Rio Grande do Sul. Foi na SC-114, quilômetro 288, em São Joaquim. O condutor, 68 anos, teve ferimentos leves. Inclusive, foi conduzido pelos bombeiros até o hospital, lá em São Joaquim, e não ficou internado. Segundo a guarnição, o caminhão transitava no sentido São Joaquim-Painel. O motorista disse que ouviu um barulho e em seguida o caminhão tombou. Inclusive, foi arrastado por cerca de 50 metros. No teste de bafômetro, 0,15, ou seja, havia ingerido bebida alcoólica. Agora, ele vai responder às medidas administrativas. Pode perder a carteira por até um ano e mais, a multa gravíssima. Também na SC-114, um pouco mais cedo, às 21 horas, a Polícia Militar Rodoviária atendeu o capotamento de um Fiat Punto, placas de São Joaquim. O motorista não se feriu, 26 anos, mas foi perda total no veículo. No teste de bafômetro, não acusou que ele havia ingerido bebida alcoólica. E ontem, 14 horas e 45 minutos, a Polícia Militar recebeu informações de que um veículo Onix poderia estar chegando em Lages com mercadorias contrabandeadas do Paraguai. Na abordagem, tudo foi confirmado. Mais de 110 medicamentos para emagrecimento. Em um veículo Onix, o motorista, 46 anos, e a mulher passageira, que era proprietária do veículo. No primeiro momento, eles negaram que tinha algum tipo de entorpecentes ou mercadorias contrabandeadas. Mas, na vistoria, os policiais encontraram no banco traseiro, escondidos entre a estrutura e espumas, caixas e frascos de medicamentos proibidos de comercialização no Brasil. 110 medicamentos. Eles foram conduzidos à delegacia da Polícia Federal. Mais informações a qualquer momento aqui na programação da Clube. A todos um bom dia.
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4: Oito horas com 54 minutos. Bom, hoje temos aí a continuidade ao penúltimo dia da Festa Nacional do Pinhão, só mais hoje e amanhã. Então você pode aproveitar e curtir o Recanto do Pinhão aqui no centro da cidade. Para você lagiano, você turista que está nos visitando, fica o convite para você dar uma chegadinha aí no centro e conferir, porque vai além daquela apresentação ali dos artistas. Tem toda a questão da gastronomia, o artesanato. O centro está todo modificado, né? Todo pensado para bem receber a todos. E a gente traz sempre aqui a programação diariamente como forma de convite para que você acompanhe. Então hoje, no Recanto do Pinhão Aracipaim, eu reforço, a programação começa na parte da noite. Então você pode sim participar do recanto e de tudo mais que ele oferece, mas a apresentação dos artistas começa logo mais à noite, às 18h30, então, com Cris Chardozino e 20h30 com Caterine Vergnes. Aí tem aquele festival tradicionalista do Pinhão, que é bonito para você acompanhar. Palco 1 na Praça João Costa, o palco 2 na Casa do Artesão, palco 3, Centro Cultural Vidal Ramos, e o palco 4 na Rua Coberta. Tudo isso inicia daqui a pouquinho, às 9 horas. Estamos aí aguardando para conferirmos. Depois, no Mercado Público, para você que visita o Mercado Público para almoçar e tudo mais, ao meio-dia estará por lá Old Duo. Aí na parte da tarde, o palco aberto, 19 horas, Guga Mendes, e 21 horas, Trio Rock. Lá no Mercado Público se chama Palco Entrevero. É mais um espaço da Festa do Pinhão. E a gente deixa aqui o convite para que você participe, para que você vá até o Parque de Exposições Conta Dinheiro, neste penúltimo dia da festa, na Arena Pinhão, no palco principal nacional, tem Mana Festival, Charlie Brown Jr., Raimundos, Capital Inicial e Armandinho. Aí tem aquele espaço do Festival Sabores da Serra, que está muito, mas muito bonito, muito bem feito aquele pavilhão. E, inclusive, você, então, tem essa participação aí da música. Enquanto você faz sua refeição, tem toda aquela questão musical ali no 360. Então, de meio-dia, você vai fazer a sua refeição hoje, curtindo Carla Torres e Gláucio Maciel. Às 15 horas, Álvaro Xavier. Às 17, Vinícius Porto. 19 horas, Leandro Sutil. Às 21, Eduardo Lazari. Às 23h30, DJ Ali Live. Na Arena da Tradição, tentou de novo, tem banda Vaneira e banda Segundo Plano. E eu quero fazer aqui um recado, trazer um recado, inclusive, sobre a vacinação, que hoje tem uma vacinação especial contra a gripe. Como você tem notado aí, raramente alguém vai dizer que não tem alguém com gripe por perto, né? Tá uma nova onda aí de gripe, né? Todo mundo conhece alguém que tá gripado, né? Ou no trabalho, ou sei lá, dentro de casa, ou algum amigo, enfim. Você olha e diz, poxa vida, tá cada vez mais próximo. Vou me imunizar contra a influenza. Então hoje tem o carro da vacina que faz essa ação itinerante. Para você aproveitar aí o fim de semana, você que está de folga, você vai então até o Recanto do Pinhão e aproveita a oportunidade. Começa daqui a pouquinho a vacinação do carro da vacina e vai até às 16. Então vai das 9 às 4, das 9 da manhã às 4 da tarde. E um detalhe importante, é exclusivo para aplicação contra a influenza, é contra a gripe. Aí, para receber a dose, você precisa apresentar documento de identificação, CPF ou cartão SUS, e, se possível, a caderneta de vacinação. E a gente sempre reforça aqui sobre toda essa programação que eu trouxe aqui da Festa Nacional do Pinhão, pode sim sofrer alguma alteração sem aviso prévio. Agora, 8h58. Tá feito o convite, então, para essa movimentação de Festa Nacional do Pinhão. E neste clima, a gente encerra por aqui o Jornal da Clube, em sua primeira edição. Tudo com mão, Serginho. Nós ficamos por aqui na apresentação de Michael Lovatti, trabalhos técnicos dele, Sérgio Delis. Inclusive, aliás, o Serginho está chegando com o seu show do sábado. Para você que quer curtir uma música boa nesse sabadão, para você que quer ficar bem informado, quer curtir aí uma programação gostosa, continue com a gente. O Serginho já vai te atender pelo WhatsApp. Você quer mandar um abraço, quer mandar um recadinho, quer mandar um pedido musical? É 99152-3883. É aquele WhatsApp que você já tem salvo por aí. Manda aí um alôzinho pro Serginho, que ele fica contente por demais com a sua participação. Abraço a todos, até mais.
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5: 9 horas com mais um minuto, estamos chegando com o programa Show do Sábado. Manhã desse sabadão, 6 de junho de 2026, tempo aí com uma neblina forte aqui no centro, mas já o ar da graça aí dando o sol. Então, provavelmente vai ser um final de semana mais que especial. E o Show do Sábado, produção musical, apresentação e trabalhos técnicos, minha, Sérgio Delis, mais uma vez com muito prazer atendendo você, nosso querido ouvinte, através do nosso WhatsApp 991-523883. E vamos assim até o meio-dia com a sua participação. 9-2, Banda Passarela, Alô Segurança, 10 graus a temperatura.

0: Rio Negro e Solimões, aqui no programa Show do Sábado, com a Casa Cheia, os Nativos Castelhana e a banda Passarela. Alô Segurança.
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0: Às 9 horas com mais 14 minutos, Cláudio Pereira, diretamente da Serrana Baterias, juntamente com meu amigo aí, o Cristiano. Bom dia, Cláudio.
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Alô, Passo lá de Urubici, com a música Catarina homenageando a nossa Serra Catarinense. Às 9h20. E o nosso bom dia vai para quem está distante lá em Florianópolis, nosso amigo Paulo. Obrigado pela sintonia. A Elizabeth Aguiar chegando por aqui. Bom dia, minha amiga. Deixa-me ver quem vem chegando. O Mulito, lá do bairro da Várzea. Mandando um abraço para o Sérgio Guedes, o cowboy do asfalto. E também aí os seus amigos, o Dúdio, Cachimbo, todo mundo, tio Milton, obrigado aí pela sintonia, tá certo? Quem vem chegando por aqui, ligado sempre na programação, José Milton Farias do bairro Coral, opa, vai cruzar os dedos por quê? Por sorteio? Ah, não. Era outra, tá aqui participando com a gente. Obrigado, meu amigo, pela sintonia, sempre na escuta do programa. Um abraço pro

0: Daniel, com a participação de Tinoco, Morelinha linda, agora 9:28 e vamos até os supermercados Miatan, aqui da Rua Marechal, ali a gerente Ângela, a Blitz da Rádio Clube, hoje com Cláudio Pereira e Fernando Machado, e é pra lá que a gente vai agora. Cláudio, vamos lá, bom dia.
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3: 9h32.

aqui no show do sábado, corpo e alma para não fala. Agora são 9:35 e na Serrana Baterias você encontra mais de 80 modelos de baterias para o seu carro, motos e máquinas agrícolas. 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A Juscelene Branco, do Morro Agudo, Campo Belo do Sul, está ligadinha com a gente, mandando um abraço para sua mãe, a sua irmã, que esteve de aniversário dia 2 e também dia 3, e para todos os vizinhos, se for atendido, obrigado, manda o nome aí dos aniversariantes, minha amiga, para a gente cantar os parabéns, tá bom? Saúde, vida longa, o Arisson Ribeiro, Vingla de Otacílio Costa, trabalhando e curtindo o programa, obrigado pelo carinho, meu amigo, um abraço aí para a Salete Ribeiro, da comunidade de Pinheirinhos, Anitta Garibaldi. Obrigado pelo carinho, tá certo? Mari Costa chegando por aqui, bom dia. Bom dia também a Suzana Santos, está acompanhando lá em Guaramirim, Santa Catarina, mandando um alôzão para todos os seus familiares aqui em Lages, em especial os filhos e netos na localidade de Lambedor. Muito obrigado, minha amiga, pela sintonia e pelo carinho, tá bom? O Cláudio lá do bairro Santa Mônica, é isso, Cláudio, mandando um abraço pro pessoal lá de Cadeados, a Nath e pessoal de Coxilha Rica, tá feito o registro, obrigado aí pela sintonia, o pessoal compartilhando aqui um chimarrão, olha, do tipo na varanda, ouvindo a programação lá no Boqueirão, mandando um abraço para a esposa, a Michele, a filha Larissa, a sogra Terezinha, a mãe que tá morando no céu, então tá certo, quero ver quem tá mandando aqui pra gente, é o meu amigo Rominique, obrigado Rominique pelo carinho, tá certo? Vamos com música, aqui o sabadão é pouca conversa e muita música. César e Paulinho com Eduardo Costa.

0: Minotaço com eles, os serranos e também o César e Paulinho com Eduardo Costa, a loira do carro branco.
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0: 16 para as 10, já tempo limpo aqui no centro de Lages, o sol está brilhando e no decorrer da programação temos aí a previsão do tempo.
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3: 12 para as 10.

Michel Teló, larga de bobeira. Agora faltando 9 para as 10, e vamos seguindo com o programa O Show do Sábado, com as promoções ofertas do Sabadão da Economia Clube Miatã, alcatra bovina posta, R$39,99 o quilo, óleo de soja Coamo, 900 ml, só R$5,89. 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

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Seguimos com o programa Show do Sábado e vou lembrando daqui a pouquinho a Maria do Volpato com informações diretamente ali do Recanto do Pinhão, onde está acontecendo as atividades e também o carro da vacina, tá bom? Então você que não tomou a vacina aí da gripe, está liberado para todos os públicos, mas daqui a pouquinho o Volpato vem com informações diretamente ali do Recanto do Pinhão, certo? Vamos lá, o pessoal taxista aí, o Luizinho, obrigado aí pela sintonia, meu amigo, um ótimo sabadão para você. João Antônio Rodrigues também chegando por aqui, bom dia, tudo bem? Dorvalina Pereira Fernandes, lá do Santa Helena, oferecendo a próxima música para a amiga Lourdes e o esposo, o José. E as meninas, a Sandra do Docinho, a Juju, a Fabiana, a Tia Li e também o Júlio, a Janete e para a Norma. Todo mundo que está ligadinho com a clube, obrigado a este povo que está sintonizado aqui na número 1 do Ibope. Quem vem chegando? Olá, estou na escuta, Cláudia Dares do Conta Dinheiro. Ô Cláudio, obrigado pela companhia, tá bom? Vamos juntos aí no show do sábado. O Jaime está por aqui também. Bom dia, Jaime, tudo certo? Fabiano lá do Vila Marisa, toca a próxima música pro pessoal do condomínio Tordesilhas, é isso? Então tá mandado lá no 1. Então, tá mandado o recado, tá certo? Quem vem chegando, um abraço para todos os ouvintes da Rádio Clube. É a Tuti do Santa Mônica. Obrigado, tá bom, Tuti, pela companhia aí, você acompanhando o show do sábado. O André Misael está ligadinho com a gente e oferecendo aí para todos que estão na escuta, o pessoal da abertura do Calcário, que estão ali ligadinho com a gente, Botuverá. Estão acelerando aí o maquinário em Correia Pinto e ligadinho no programa. Obrigado, povo aí, que está trabalhando e ouvindo a gente, meu amigo André Misael. Faltando 6 para 10, quem vem chegando? Aqui o baile é garantido com eles, o grupo Manotaço, Baio Crina de Ser.

0: E no show do sábado, a banda Champion, Reforma no Coração e o Manotaço, Baio Crina de Cedo. Agora, 10 horas com mais 2 minutos e a Blitz da Rádio Clube hoje é ali no Miatã da Marechal, aonde o Cláudio Pereira, Fernando Machado estão trazendo todas as informações e voltamos com você, Cláudio.
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0: Agora 10:06. Bom dia.

0: Aqui no show do sábado, Hugo Pena e Gabriel, Parece Castigo, 10 horas com mais 10 minutos. 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Bom dia, nossa colega de trabalho, a Cris, chegando por aí, né, Cris? Dando aquela geral aqui no estúdio da Rádio Clube. A Maria tá de folga hoje? Tá, né? Então tá certo. Mas o pessoal tá todo mundo envolvido aí na Festa Nacional do Pinhão, aqui no Recanto, lá no parque. Enfim, a nossa equipe que vem aí trazendo o melhor da informação para você. E você acompanha tudo na Estação Pinhão, logo após aí, às 18 horas, aqui na Rádio Clube. Tá certo? O pessoal participando, interagindo com a gente. Quem vem chegando é a Terezinha de Liz, lá em Rio Rufino, mandando um abraço pro Luiz, o barbeiro, é isso? Então tá bom, pros seus irmãos, toda a família lá em Rio Rufino. Obrigado a todos pelo carinho. Quem vem chegando também aqui, um abraço a todos da Rádio Clube, estou sempre ligadinho. É o Antônio Rogério, do bairro São Miguel. Obrigado pelo carinho, tá bom, meu amigo? Ótimo sábado pra todos. Quem é que tá mandando esse ótimo sábado? É a Adriana, que está chegando por aqui. Adriana Agostinho, pessoal do Santa Helena, obrigado pela companhia. A Tânia Dias, do Santa Helena, também chegando por aqui. Tudo bem com você, Tânia? Um ótimo sabadão. Estamos aqui trabalhando e ouvindo a Clube. Manda uma moda pra nós. É o Denis Gonçalves, do Santa Helena. Ô, Denis, obrigado aí pela companhia. Quem vem chegando? Mais por aqui, tô ligado na Clube, Cabo Vargas, tudo bem, Cabo Vargas? O pessoal em Correia Pinto, Jaquirana, manda um abraço para todos nós, então tá mandado o recado, pessoal mandando áudio aqui pra gente, vamos lá, bom dia.
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0: Obrigado, é a Deloí Moraes lá de Campo Belo do Sul, pessoal que adora a Rádio Clube, obrigado mesmo. 10:13, Os Monarcas, meio século de vaneira.

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2: Às 10 horas com mais 17 minutos, nosso repórter que é Clef Flash, ele saiu ali do Miatã, já foi lá na Zanella Veículos e está trazendo as informações para esse final de semana, é isso, Cláudio?
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2: Agora 10h20.

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1: Sucessão do Cleiton Borges, Porcelanato, 10 horas com mais 22 minutos. 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E aproveitando, mandando um abraço aqui em nome do Cláudio Pereira e também do Fernando Machado, pessoal que está fazendo a segurança ali. Oswaldo, obrigado aí pela sintonia, tá certo? Obrigado pelo carinho. E também o Arisson da Dielo Sorvetes, que tem também hoje ali sorteio de sorvetes. O pessoal está compartilhando aqui comigo fotos, muita gente bonita já recebendo, né? Meu amigo Fernandinho, aí o Cláudio, então obrigado, corre para a Marechal Deodoro, porque a Blitz da Rádio Clube está acontecendo ali, no Miatã. Sabadão da Economia, o pessoal compartilhando foto aqui de churrasco, opa, que coisa boa, bom dia.
2: Bom dia, Serginho, bom dia aos ouvintes da Rádio Clube de Lages, aqui é o Ito Brito do Painel, estamos aqui no Jusemar Pinhão, eu, nossos companheiros de serviço, assando uma carninha, escutando a Clube, aquele abraço, que Deus abençoe a todos, Sérgio, manda um alusão pra nós.
1: Valeu então, meu amigo Ito Brito, obrigado aí pelo carinho, tá certo? No Jardim das Camélias, a Célia, bom dia pra você, Célia. Neri Valtric, chegando por aqui, estão trabalhando e ouvindo a Rádio Clube, obrigado. E o pessoal que está acompanhando aqui, a número 1 do Ibope. Bom final de semana pra quem? Quem tá mandando aqui pra gente? Indianares Varela, obrigado pra você também. Oi, tô limpando aqui a rádio, a casa e acompanhando a Rádio Clube. Manda um abraço pra Ângela, a Tina, a Inês, a Ivone, estão todo mundo ligadinho. É a Sônia Maria. Ô Sônia, obrigado aí pela sintonia, tá bom? Mauro Mazeiro chegando por aqui também. Tudo bem com você, Mauro? Obrigado aí pelo carinho. Alvori Antunes, manda um abraço pra nós aqui no Sítio Recanto da Família. Tá mandado. Jane de Liz mandando aqui. Serginho saindo o macarrão. Jane, olha você provocando os italianos aí que adoram o macarrão e mandando foto aqui com a gente. Obrigado pelo carinho, tá certo? Convida a gente aí pro almoço, pra janta, não sei. Enfim, mas não deixe passar em branco esse macarrão aí, tá bom, Jane? 10 horas com mais 25 minutos. Já já a previsão do tempo. Vamos lá com o Tia Garoto, o relógio da matriz.

0: Chega, garotos, o relógio da matriz. 10 horas com mais 28 minutos.
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0: E o sol apareceu, uma temperatura de 14 graus. Peter, como que vai ficar as condições do tempo para esse período da tarde e também o final de semana, Peter?
2: É uma tarde relativamente aproveitável, propícia para as atividades tanto no campo quanto no ar livre. E a maior parte do período segue relativamente estável, com presença de sol, algumas variações de nuvens. Grande parte aí do período é relativamente aproveitável, propícia para as atividades tanto no campo quanto no ar livre. Então a maior parte do período segue relativamente aproveitável, com sol e algumas variações de nuvens e com temperaturas que permanecem mais agradáveis, máximas em torno aí dos 18, 20 graus. E os ventos sopram com intensidade fraca moderada de norte a nordeste. Mantém o tempo mais instável durante o domingo, nublada, sol pela manhã. À tarde e à noite tem previsão de chuva. Na segunda, segue com céu nublado, com probabilidade para ter ocorrência de chuva a partir do período da tarde, turno da noite. Ainda assim, são chuvas isoladas que acontecem à tarde e à noite. Mais à noite, assim, que tem uma probabilidade maior. Terça, entre a madrugada e amanhã, chove, depois melhora. Peter Scheuer, meteorologista, com a previsão do tempo.
0: Muito bem. E, claro, o decorrer da programação, Peter atualiza as condições do tempo. 10h30, Bruno Marrone, um sonhador.

0: música linda demais, Um Sonhador, com Bruno Marrone, aqui no programa Show do Sábado, 10 horas com mais 33 minutos. 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Um abraço aí, o segurança, o Osvaldo, que está aí ligadinho com a gente, né, Cláudio Pereira? 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
1: Agora 10:37.
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1: E seguimos na apresentação de Serginho Deliz e o nosso abraço, nosso carinho a um novo patrocinador aqui do programa Show do Sábado, Hidraulicar. 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As nossas boas-vindas à família do Show do Sábado. Já já informações com Amarildo Volpato, diretamente do Recanto do Pinhão. Enquanto isso, cartão postal com a banda universitária.

0: da Universitária, aqui no show do sábado, com a música Cartão Postal. Agora 10 horas com mais 41 minutos. E é claro, show do sábado, sim, a sua participação é música e também informação. E vamos agora diretamente ao Recanto do Pinhão, aonde o Amarildo Volpato vem trazendo informações sobre o festival tradicionalista que está acontecendo neste momento aí no Recanto. É isso, Volpato? Bom dia.
1: Olá, Serginho. Bom dia a todos. Rádio Clube, mais uma vez, direto aqui do calçadão do Recanto, onde, conforme a gente anunciou ontem, está acontecendo o festival tradicionalista, enorme movimentação tradicionalista, não só da região, mas também do estado. Eu estou com o Carlos Elis, o Caco, ele que é da Fundação Uniplac, que está apoiando esse projeto, mais do que isso, incentivando a todos para estar aqui, né, Caco? Bom dia, seja bem-vindo à Rádio Clube.
2: Bom dia, Serginho, bom dia, bom ouvintes dia. Da Clube, é uma satisfação estarmos aqui conversando com os amigos, em especial aqui visualizando esse movimento cultural que está nos engrandecendo como cidade, resgatando as nossas memórias, resgatando as memórias da grande festa do Pinhão do passado, que realmente tinha a tradição, a cultura e o folclore irmanados aí com o público.
1: E a partir desse momento, aqui, claro, o grande momento, né? Mas a gente sabe que eventos acontecem na região também sempre sendo incentivados.
2: Bem, a nossa universidade não podia se furtar de estar à frente de um trabalho desse, porque junto com o MTG, junto com a UCAT, no sentido de resgate, porque a nossa universidade também está num caminho de resgate, resgate cultural, folclórico, que a gente sabe que um povo, ele se desenvolve com cultura, em especial quando tem uma universidade comunitária, que é da comunidade, com espírito aí tradicionalista, com espírito regional e apoiando a festa do Pinhão.
1: Ok, muito obrigado ao Carlos Elis, o Caco, ele da Fundação Uniplac, incentivando, apoiando o festival. Só para os amigos da Clube terem uma ideia, cerca de 2.000 tradicionalistas, né? Todo o pessoal muito, muito envolvido aqui no calçadão da Praça João Costa, no Recanto, né? Então, eu até observava ainda há pouco aí, né? Pessoas tradicionalistas de todo o estado, não só da Serra Catarinense, que estão por aqui, mostrando aí, então, a força, né? Que a gente sabe do tradicionalismo aqui em todo o nosso município. Eu continuo por aqui, Serginho. Daqui a pouquinho eu retorno com mais informações, trazendo todos os detalhes para você. Além do Recanto, tem mais palcos também acontecendo aqui no entorno do calçadão, na rua Nereu Ramos, onde estão as entidades, tem palco também ao lado da Fundação Cultural, palco de declamações, de chula, de dança, de instrumentos, enfim, todo gosto você pode vir para cá e acompanhar de perto esta grande movimentação, porque você sabe, se a festa, a Clube está. Repórter Amarildo Volpato.
0: Muito bem, obrigado pelas informações e já já o Volpato retorna aí sobre a vacinação que está acontecendo. O carro da vacina está ali no Recanto. Já já o Volpato com informações.
3: E quem é que não gosta de uma vida boa?
0: E é com ela, Marinês Siqueira, 15 para as 11.

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2: E as informações do esporte vem chegando com ele, Elcio José. Bom dia.
3: Alô, Sérgio. Alô, amigos do Sábado Show. Bom dia. Olha lá em Criciúma, daqui a pouquinho, 11 horas da manhã, lá no majestoso Heriberto Wilson, o qual eu vivi muitas emoções no esporte, o Criciúma vai enfrentar o Londrina pela 12ª rodada do Campeonato Brasileiro da Série B. O Criciúma é o atual 8º colocado do campeonato, com apenas 17 pontos. Então é daqui a pouquinho, 11 horas da manhã, no Heriberto Wilson, Criciúma e Londrina, pela 12ª rodada do Brasileirão da Série B. Continue ligado, ouvindo Sérgio de Lis e esse magnífico show de sábado. Bom dia.
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1: Agora, faltando 7 para as 11, Zezé de Camargo e Luciano, Nosso Amor é Ouro.

0: música linda. Zezé de Camargo e Luciano, nosso amor é ouro, agora faltando 4 para as 11, dona de casa já aí preparando o almoço para a família. Obrigado aí pelo carinho de sempre, pessoal lá em Bandeirinhas, desejando um ótimo final de semana para todos. Márcia Zanqueta, obrigado minha amiga. Tudo de bom. Falar em Zanqueta, a minha amiga Fran Zanquete está de aniversário hoje. Ô Fran, saúde, felicidade para você, é o desejo aí de todos os seus amigos, o pessoal lá da Binotto, os colegas de trabalho, e é claro, a sua família. Família, dona Neuza aí, todo mundo me parabenizando, e nós aqui na Rádio Clube também pela passagem do seu aniversário, tá certo? Saúde e vida longa. Pessoal mandando áudio pra gente, vamos lá, bom dia.
1: Bom dia, Serginho, tudo bem com você? Aqui é Maria Chaves da Várzea. Serginho, gostaria de saber com você, porque ontem eu não escutei a Clube direto, pra saber se vai ter o carro da vacina lá no centro hoje. Muito obrigado.
0: Tá.
1: Muito obrigada, gente. Tenha um bom dia.
0: Tá bom, Maria. Inclusive, o carro da vacina está ali no recanto, sim. Daqui a pouquinho o Volpato vem com informações aqui no show do sábado, tá bom? Muito importante você estar preocupado aí com a saúde, que é assim mesmo, tá bom? Então, daqui a pouquinho o Volpato com as informações. O João Lima está na escuta do programa, diz que está ferrado no trabalho lá e ouvindo o programa. Muito obrigado, tá certo? Bom dia. Manda um abraço para a Rosa do bairro São Cristóvão. É, quem tá mandando não colocou o nome, mas então tá feito o registro. Ah, é a Rosa que tá mandando, o Serginho. Um abraço pra você, tá bom, minha amiga? Deus abençoe vocês, um bom final de semana do Santa Mônica, Catrine Rodrigues, a Eva Rodrigues e o Hilário. Obrigado, pessoal, lá na parte alta da cidade, tá? Não esquece do meu abraço, estou aqui, mando um alô para o neto João Lucas, que está comigo, e os meus amigos, e a Cirlei lá de Vacas Gordas. Obrigado, Cirlei, pela sintonia. A Franquita agradecendo o alô, que Deus te abençoe, tá bom, minha amiga? Saúde e vida longa, desejo de todos nós aí, aos aniversariantes de hoje. Pessoal mandando áudio, vamos lá, bom dia.
2: Bom dia, Serginho, é a Lili aqui da Mortandade. Quero pedir uma música para minhas amigas aqui da Mortandade, Painel, e para...
0: Para quem?
2: Para o Aguinaldo e a Mari lá em Lages. E para os meus filhos, e minha família toda, e para vocês aí da rádio.
0: Tá bom.
2: Tá bom?
0: Obrigado. Um abraço para vocês também. Amo esse povo do interior aí que acompanha a programação da Rádio Clube. Obrigado aos municípios vizinhos. 1 para as 11, Tramela com o Talagaço.

0: Estragaço, Tramel aqui no show do sábado. 11 horas com mais 2 minutos. 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
0: Agora 11:07.
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0: E seguimos com a nossa programação. Obrigado pelo carinho, pela audiência. Vamos lá, sempre na sintonia deste maravilhoso programa, Valéria Rodrigues, do bairro Centenário. Obrigado aí pela sintonia, tá bom, minha amiga? Quem vem chegando, um bom final de semana pra ti, Marilza Teles Mota do Santa Helena, na escuta. Obrigado, Marilze. Claudete Ribeiro, do bairro São Luís. Obrigada pela sintonia, minha amiga. Quem mais vem chegando aqui no WhatsApp da Rádio Clube? A Jennifer, lá de Jennifer de Costa, do bairro Morro do Posto. Diz que quer ir muito na festa, diz que adora e quer levar os seus pais aí, porque já teve momentos inesquecíveis na Festa Nacional do Pinhão. Então tá bom, boa sorte, minha amiga. Quem mais vem chegando por aqui? O pessoal mandando áudio, tá valendo. Vamos lá, bom dia.
5: Bom dia, Serginho.
0: Bom dia.
5: Eu falo aqui do fundo do campo, Passo de Souza. Ofereço a música pro meu marido, Jaime, com o meu netinho Isaac, que tá passando os feriados aqui com nós.
0: Coisa boa.
5: Coitadinho, vem tudo nos feriados, ele vem pra cá. E pra tudo vocês e da rádio e pra todo mundo que tá ouvindo.
0: Tá bom.
5: Peço Tchê Chaleira, a música do Tchê Chaleira.
0: Bom, então, minha amiga, obrigado aí pelo carinho, a Ivonete ligadinha com a gente, 11 horas com mais 8 minutos, já já o Amarildo Volpato aí com as informações sobre o carro da vacina ali no Recanto neste momento. E um abraço pro Leandro Ventura da Silva, do bairro Guarujá, está ligadinho com a gente, obrigado. Agora 11 horas com mais 45 minutos e aproveitando a oportunidade, quero mandar um super beijo lá pra minha esposa Rita, no bairro Santa Helena, tá de aniversário hoje. Eita, coisa boa é completar aniversário. Pra você, querida, muitos e muitos anos de vida. É o desejo aqui do maridão Serginho, dos filhos aí, o Samuel, Elias, o Gabriel, das netinhas, a Maria, a Júlia, a Zuzu, da Ana, da Isabelle, da Gabriele e também do Luiz Gustavo. Então, saúde, vida longa, é o desejo de todo o nosso coração. Tá bom, querida? Que Deus te abençoe grandemente e que venha muitos e muitos anos de vida aí pela frente, tá bom? Ó, um super beijo. Amo tu, menina. Vem chegando a banda Passarela, Por Causa Dela, 11 com mais 9. Bom dia.
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0: Banda Passarela, por causa dela, agora 11 horas com mais 13 minutos. E o Amarildo Volpato, diretamente do Recanto do Pinhão, está acontecendo aí a vacinação com o meu amigo Volpato. É somente da vacina ou tem mais vacina sendo aplicada aí no Recanto? Chega mais, Volpato.
1: Olá, Serginho, aquele abraço, retornando aqui do Recanto do Pinhão, do Calçadão, a movimentação é muito grande. O pessoal está ouvindo aí a música ao fundo, né? Tem o Festival Tradicionalista, mas agora vamos falar de saúde. Junto com o Recanto está o carro da vacina. Conforme a gente anunciou durante a semana, estou com a vacinadora Paula de Freitas, ela falando então desse momento importante. Mais uma oportunidade para a população se vacinar, né, Paula? Bom dia, seja bem-vinda à Rádio Clube.
2: Bom dia. Então, hoje estamos com o carro da vacina aqui no Recanto novamente. No sábado passado a vacina foi um sucesso. Hoje estamos aqui desde as 9 da manhã até as 16 horas.
1: Importante é ressaltar que a vacinação aqui é só influenza.
2: Exatamente. A gente está com a campanha da gripe, né? Hoje estamos fazendo a influenza, então, até as 16 horas, para todo o público a partir dos 6 meses de idade.
1: Não tem mais, então, aquele momento que era apenas para alguns grupos, agora quem chegar aqui vai se vacinar.
2: Exatamente, está liberado para toda a população.
1: Ok, muito obrigado a Paula Freitas, ela que é vacinadora. Deixa eu acompanhar um ouvinte aqui. Bom dia, seu nome?
3: Márcio.
1: Márcio, aproveitando, ouve uma boa música, vê uma apresentação e já vai se vacinar.
3: Sim, aproveitar para se vacinar, né? Pra se proteger, né?
1: Mora em qual bairro?
3: Eu moro no Conta Dinheiro.
1: Conta Dinheiro, então. Isso. Então agora é a oportunidade aí para realmente estar imunizado.
3: Ah, sim.
1: A esposa veio junto?
3: Sim, veio junto, ela já fez a vacina já.
1: Ah, já? Então tá certo. Tá bom, então. Valeu, um abraço. É assim, o pessoal vai chegando, né? E até às 16 horas aqui no calçadão da Praça João Costa, junto ao Recanto. A movimentação aqui tá muito, muito bonita. É para cá você também, quem não se vacinou ainda, a grande oportunidade, tudo de graça, é importante ressaltar, e qualquer pessoa pode se vacinar a partir dos 6 meses. Onde a Clube está, repórter Amarildo Volpato.
0: Muito importante essa matéria, Volpato, então, pessoal, é somente a vacina da gripe no carro da vacina ali no Recanto, como o Volpato trouxe as informações pra gente. Combinado assim? Então, bora lá se vacinar. Grupo Rodeio, Bombacha Preta, 11:15.

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4: Agora 11:22.

0: aqui no show do sábado, Paulinho Mocelinho e Nino Campeiro. O baile segue até o meio-dia com o show do sábado com Serginho Delis. 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Bom dia para o Sérgio no Santa Helena, tomando chimarrão ligado na Rádio Clube. Opa, obrigado meu amigo aí pela sintonia. Quem mais vem chegando? Bom dia.
1: Sérgio de Liz, meu nome é William Martins do Aécio do Barro. Manda uma música de São Marino, manda um abraço para a Márcia do Araucária. Minha mãe, eu amo ela demais.
0: Tá bom então, Márcio. Pediu o São Marino e está aqui no nosso playlist? Está sim, vamos lá então. Ai, ai, ai, coração. 11:26.
2: E aí?

0: Facundo com a música Sistema Bruto aqui no programa Show do Sábado, 11 horas com mais 32 minutos. Cláudio Pereira e Fernando Machado, um trabalho especial, a Blitz da Rádio Clube, hoje ali no Miatã da Marechal Deodoro, a gerente Ângela, todo o pessoal está lá e a gente retorna com Cláudio Pereira para finalizar os trabalhos, é isso, meu amigo?
1: Muito bem, Serginho de Luiz, estamos de volta agora para finalizar essa manhã maravilhosa aqui do supermercado Miatã da Marechal. Olha só, dois ingressos, quem já comprou vai estar concorrendo, porque a gente vai pegar a urna agora, né? 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Como é que tá, amigão? Tudo bem, Arisson?
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1: 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Agora, Ângela, chegou a hora, porque agora nós vamos saber quem vai ser o ganhador da Festa do Pinhão para assistir o Panda. 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Olha só, aqui tá recheado, portanto, de cupons. 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Vamos ter, tem que abrir. Abre lá, Ângela. Abre para nós ver quem vai ser o contemplado ou a contemplada. Deixa eu te dar uma mão, mas fecharam bem aqui o negócio, né? Vai, despeja aqui, vai, despeja ali. 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Primeiro ingresso.
3: Bruno Guedes.
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1: Isso, vamos para o segundo sorteio. Segundo sorteio, esse o Bruno já ganhou ingresso. O Bruno ganhou ingresso, agora quem será? Joga pra cima. Pega, Ângela, pegou. Quem vai ser agora?
3: Ademir,
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1: O Ademir foi o segundo contemplado e sorteado aqui hoje na ação Blitz Clube com o supermercado Miatã. Ângela, obrigado, valeu, sim, valeu.
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0: Tem mais um. Muito bem, Cláudio Pereira aí com a Ângela e toda a equipe ali no Miatã da Marechal, onde recebeu a Blitz da Rádio Clube. Fica o nosso agradecimento a todos.
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0: 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Hidraulicar. 21 para o meio-dia. Marcando presença no show do sábado, Chiquito e Bordoneio, Anunciação.

0: amigo, a banda G10. E para o meio-dia.
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4: Voltando agora, 11 para o meio-dia e atenção, faça manutenção e revisões periódicas do seu carro na Hidraulicar, que é muito importante a revisão. 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Hoje, a partir das 18h15, o pessoal já vem aí com as informações diretamente do parque, mas a partir das 7 horas, a Estação Pinhão aí, lá diretamente do Parque Exposições Conta Dinheiro, com a Dilson Oliveira, Rodrigo Silvério e também a Sheina Macon trazendo as informações para o digital. E tudo você acompanha aqui na 98,3, tudo aqui na parte técnica, com apoio técnico do Adelar Machado. Após as orações da Ave Maria ali, às 6h15, tá certo? Que a festa nacional do Pinhão, tudo que aconteceu aí durante o recanto, durante a festa, você acompanhou aqui pela Rádio Clube e nesse finalzinho de festa não é diferente. Então, fique ligadinho, é a equipe da Rádio Clube no comando aí de Anderson Souza, assessorado por Celeste Basquerotti e, é claro, com apoio total da família Amaral. Voltando agora 9 para o meio-dia, Brilha Som, com a participação de Aninha Soares.

Trilha som aqui no show do sábado, 7 para meio-dia. Só me resta agradecer o seu carinho, a sua audiência. Vem chegando o Maico Lovatti com a segunda edição do Jornal da Clube. À 1 da tarde tem aí o show de bandas e às 2 horas o Roda de Chimarrão com Éder Goulart. Volto com vocês na próxima segunda-feira a partir das 6 da manhã em mais uma edição do Alma Cabocla. Fique com Deus, bom

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0: Oi, oi, boa tarde. Chegamos no sábado hoje, que é dia 6 de junho, ano 2026. Deu tudo 6 hoje. Bom tempo por Lages, é ensolarado, 18 graus é a temperatura. A mesma temperatura que marca em Urubici, Campo Belo do Sul e Capão Alto. Um pouquinho mais frio, marcando 16 graus neste momento em Urupema e São Joaquim. E são destaques do Jornal da Clube, nesta que é a segunda edição. Estados Unidos passam a classificar o PCC e o Comando Vermelho como organizações terroristas. Hoje tem rock e reggae na Festa do Pinhão. Aeroporto Regional da Serra Catarinense mantém crescimento e reforça a importância para a região. E no esporte, o Lages Futsal tem jogo marcado, é compromisso lá no Rio Grande do Norte. E ainda na resenha policial, caminhão carregado com maçãs tomba na SC-114 em São Joaquim.
1: Internacionais.
0: A União Europeia confirmou o veto à importação de carne bovina, carne de frango e outros produtos de origem animal do Brasil ao publicar um documento com a sua decisão. Eu repito, confirmou o veto. A medida passa a valer em 13 de setembro e atinge, além das carnes de boi e frango, o pescado e o mel.
2: A União Europeia oficializou nesta sexta-feira o veto à importação de carne brasileira a partir de 3 de setembro. Segundo o bloco, o Brasil não cumpre regras contra uso excessivo de antimicrobianos na criação de gado. Até o momento, o Brasil pode importar carne de frango e de cavalo, tripas, peixe e mel, além de carne bovina, de acordo com o documento de 2024. Outros países do Mercosul não entraram na lista de vetos da União Europeia. Argentina, Uruguai e Paraguai vão continuar exportando para os países do bloco. Documento publicado na sexta-feira relata que o Brasil não apresentou informações exigidas pela Comissão Europeia sobre o uso de antimicrobianos quando o bloqueio foi anunciado em maio deste ano. Na época, o governo brasileiro disse ter sido pego de surpresa. A agência Rádio Web solicitou posicionamentos do Ministério da Agricultura e do Itamaraty. A matéria segue em atualização. Alan Barbosa.
0: Pois é, agora é oficial. Os Estados Unidos passam a tratar o PCC e o Comando Vermelho como organizações terroristas, ampliando o alcance das investigações e das sanções contra pessoas e empresas associadas aos grupos. Especialistas afirmam que a medida pode aumentar o controle sobre operações financeiras, restringir os vistos e acelerar o bloqueio de bens e suspeitos, especialmente daqueles que possuem ativos em território norte-americano.
3: As facções Comando Vermelho e Primeiro Comando da Capital passaram a ser classificadas oficialmente como organizações terroristas pelo governo dos Estados Unidos nesta sexta-feira. O advogado especialista em ciências criminais, Berlink Cantelmo, aponta que a medida traz diversas consequências financeiras para esses grupos.
4: Na lógica atual, qualquer suporte financeiro, material ou logístico dado ao PCC ou ao Comando Vermelho passa a ser crime federal nos Estados Unidos, mesmo quando prestado por terceiros sem vínculo direto. As classificações acabam por viabilizar congelamento de ativos, proíbem algumas transações com os grupos, vetam a entrada de integrantes nos Estados Unidos, inclusive com possibilidade de deportação, e obrigam também instituições financeiras americanas a reportar fundos ligados às facções ao Tesouro.
3: Agora, PCC e CV passam a integrar uma lista com mais de 90 organizações tratadas como terroristas pelos Estados Unidos, como o Estado Islâmico e cartéis mexicanos.
4: O governo americano afirma ter identificado a atuação das facções brasileiras em 12 estados dos Estados Unidos, e isso realmente revela uma natureza impactante. E, de certa maneira, já pensando em impacto no Brasil, vale uma ressalva técnica: a medida não obriga juridicamente o Brasil, e a própria avaliação do governo é que os efeitos práticos neste primeiro momento tendem a ser mais financeiros e reputacionais do que operacionais.
3: O advogado especialista em ciências criminais, Berlink Cantelmo, ainda ressalta que empresas brasileiras podem ser afetadas. O risco econômico preocupa o governo brasileiro, que trabalha para reverter a alteração.
4: Entre uma série de outras vertentes, nós podemos esperar determinada alteração no relacionamento do Brasil com os Estados Unidos em razão de uma tensão diplomática, na verdade. Paralelamente a isso, eu enxergo ainda que haverá uma exposição de empresas lícitas, né? Pela lei americana, empresas podem ser punidas e ter bens confiscados por financiarem a operação que acabou conectada, ainda que indiretamente, à organização designada. Dentre os precedentes, nós encontramos também, no México, multinacionais tiveram de refazer auditorias completas nas cadeias de fornecimento.
3: Outra preocupação do governo brasileiro é que, em um cenário extremo, o governo americano poderia conduzir uma operação militar no Brasil, como já ocorreu em outros países. Produção e reportagem, Rafael Silva.
1: Nacionais.
5: O avanço do uso de medicamentos para emagrecimento, como é o caso aí do Ozempic, do Monjaro, começa a impactar diretamente os bares e restaurantes brasileiros, com clientes consumindo menos e fazendo escolhas mais saudáveis. Pesquisa da Brasel aponta aumento na procura por mini porções, refeições leves e bebidas sem álcool, levando aí os empresários a adaptar os cardápios e estratégias para acompanhar a mudança de comportamento.
6: A popularização de medicamentos para emagrecimento, como Ozempic e Monjaro, ultrapassou as farmácias e já ecoa nos salões de bares e restaurantes do país. Uma pesquisa recente da Brasel, Associação Brasileira de Bares e Restaurantes, revela que 61% dos empresários do setor já identificam mudanças no comportamento de consumo de seus clientes. O levantamento aponta uma clara busca por restrições calóricas. O impacto é sentido de forma mais aguda no fechamento das refeições, especialmente na saída de sobremesas. Opinião compartilhada pelo empresário baiano Jefferson Oliveira, proprietário de restaurantes de comida Aquilo em Salvador.
7: Aqui a gente trabalha com um restaurante de comida Aquilo, né? Almoço do dia a dia. Não somos um restaurante à la carte, de comidas geralmente procuradas para final de semana e etc. Então o que a gente está sentindo aqui é o seguinte: houve mais uma mudança da forma da alimentação, né? Das pessoas. Com o uso de Monjaro, de canetas emagrecedoras, geralmente o pessoal antigamente consumia cerca de 400 a 500 gramas de refeição, só que de uma refeição com itens mais calóricos. Hoje, pessoas estão fazendo uso dessa medicação, como o almoço é uma das refeições mais importantes do dia, a pessoa vai consumir ali cerca de 300, 400 gramas, um pouco menos, porém com mais proteína, mais salada. Eu, no geral, estou sentindo uma variação ainda pequena, não estou sentindo uma variação muito grande que vai gerar uma diferença grande no meu faturamento. Mas a gente já consegue visualizar que está mudando a forma das pessoas se alimentarem, né? Buscando uma alimentação mais saudável. Então a gente aqui investe bastante em um buffet de salada amplo, com boa variedade, e isso ajuda a manter esses clientes.
6: Para José Eduardo Camargo, líder de conteúdo da Brasel, a mudança de comportamento, embora gradual, é estrutural. O consumidor está priorizando o que coloca no prato. Segundo ele, o mercado precisa estar atento a essa tendência e repensar a engenharia de cardápio para manter a atratividade.
8: O setor de bares e restaurantes, ele é muito resiliente, ele se adapta muito rapidamente a essas mudanças no comportamento do consumidor. E essa é só mais uma delas. Eu acho que o empresário, ele pode encarar, inclusive, como uma oportunidade. Porque na medida em que isso começa a se tornar uma mudança mais consistente, o empresário pode rapidamente adaptar o cardápio, passar a ter opções mais leves, opções para compartilhar, outras opções de bebidas, e assim atingir um público que está nesse processo de mudança. Além disso, você sempre pode trabalhar o cardápio para ter itens de maior valor agregado. E, no fim das contas, se você consegue atingir esse público e trazê-lo para dentro do estabelecimento, pode ser uma vantagem, porque é um público que vai ser fiel ao seu estabelecimento e vai compensar, talvez, cortando uma sobremesa, mas visitando mais vezes aquele estabelecimento. Então, uma coisa, ela compensa a outra. Acho que o importante é você estar atento ao que está acontecendo, a essas mudanças no comportamento e reagir rapidamente.
6: Ainda segundo a pesquisa da Brasel, 64% dos empresários relatam aumento na procura por mini porções. Outros 70% indicam maior preferência por itens de cardápio considerados mais saudáveis. Comportamento percebido pelo gastrônomo Pedro Bonfim, proprietário de um restaurante, em um estabelecimento de açaí em Salvador e região metropolitana.
9: Em relação a essa questão de movimento, eu acho que dá para se perceber uma mudança muito clara na forma de consumo das pessoas. Eu já tenho 15 anos no mercado de alimentação, então a gente tem a noção do passado como era. Antigamente as pessoas não estavam tão preocupadas com essa questão da alimentação durante a semana, por exemplo. Durante a semana, o cara escolhia ir em um lugar e iria no outro, ou segurava a grana por uma questão financeira e não ia. Não era tão voltada essa questão da saúde. E hoje a gente percebe que há uma mudança bem clara. Durante a semana as pessoas estão preferindo se alimentar melhor. Elas estão deixando de consumir produtos mais calóricos, produtos com mais açúcar. E no nosso caso a gente tem que aceitar que é uma realidade e buscar alternativas, né? Buscar produtos mais saudáveis, oferecer produtos mais saudáveis, uma outra forma de entretenimento, aliar, né? Aliar alimentação com entretenimento, para buscar manter o mesmo nível de vendas do passado, né?
6: No setor de bebidas, a mudança também é evidente. Enquanto a demanda por álcool segue instável, a procura por opções não alcoólicas ou com menor teor já é uma realidade para 53% dos empresários. O desafio para o mercado agora é equilibrar a rentabilidade com as novas demandas. Josi Braga.
5: Bom, a Organização Mundial da Saúde faz um alerta preocupante. Mais de 1 bilhão de jovens em todo o mundo podem desenvolver a perda auditiva permanente, isso por conta da exposição excessiva a sons altos. Especialistas recomendam limitar o uso de fones de ouvido, manter o volume em níveis moderados e adotar cuidados extras em ambientes barulhentos para preservar a saúde auditiva.
10: Mais de 1 bilhão de jovens em todo o planeta podem desenvolver perda auditiva permanente. O alerta é da Organização Mundial da Saúde. Nos países desenvolvidos, o quadro já preocupa. Mais de 43 milhões de pessoas entre 12 e 35 anos vivem com deficiência auditiva incapacitante. O presidente da Associação Gaúcha de Otorrinolaringologia e professor da Universidade Federal do Rio Grande do Sul, Joel Lavinsky, dá dicas para o uso seguro dos fones de ouvido.
11: Evitar o uso de fones de ouvido por muitas horas. Priorizar aqueles fones de ouvido que forneçam a tecnologia de cancelamento do ruído externo. Isso faz com que a pessoa não precise aumentar tanto o volume para compensar o ruído externo. Outra questão importante, a pessoa que está ao lado da pessoa que está utilizando o fone de ouvido, ela não pode ouvir o som dos fones de ouvido. Porque se a pessoa que está ao lado consegue escutar o que a pessoa está ouvindo com os fones de ouvido, é porque esse som está muito alto.
10: Apesar dos riscos, outro especialista ressalta que grande parte dos danos pode ser prevenida com atitudes simples. A recomendação do diretor executivo do Instituto Médico de Brasília, doutor Marcos Pontes, é reduzir o tempo de uso e seguir a regra 60/60.
12: De ouvir música em até 60% do volume máximo do aparelho, por no máximo 60 minutos seguidos. Também é fundamental fazer pausas auditivas durante o dia, reduzir a exposição a ambientes extremamente barulhentos e utilizar protetores auriculares quando for necessário, especialmente em shows, em eventos ou ambientes de trabalho com muito ruído.
10: Os cuidados para quem trabalha em locais com exposição contínua e frequente a sons intensos, como fábricas e indústrias, incluem o uso de abafadores do tipo concha, que cobrem toda a orelha e garantem maior proteção. Tatiana Alves.
1: Estaduais.
5: O governo de Santa Catarina vai investir mais de 30 milhões de reais na compra de alimentos da agricultura familiar para a merenda escolar da rede estadual neste ano, beneficiando os produtores rurais e estudantes. A iniciativa garante refeições mais nutritivas nas escolas, com produtos frescos e regionais, enquanto a ampliação da equipe de nutricionistas reforça o acompanhamento da alimentação escolar.
13: O governo de Santa Catarina vai investir mais de 30 milhões de reais na aquisição de alimentos da agricultura familiar para a merenda escolar da rede estadual de ensino neste ano. A iniciativa fortalece a economia local e garante refeições mais saudáveis e nutritivas para os estudantes. A Secretaria de Estado da Educação realiza chamadas públicas regionalizadas para aquisição dos alimentos destinados às escolas estaduais. Entre os produtos adquiridos da agricultura familiar estão frutas, verduras, legumes, grãos, produtos integrais e itens orgânicos como banana, maçã, laranja, morango, aipim, arroz integral, feijão, ovos, mel, leite, sucos integrais, além de diversas hortaliças. De acordo com a secretária de Estado da Educação, Luciane Sereta, a alimentação escolar tem impacto direto no aprendizado, na saúde e no desenvolvimento dos estudantes. O planejamento considera a regionalidade, a capacidade de produção dos agricultores e os cardápios elaborados pela equipe de nutricionistas da secretaria. As refeições são planejadas conforme a faixa etária dos estudantes, o tempo de permanência na escola e as necessidades nutricionais de cada etapa de ensino. Santa Catarina conta atualmente com 105 nutricionistas atuando na rede estadual de ensino, número que deve chegar a 122 até o fim deste ano. Os profissionais são responsáveis pela elaboração dos cardápios, acompanhamento nutricional e fiscalização das normas de higiene e segurança alimentar nas escolas. Repórter Marcos Lamperti.
0: Meio-dia, 18 minutos, em instantes. Mais um capotamento na mesma rodovia. Motorista sai ileso após acidente na SC-114 em São Joaquim. Ainda aeroporto de Correia Pinto fortalece o turismo e os negócios na região. Patinação no gelo, parque de diversões e gastronomia serrana. Tudo isso movimentam a festa do Pinhão. E ainda a previsão do tempo para você programar o seu fim de semana.
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0: Vamos falar do loteamento Santa Teresa com Cláudio Pereira.
15: Olá, ouvintes do Jornal Segunda Edição, que sábado maravilhoso, melhor ainda com o empresário Sandré Macedo, até porque eu estou aqui no loteamento Santa Teresa, que está sendo uma procura muito grande para comprar o seu imóvel, valorizar o seu dinheiro, fazer um verdadeiro investimento. E esse convite é para você, empresário que está em Lages, que vai participar aí da festa, vai acompanhar a festa do Pinhão, você que é o turista, dá um pulinho aqui no loteamento Santa Teresa. Com certeza você não vai se arrepender. Sandré, boa tarde.
16: Boa tarde, ouvintes. Hoje estamos aqui aproveitando essa festa do Pinhão, uma festa bonita. Então, fazer um convite a todos que estão aqui, os turistas, as pessoas locais. Nós estamos com um plantão de vendas lá no empreendimento. Empreendimento que é numa região alta de Lages, com uma visão muito bonita. Eu acho que, independente da compra, vale a pena subir ao plantão de vendas e enxergar a nossa cidade, que é uma cidade maravilhosa de cima.
15: É claro que você também vai ver a maquete que está aqui e vai ver onde é que vai ser também a área aí de lazer, que com certeza todos que adquiriram o seu imóvel aqui vão fazer parte.
16: Sim, nós já estamos num plantão de vendas com a maquete, fica bem claro a posição e a localização da sua casa. Nós já estamos iniciando também a pavimentação, vai ser feita toda a pavimentação em paver. Estamos também na praça aqui, onde faz a sapecada do Pinhão, com o plantão de venda, com os nossos corretores parceiros.
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0: Meio-dia, 22 minutos.
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0: A 36ª Festa Nacional do Pinhão registrou grande movimentação nesta sexta-feira, com destaque para os shows de Matheus e Cauã, Turma do Pagode e o grupo Chocolate. A repórter Ana Júlia Mecabô conversou com todos os artistas. Vamos lá ouvir agora a Turma do Pagode.
24: Rádio Clube de Lages, na cobertura da 36ª Festa Nacional do Pinhão, eu tô aqui com eles, Turma do Pagode, que são os próximos a se apresentarem aqui nos palcos da Festa do Pinhão. E eu vou perguntar aqui para eles sobre um projeto muito especial com uma pessoa que era referência, né, na carreira deles desde sempre. Ele é uma vasta carreira musical, né? Conta para nós sobre esse projeto aí com o cantor Zeca Pagodinho.
25: Ah, foi uma honra. Foi uma realização de um sonho que a gente tinha. Poder gravar com esse grande artista e conseguimos realizar esse sonho, assim, de um modo ainda melhor do que a gente imaginava. A gente pensava em gravar uma música, conseguimos gravar um DVD em homenagem a ele e conseguimos gravar também uma música inédita que ficou muito legal, que é Pedindo a Conta. Então é isso, ficamos felizes e que bom que a galera tá curtindo e tá desfrutando desse trabalho aí.
24: Que legal, sejam muito bem-vindos a Lages e um bom show pra vocês, né?
25: Obrigado.
24: E você continue ligado aí na cobertura oficial aqui da Clube FM, porque você já sabe, onde é a festa, a Clube está.
0: Bom, nós também temos aí a participação do grupo Chocolate.
24: Rádio Clube de Lages, na cobertura da 36ª Festa Nacional do Pinhão, e eu tô aqui com eles, o grupo Chocolate, com o famoso hit aí, o Alô Virgínia, com sua grande estreia aqui, né, na Festa Nacional do Pinhão. Vou falar aqui então com o Luiz. Qual que é a sensação de estar estreando aqui no palco nacional da Festa Nacional do Pinhão?
26: Uma sensação maravilhosa, né, um evento gigantesco com muitos artistas de expressão, né, e a gente tá, né, tá no, nessa line. É uma realização, né? Ainda mais sendo um evento aqui no Sul, nós gaúchos, então a gente se sente em casa quando a gente toca em qualquer lugar no Sul do país e a gente está muito feliz de estar vivendo esse momento.
24: Sentiram muito frio vindo para cá?
26: A gente está um pouco acostumado com o frio, né? O pessoal assustou mais, falou que não, vai estar um frio absurdo, mas para nós está tranquilo, tá frio, mas está gostoso.
24: Ai, que coisa boa, vou falar aqui agora com o Gabriel. O hit de vocês aí, Alô Virgínia, estourou, né? A gente sabe, pelo Brasil inteiro. Tem mais um hit aí por aí nesse ano?
26: É, acho que o Léo não tá com frio, né, Léo? Ele tá com
27: frio, mas eu tô no personagem.
26: Ah, ele é o Léo, ele é o. Não, mas vem, acabamos de lançar a música Nossa Hora Chegou, que é a música pra Copa do Mundo, temática, né? Tá muito legal, que todo mundo escute. Temos o Ela é Ela também, dedicado a todas as mulheres. E tem mais música depois da Copa do Mundo pra gente lançar, que a gente tá bem animado aí com os lançamentos.
24: Ah, que legal, sejam muito bem-vindos a Lages e bom show pra vocês, tá bom?
26: Obrigado.
24: Então você já sabe, né? Onde é a festa, a Clube está.
0: Pois então, quem também esteve por lá na movimentação toda foi o repórter Fernando Machado. E ele conseguiu conversar com a dupla sertaneja, Matheus e Cauã.
28: Clube FM na cobertura da Festa do Pinhão. Com eles, Matheus e Cauã vão agitar o palco nacional. E a gente vai aproveitar para dar aquele boa noite especial. Boa noite, Matheus.
29: Boa noite todo mundo aí na rádio, é nóis.
28: Boa noite, Cauã.
30: Boa noite, galera da Clube, prazer falar com vocês.
28: Admita, música sucesso nas principais rádios do país e na programação da Clube não é diferente.
29: Isso é boa, cara. Projeto novo, né, o Astral, a primeira parte foi lançada com a Admita. Agora já tem Meu Silêncio junto com a Simone Mendes também, então esse ano vai ser um ano bem corrido de lançamentos, a gente vai lançar muita coisa boa pra galera. E feliz de estar tocando na Clube, que a galera tá pedindo, continua assim.
28: E a sensação de voltar nesse friozinho da Serra Catarinense?
30: Cara, a gente tem que se adaptar, né? Tipo camaleão, a gente tem que estar. A gente vai amanhã pra Minas, depois vai pro Nordeste, então. É, mas então a gente tá sempre nesse frio e calor, mas a gente acaba gostando demais de estar em todos os lugares do Brasil. E aí sabe que...
28: São poema, ao mesmo tempo que congela, aquece o coração.
30: A gente sabe que aqui no Sul é sempre um pouquinho mais frio, mas a galera é sempre mais agitada também. E então lá no palco fica tudo lindo.
28: Obrigado pelo espaço para Clube FM.
30: Que isso, obrigado vocês, Clube FM, por tocar nossas músicas desde sempre, por participar da nossa carreira também. É uma rádio que a gente tem admiração muito grande. Obrigado.
28: Matheus, obrigado pelo carinho pela
2: Clube. Obrigado, meu irmão, toda a galera da Clube. Beijo para vocês, todos os ouvintes, galera que trampa na rádio aí também. Tamo juntasso.
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0: Valeu, tamo junto, trabalhando de novo por aqui, agora 12:27. Bom, além de atrair milhares de visitantes, a Festa Nacional do Pinhão tem gerado reflexos positivos na economia de Lages. Comerciantes relatam aumento nas vendas de roupas de inverno, artigos tradicionalistas e produtos gastronômicos típicos da Serra Catarinense. A expectativa da CDL é de um crescimento aí de 10% no comércio durante esse período do evento, reforçando assim a importância da festa para o desenvolvimento econômico do município. Bom, para hoje, a programação segue intensa, com eventos culturais, gastronômicos, apresentações musicais e uma ação de vacinação contra a gripe no Recanto do Pinhão. Além dos shows, a festa oferece diversas opções de lazer para toda a família. Bom, o parque de exposições abriu os portões ali às 11 horas da manhã. Tem atrações como a pista de patinação no gelo, parque de diversões, o Festival Sabores da Serra e o Chopinhão. Na gastronomia, o Festival Sabores da Serra reúne os restaurantes e também os produtores locais com pratos típicos à base de pinhão, além de cervejarias regionais, os vinhos de altitude e produtos da Serra Catarinense. Já o Chopinhão conta com dezenas de expositores oferecendo roupas, acessórios, brinquedos, artigos regionais e diversas opções de compra. É um verdadeiro shopping. Para quem busca entretenimento, a pista de patinação no gelo e o parque de diversões seguem entre as atrações mais procuradas, garantindo diversão para crianças, jovens e adultos ao longo de todo o dia. Vamos então à programação de hoje. Para você que quer acompanhar os artistas, 18:30 tem Cris Chardozino no Recanto do Pinhão. Também aqui no centro, 20:30, Caterine Vergnes. No Mercado Público, no Palco Entreveiro, agora ao meio-dia, marcado Old Duo. Depois à tarde, 16 horas, Palco Aberto. 19 horas, Guga Mendes. 21 horas, Trio Rock. Lá no Parque de Exposições Conta Dinheiro, hoje tem uma mistura um pouco diferente aí do que veio acontecendo nos outros dias, né? Com pagode, com sertanejo, enfim. Hoje é dia do rock, dia do reggae. Na Arena Pinhão, Imana Festival, Charlie Brown Jr., Raimundos, Capital Inicial e Armandinho.

0: aí então um pouquinho de Desenho de Deus do Armandinho. Traz aquela vibe gostosa, né? Uma sensação boa, uma tranquilidade. É o poder do reggae, que contrasta aí com o rock, né? Um pouquinho mais embalado, um pouquinho mais agitado. Bom, essa aí foi lançada em 2006. Essa do Armandinho aí, que a gente acabou de ouvir, o Serginho bem representou um pouco de Armandinho pra gente. Depois tem o Festival Sabores da Serra pra eu falar aqui pra você. Agora de meio-dia marcado, Carla Torres e Gláucio Maciel. Aí às 15, Álvaro Xavier. 17 horas, Vinícius Porto. 19 horas, Leandro Sutil. 21 horas, Eduardo Lazari. E 23h30, DJ Ali Live. Lá na Arena da Tradição, tô de novo, Banda Vaneira e Banda Segundo Plano. Lembrando que toda essa programação pode sim sofrer alterações sem aviso prévio. E eu quero lembrar também que o carro da vacina estará no Recanto do Pinhão hoje até às 16 horas, aplicando aquela vacina contra a gripe. Para receber a dose, é necessário apresentar documento de identificação. Aí você leva o seu CPF ou aquele cartão do SUS, o verdinho, e, se possível, a caderneta de vacinação. Como nos informa aí mais detalhes a vacinadora Paula Freitas.
1: Então, hoje estamos com o carro da vacina aqui no Recanto novamente. No sábado passado a vacina foi um sucesso. Hoje estamos aqui desde as 9 da manhã até as 16 horas. A gente está com a campanha da gripe, né? Hoje estamos fazendo a influenza, então, até as 16 horas, para todo o público a partir dos 6 meses de idade. Está liberado para toda a população.
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0: O Aeroporto Regional da Serra Catarinense, em Correia Pinto, segue apresentando resultados expressivos neste ano e ampliando a sua relevância para o desenvolvimento da região. Com a operação da Gol na rota entre Congonhas e a Serra Catarinense, o terminal fortalece o turismo, facilita viagens e negócios e impulsiona a economia regional. As informações estão chegando com Amarildo Volpato.
3: Entre janeiro e maio deste ano, foram registrados 10.920 passageiros, sendo 5.511 embarques e 5.409 desembarques, distribuídos em 65 operações realizadas pela companhia aérea. No período, foram ofertados 8.970 assentos, alcançando uma taxa média de 62% de ocupação em embarques e 60% nos desembarques. Os dados mostram a evolução durante este período. Em janeiro, foram registrados 2.228 passageiros. Em fevereiro, 1.768. Março, o aumento foi de 18%, passando para 2.136 passageiros. O destaque ficou para o mês de abril, que registrou o melhor desempenho desde o início das operações, 2.465 passageiros, com uma ocupação de 70% nos embarques e 68% nos desembarques. No mês passado, foram contabilizados 2.323 passageiros, mantendo o aeroporto em um patamar elevado de movimentação. Na média, durante todos estes meses, foram 65% de ocupação. Lembrando que as atividades tiveram início em novembro do ano passado, onde a companhia Gol faz então o percurso Congonhas em São Paulo até o Aeroporto Regional da Serra Catarinense em Correia Pinto. São 3 voos por semana, segundas, quartas e sextas. Sai de Congonhas às 13 horas, chegando na Serra Catarinense às 14h20, decolando de Correia Pinto às 16h05, pousando em São Paulo, no aeroporto de Congonhas, às 17h20. Onde há, a Clube está, Amarildo Volpato.
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0: Vamos saber aí da previsão do tempo. Peter Scheuer é contigo.
4: Segue com tempo bom durante a sequência desse sábado, com presença de sol, algumas variações de nuvens e temperaturas que se mantêm um pouco mais elevadas durante o período da tarde. As mínimas continuam baixas, entre 5 a 8 graus ao amanhecer, máximas em torno aí dos seus 20, 21 graus durante o período da tarde. E praticamente o tempo todo é aproveitável. Lembrando que alguma geada fraca e isolada não pode ser descartada em alguns pontos do topo da Serra Catarinense, nessas baixadas e fundos de vales mais pronunciadas. Com relação ao comportamento dessa sequência aí de domingo, tem previsão de aumento das nuvens e com possibilidade para ter ocorrência de chuva entre o período da tarde e turno da noite. Na segunda, nublado, há períodos de melhora, garoa fina isolada pela manhã. À noite, a condição de chuva aumenta. Terça, chove em alguns momentos, mas intercala com períodos de melhora. E volta a esfriar. Peter Scheuer, meteorologista, com a previsão do tempo.
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0: 12:41.
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0: Vamos lá então, com ele, Elcio José, bem-vindo, boa tarde.
5: Alô, amigos do Jornal da Clube, muito boa tarde, desejar um bom final de semana para todos vocês aí. Santa Catarina, classificado para a próxima fase da Série D. O Joinville ainda precisa de um ponto para continuar na competição. O Joinville vai jogar amanhã, domingo, 16:00, contra o São Luís, lá no Rio Grande do Sul. O detalhe é que o São Luís também precisa de pontos. Vamos ver o que, que vai acontecer. A rodada terá domingo também o jogo São Josense e Marcílio Dias. Marcílio Dias já está classificado. E o Blumenau enfrenta o São José em Blumenau. Eu repito, Blumenau, Marcílio Dias, a equipe de Santa Catarina, somente o Joinville precisa de um ponto para buscar a classificação para a próxima fase desta competição. Amanhã lá em Chapecó teremos aí a final da Copa Sul-Sudeste. A campanha da Chapecoense até o momento tem 5 vitórias, 2 empates e 1 derrota na competição, com 12 gols marcados e 7 gols sofridos. Já o Avaí conta com 4 vitórias, 2 empates e 2 derrotas, marcando até aqui 18 gols na competição. O jogo é às 11:00 da manhã, amanhã em Chapecó, Chapecoense e Avaí. Meus amigos do esporte, lembrando para vocês que o Campeonato Catarinense da Série B terá abertura da 9ª rodada hoje, sábado, 15:00. Lá em Jaraguá, Juventus e Caravaggio, em Palhoça, Guarani e Tubarão, em Tubarão, Estilo Luz e Nação. A rodada será fechada na próxima quarta-feira, 15:00, em Blumenau, Blumenau e Jaraguá, e 20:00 em Joinville, Fluminense e Metropolitano. Meus amigos do esporte, lembrando que a seleção do Brasil faz o último amistoso logo mais à noite, 19:00, em Cleveland, nos Estados Unidos, contra a seleção do Egito. Depois disso, o Brasil vai para a estreia do Mundial no dia 13, o próximo sábado, 19:00, em Nova Jersey, enfrentando a seleção de Marrocos. Olha, depois da rodada 18 da Série A do Campeonato Brasileiro, o líder é o Palmeiras, 41. O Flamengo é o vice com 34. O Fluminense tem 31. E o Atlético do Paraná tem 30 pontos na competição. Meus amigos do esporte, o Conselho Técnico do Catarinense da Série C dessa temporada vai acontecer no próximo dia 17. É uma quarta-feira, lá em Balneário Camboriú, na sede da Federação Catarinense de Futebol. Portanto, era isso. Um abraço a todos. Ah, lembrando que as Leoas vão jogar amanhã lá no Paraná contra o Sten Cascavel pela Liga Nacional de Futsal Feminino. E o Lages vai jogar na próxima quarta-feira no Rio Grande do Norte contra o Apodi pela Liga Nacional Silver. Continue ligado, ouvindo aqui o garotão Michael Lovatti, edição segunda do Jornal da Clube. Boa tarde e um bom final de semana.
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0: Vamos lá então, saber das ocorrências com Amarildo Volpato, retornando à programação. É contigo, Volpato.
3: Olá, Michael Lovatti. Boa tarde a todos que nos acompanham aqui no Jornal Segunda Edição. A Polícia Militar cumpriu 4 mandados de prisão ontem. O primeiro foi às 13:25 no bairro São Cristóvão. A polícia estava tentando localizar um homem, foi até a sua residência. Lá, a moradora autorizou a entrada da guarnição. Após a revista na casa, ele não foi localizado, mas no seu quarto, conforme a moradora indicou, tinha uma espingarda calibre 22. Como não havia nenhuma documentação, a arma foi apreendida. O homem, por enquanto, não foi localizado. O outro mandado, às 19:20, no bairro Morro do Posto, rua Honorata Pereira de Sá, Durante as rondas, os policiais abordaram um homem de 46 anos e, após consulta ao sistema, constataram a existência do mandado de prisão. Ele foi levado ao presídio. O terceiro mandado, às 19h45, no bairro Guadalupe, rua Fausto de Souza, a PM recebeu informações sobre o paradeiro de uma mulher que tinha um mandado de prisão ativo. Próximo à sua residência, ela foi localizada e o sistema comprovou então o mandado e ela foi conduzida até o presídio regional. O outro mandado, o quarto, às 21h, em Urbici, na rua Policarpo de Souza Costa, no centro. Posse irregular de arma de fogo foi na rua Doutor Aljor Luz, no bairro Santa Catarina. Um homem de 35 anos foi detido. Durante rondas pela região, os policiais receberam informações de que uma pessoa estaria portando uma arma de fogo próximo a um colégio. Imediatamente foi localizado o veículo. Na abordagem, ele foi identificado, 35 anos, e durante as buscas, um revólver calibre 38 estava escondido no banco do passageiro, com 5 munições intactas. Ele informou que comprou a arma mais ou menos há 15 dias e que estava pensando em revendê-la. Por isso, foi conduzido ao presídio. 8h de ontem, tráfico de drogas na Avenida Belisário Ramos, na altura do Morro do Posto. A PM apreendeu um adolescente de 17 anos cometendo tráfico. Inclusive, o local é muito conhecido já das guarnições das polícias. Neste mesmo ponto, já foram feitas várias abordagens e muitas pessoas detidas. Com a chegada dos PMs, o adolescente tentou fugir a pé, sendo acompanhado pela guarnição. Inclusive, durante a fuga, ele jogou um objeto em um terreno. Após a abordagem, foram encontrados um aparelho celular e uma quantia em dinheiro.

0: Santos. Foi na SC-114, em São Joaquim. O condutor, 68 anos, teve ferimentos leves. Foi conduzido pelos bombeiros até o hospital em São Joaquim. Ele não ficou internado. Segundo a guarnição, o caminhão transitava no sentido São Joaquim-Painel. O motorista disse que ouviu um barulho e em seguida o caminhão tombou, inclusive sendo arrastado por cerca de 50 metros. No teste do bafômetro, acusou 0,15 miligramas por litro de ar expelido. As medidas administrativas, é claro, foram tomadas. Inclusive, o motorista vai pagar multa gravíssima e poderá perder a carteira de habilitação por até um ano. Mais cedo, às 21 horas, a Polícia Militar Rodoviária atendeu também um outro acidente na SC-114, capotamento de um veículo Fiat Punto, placas de São Joaquim. O motorista trafegava no sentido São Joaquim Painel. 26 anos, o motorista não se feriu. No teste do bafômetro, não acusou que o motorista havia ingerido bebida alcoólica. Danos materiais de grande monta. O veículo ficou totalmente destruído. E ontem, às 14 horas e 45 minutos, a Polícia Militar atendeu uma ocorrência de crime, contrabando. Os policiais receberam informação de um possível transporte de mercadoria contrabandeada do Paraguai. Diante das informações, a guarnição abordou um veículo Onix que estava vindo de Foz do Iguaçu. A parada foi na BR-282, quase no trevo, com a 116. Estavam no carro duas pessoas, o motorista, 46 anos, e uma mulher de 42, passageira e proprietária do carro. No primeiro momento, eles negaram o transporte de produtos ilícitos, mas na busca no interior do veículo, foram localizados no banco traseiro, escondidos entre uma estrutura e também espumas, diversas caixas e frascos de medicamentos para emagrecimento, sem o registro da Anvisa no Brasil. Foram localizados cerca de 110 medicamentos que seriam utilizados para emagrecimento. Foi localizado um papel com anotações e nomes de pessoas que possivelmente receberiam os medicamentos, confirmando que eles seriam vendidos. As duas pessoas foram conduzidas à delegacia da Polícia Federal, juntamente com todo o medicamento apreendido. Mais informações do setor policial a qualquer momento aqui na Clube. A todos, uma boa tarde.
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5: Meio-dia, 55 minutos.
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5: A comunidade de Mortandade convida para a tradicional festa em honra a Santo Antônio, nos dias 6 e 7 agora, ou seja, hoje e amanhã, um fim de semana especial. Para hoje, 18 horas, tem o tradicional bingo, logo após o jantar dançante, animado pela banda Sentinela. Para amanhã, 10h30, Santa Missa. Depois, o sorteio dos novos cesteiros. Ao meio-dia, almoço festivo com serviço de bar e cozinha. Às 13h30, bingos e rifas. 14h30, leilão do gado. 16 horas, tarde dançante com a banda Sentinela. 17h30, o tradicional bingão. Desde já os festeiros Valdeci e Zuleika agradecem pela presença de todos. O Bailão do Bianchini convida para mais um final de semana de festa no Solar Eventos. 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A paróquia Nossa Senhora das Graças do Bairro Popular vai promover o almoço do padre no dia 14 deste mês, o domingo. Participe. Ingressos a R$45. À venda na Secretaria Paroquial ou no WhatsApp 3223-1934. A comunidade de Mortandade convida para a tradicional festa em honra a Santo Antônio nos dias 6 e 7 de junho, ou seja, este final de semana agora. Hoje, 18 horas, tem o tradicional bingo, logo após jantar dançante com a banda Sentinela. Para amanhã, 10h30, Santa Missa em honra a Santo Antônio com o padre Victor Grassi. Depois da missa, sorteio dos novos cesteiros. Ao meio-dia, almoço festivo com serviço de bar e cozinha. 13h30, bingos e rifas. 14h30, leilão do gado. 16 horas, tarde dançante com a banda Sentinela. 17h30, o tradicional bingão. Desde já os cesteiros Valdeci e Zuleika agradecem pela presença de todos.
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6: Uma hora, um minuto.
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6: Familiares ainda consternados com o falecimento de João Ivan Neto, Nenê Paulo, agradecem a todos que ajudaram e confortaram. E convidam parentes e amigos para a missa de sétimo dia. Será celebrada hoje na Igreja Matriz de Painel. Desde já, agradece. Familiares ainda consternados com o falecimento de Catarina Borges de Oliveira agradecem parentes e amigos que ajudaram e confortaram no momento difícil que passaram. E convidam para missas de sétimo dia, que serão celebradas hoje, 18 horas, e neste domingo, às 9 horas, na Igreja Matriz Nossa Senhora do Patrocínio, em Campo Belo. E convidam também para o terço, que será rezado na terça-feira, dia 9, às 15 horas, no cemitério do mesmo município. Desde já agradecem. Familiares de Firmino Muniz Ramos convidam parentes e amigos para a missa de 4 meses de seu falecimento. Será celebrada neste domingo, dia 7, às 18 horas, na capela do convento franciscano. A família está agradecendo. Familiares de Adilanir Borges Maia, dona Adila, convidam parentes e amigos para a missa de 3 anos de seu falecimento. Serão celebradas hoje, 18 horas, e amanhã, às 9 horas, na Igreja Matriz Nossa Senhora do Patrocínio, em Campo Belo. Desde já agradecem. Familiares ainda consternados com o falecimento de João Ivan Neto, Nenê Paulo, agradecem a todos que ajudaram e confortaram nesse momento difícil pelo qual passaram. E convidam parentes e amigos para a missa de sétimo dia, que será celebrada hoje na Igreja Matriz de Painel. Desde já agradece. 1:03, chegamos ao final de mais uma edição do Jornal da Clube, com Maicon Lovatti na apresentação e os trabalhos técnicos de Sérgio Delis. Vem aí uma seleção musical boa, boa demais para você curtir o seu sabadão. Tchau, tchau, até mais, bom fim de semana.
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14: 1:05.

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1: Olá, sou Carol Denardi, repórter da Rede de Notícias Acaerte. No programa de hoje, vamos ouvir o presidente da Organização das Cooperativas do Estado de Santa Catarina, Vanir Zanatta. O cooperativismo aqui no estado movimentou 105 bilhões de reais em 2025. O setor cresceu quase 16%, o triplo do PIB nacional. E as sobras ultrapassaram os 7 bilhões de reais. Hoje, 61% da população catarinense é associada a uma cooperativa. O balanço foi levantado pela OSESC junto às 236 cooperativas associadas. O presidente da OSESC, Vanir Zanatta, detalha sobre esse crescimento de 125% nos últimos 5 anos.
2: Só posso ficar feliz, porque não tem que outra economia crescendo tanto no Brasil, crescer 15% em faturamento, crescer 30% em sobras, e isso retorna à nossa sociedade, faz toda a diferença, e o sistema cooperativo está muito contente e vai trabalhar ainda mais, crescendo a cada ano de 7 bilhões e meio, quase 30% disso volta para a conta corrente do associado. 15, 20, 30%, dependendo da cooperativa, volta para a conta do associado. Olha só a diferença, nenhum outro sistema faz isso e nenhuma outra organização também devolve, né? Então, também nisso a gente sai na frente e sai dando vantagens à população. É por isso que eles querem fazer parte do sistema cooperativista catarinense.
1: E para sustentar esse crescimento, os investimentos não param. Zanatta explica as projeções para 2026.
2: O cooperativismo agro é o nosso maior ramo em faturamento, em número de pessoas também trabalhando, em número de colaboradores, e por isso ele é um dos que investe mais sim em infraestrutura, em trabalhos com os associados. Nós temos aí uma usina de álcool chegando, nós temos aí uma usina de soja também sendo pensada, outros trabalhos aí no ramo da carne, do peixe, mas também tem o crédito que tem investido bastante, tem a saúde que tem crescido, tem o consumo, por isso eu acho que todos os ramos do sistema cooperativo têm essa visão de crescimento e nós vamos atingir os nossos objetivos. Nosso estado é o estado mais cooperativista do Brasil.
1: Você ouviu? O presidente da Organização das Cooperativas do Estado de Santa Catarina, Vanir Zanatta. Muito obrigada pela sua companhia e nos encontramos no Minuto de Santa Catarina da próxima semana. Até lá.
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4: 1:17.

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2: O programa Universidade Gratuita, que já beneficia mais de 67 mil estudantes, entra agora em uma nova e importante fase, a da contrapartida social. A partir de agora, os estudantes que se formaram começam a devolver o investimento do Estado em forma de prestação de serviços para a comunidade. Quem explica como funciona esse retorno é a presidente da ACAF, Márcia Sardá Espíndola.
3: É um recurso público que o Estado está investindo 1,2 bilhão por ano, então nada mais justo que o aluno dê esse retorno também à comunidade. Já estamos com em torno de 4 mil estudantes que já se formaram e que foram bolsistas da Universidade Gratuita, que agora devem então prestar essa contrapartida. Cabe às universidades firmar os convênios. Cada instituição então da ACAF que recebeu o recurso, né? Recebeu o estudante que tem o benefício da Universidade Gratuita, cabe a essas instituições firmar os convênios e fazer um plano de trabalho com essas instituições.
2: Para as entidades filantrópicas, hospitais e prefeituras que precisam de profissionais, o caminho é procurar a universidade comunitária da sua região para firmar o convênio. Atualmente, cerca de 4 mil estudantes já estão aptos para essa etapa. E para quem está estudando, o programa representa a realização de um sonho, como conta a acadêmica de Direito, Gilvana Rezende.
4: O programa foi algo que me beneficiou fazer o curso que eu sempre sonhei, porque eu sempre quis fazer Direito desde o meu sexto aninho ali. Então, é muito gratificante ter essa oportunidade e também poder contribuir para minha comunidade depois. Eu acredito que quando eu for fazer a minha contrapartida vai ser bem mais tranquilo, porque eu já vou saber quem procurar assim que me formar, quais são os locais que eu vou poder estar atuando e também dentro da minha área, o que pode acabar me inserindo já no meu mercado de trabalho.
2: Os estudantes têm até 2 anos após a formatura para cumprir a carga horária de serviços, que varia entre 120 a 480 horas, sempre em benefício da população catarinense. O pioneirismo e o impacto social desse modelo foram destacados também pela Secretaria de Estado da Educação, como explica Luciane Sereta.
5: Ver agora os estudantes começando a retornar ao cenário de práticas, promovendo aí por meio da sua contribuição o apoio ao desenvolvimento social e econômico nas diferentes áreas do conhecimento é transformador, é realizador.
2: O circuito de orientações da ACAF segue percorrendo as universidades de todo o estado para preparar os alunos para esse grande momento de retorno à sociedade. O Educação no Ar volta na semana que vem. De Florianópolis, da Rede de Notícias Acaerte, Amarilis Pequeno.
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2: 1:49.

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0: Você, nosso querido ouvinte da 98,3, acompanhando aqui o Roda de Chimarrão nesta tarde de sábado, mais uma vez, dia 6 de junho. Eu sou Éder Goulart, pedindo licença para chegar até o seu rádio, até a sua casa. Você que vai nos acompanhar à tarde até às 18. Vamos que vamos nesse sabadão bem do nosso jeito.

Do nosso jeito, abrimos o programa com bastante música para você que está nos acompanhando na 98,3 nesse sabadão, último sábado aí da festa do Pinhão, com toda a movimentação da cidade. Tá bonito, minha gente, tá acontecendo aí o Festival de Arte e Cultura Planalto Serra, o primeiro festival tradicionalista do Pinhão, muitas invernadas, muitos CTGs aqui na cidade de Lages, aqui no centro. A programação segue também com parque aberto, com toda a parte de gastronomia lá no Parque Conta Dinheiro, e você vai acompanhando as informações aqui na Clube FM. À noite temos Estação Pinhão diretamente do parque, trazendo todos os detalhes, e até às 18 eu vou contigo no Roda de Chimarrão, levando música, levando informação. Então participe, 99152-3883. Hoje tem sorteio das cortesias do Solar Eventos, sorteio tradicional aqui na nossa Clube FM. Você, meu amigo, minha amiga, que está visitando a Serra Catarinense, a nossa Lages, seja sempre bem-vindo. Obrigado aí por estar prestigiando a nossa festa. Um abraço a todos também que estão trabalhando aí na festa do Pinhão. Alguns estão descansando agora, outros estão com o radinho ligado, nos acompanhando aí no parque e também aqui no calçadão. Aquele abraço. Vamos que vamos, dele que dele. O Criado em Galpão canta.

Vamos que vamos com a nossa seleção musical, Os Cílios do Rio Grande, História, Lenda e Canção. Ouvimos ainda a gravação de Meus Amores com Vonei Gomes e na primeira desse bloco, Criado em Galpão, Santuário Galponeiro. Na Clube 2:30.

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8: 4h33.
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8: Bem, do nosso jeito, sempre com alegria, vamos mandando um abraço pra turma, é o Fernando Machado por aqui e o Rubens também, nosso parceiraço aí também da Clube, da Comunicação da Cidade. Eles vão me trazer aqui a merenda de hoje de tarde, que a dispensa acabou, né, Fernando? E aí eles vão trazer hoje um bolo frito, que é mais uma cuca, olha, muito obrigado, bolo de coalhada, vai buscar ainda, né? Essa aí você vai fazer ainda agora à tarde. O Rubão também, um abraço sempre pro Rubão que tá sempre com a gente aí e você que tá nos acompanhando. Mande sua mensagem 99152-3883 para ganhar as cortesias do Solar Eventos, né, Rubão? O Rubão de vez em quando tá lá dançando e fazendo festa. Vamos com música, minha gente. Olha, participe sempre aí, daqui a pouco eu faço os destaques aí também da previsão do tempo para saber como é que vai ficar este sábado, esse domingo último da festa e para você se programar também durante a semana com o Peter Scheuer. Agora quem canta para você é o Oi Gatê.

do nosso jeito. Duas e 37, boa tarde.

0: convido pra cantar comigo essa nossa parceria.
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0: 2:44, tempo bom na cidade de Lages, a temperatura nesse momento 20 graus. Então vamos saber agora com Peter Scheuer como é que vai ficar essa sequência deste sábado. Boa tarde, Peter.
1: Boa tarde. É uma tarde relativamente aproveitável, propícia para as atividades tanto no campo quanto no ar livre. E a maior parte do período segue relativamente estável, com presença de sol, algumas variações de nuvens. Grande parte aí do período é relativamente aproveitável, propícia para as atividades tanto no campo quanto no ar livre. Então a maior parte do período segue relativamente aproveitável, com sol e algumas variações de nuvens e com temperaturas que permanecem mais agradáveis, máximas em torno aí dos 18, 20 graus. E os ventos sopram com intensidade fraca moderada de norte a nordeste. Mantém o tempo mais instável durante o domingo, nublada, sol pela manhã. À tarde e à noite tem previsão de chuva. Na segunda, segue com céu nublado, com probabilidade para ter ocorrência de chuva a partir do período da tarde, turno da noite. Ainda assim, são chuvas isoladas que acontecem à tarde e à noite. Mais à noite, assim, que tem uma probabilidade maior. Terça, entre a madrugada e a manhã, chove, depois melhora. Peter Scheuer, meteorologista, com a previsão do tempo.
0: Vamos que vamos, minha gente. Então, tempo bom para que a gente possa aí acompanhar. Um abraço para você que tá com os parentes aí, você que tá nos acompanhando, sempre com alegria. Tem muita festa ainda até amanhã, com destaque, claro, para o festival tradicionalista, as invernadas fazendo as danças, tem o concurso de gaita, concurso de declamação, tem a chula, que vai ser uma atração. O palco tá bem na frente do Teatro Marajoara ali instalado, continua a parte de gastronomia aqui no centro com as entidades. Então tem sido uma festa bonita, tem sido uma festa abençoada. Então vamos seguir assim até amanhã, sendo que tudo está aí nos nossos conteúdos do Instagram, nos nossos programas, sempre acompanhando aqui na Clube com a maior cobertura da festa do Pinhão. Vamos lembrar da nossa cultura tropeira. Cristiano Quevedo canta na Clube.

0: Aproveite a 36ª Festa Nacional do Pinhão até o dia 7 de junho, até amanhã. 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

o seu Roder Chimarrão de todos os sábados, agradecendo sempre a audiência de toda a nossa região. Quero mandar um abraço para todos os municípios aqui da Serra Catarinense. Lá no Parque Conta Dinheiro tem um pavilhão mostrando aí todo o potencial dos nossos municípios. Então, aquele abraço especial para todos que estão trabalhando lá e todos que são da nossa região serrana aqui, da nossa Serra Catarinense. Recebo aqui a mensagem, o vídeo, cozinhando pinhão para paçoca e ouvindo a clube, Alzira Vitorino e Tia Luísa, nos Alpes do Caroba. Um abraço. Ainda o Nildo, taxista do Terminal Urbano, abraço, meu amigo. Lá na capital, Paulo Lima, lá em Florianópolis, sempre nosso ouvinte, a Adelita Fioravante do Vila Marisa. Mandar um abraço aí para meus parentes também que estão em Lages, lá de Florianópolis também, estão nos visitando aí e acompanhando as programações, estavam ali no Recanto, junto com a minha mãe, a dona Maiusa, estão ali passeando, coisa boa. Neste sábado, às 18h30, ali no Recanto do Pinhão, logo após as apresentações de dança ali, tem o show da Cris Chardozino, Entre Raiz e Agora, ela e convidadas também que vão participar. Depois tem show internacional, a Caterine Vergnes, que é lá do Uruguai, às 20h30. E ela faz um show bem animado, com bastante folclore, bastante música, canta música do quarteto. Enfim, ela é um sucesso na América, minha gente. Show na Argentina, no Uruguai e também no Brasil. E agora chega para vocês aí no Recanto do Pinhão. Amanhã, no domingo, às 20h30, tem Wagner Nunes e Família, encerrando aí a programação do Recanto do Pinhão. Relembrando que durante todo o dia tem apresentação aí do Festival da Tradição. Então, com bastante gaita, declamação, tem palco no Recanto do Pinhão, no Colégio Rosa, na frente do Teatro Marajoara e ainda na Casa do Artesão, que é do lado ali da Fundação Cultural de Lages, no antigo fórum aí, quem é mais antiguinho. Lá no Mercado Público de Lages tem, já começou, né, o palco aberto às 16, vai começar o palco aberto, que é o espaço para as pessoas se apresentarem, então, para os músicos se apresentarem. 19 horas tem Guga Mendes e às 21 horas tem Trio Rock. Nacionais, hoje é o dia do rock. Capital Inicial, Armandinho, Raimundos, Charlie Brown Jr. Deve movimentar bastante também o Parque Conta Dinheiro. Vamos dando sequência na nossa programação musical. Agora vem uma música que também tá vindo muito bem aí nas rádios, com bastante sucesso, Perfume de China. Música

0: Ouvimos o Grupo Rodeio, Regresso do Carreteiro, Grupo Querência, Fogões e Inverneiras e ainda o Juliano Moreno com Perfume de China.
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Mandando sempre um abraço lá pro Júnior, toda a equipe aí da JK. Olha, você fica sabendo aí de todas as informações sobre o cavalo crioulo, todas as informações dos eventos também, regulamentos, contatos pelo site cavalocrioulo.org.br, tá certo? Que é o site oficial aí da Associação Brasileira de Criadores de Cavalos Crioulos. Lá você fica bem informado sempre, mandando também sempre um abraço aí pessoal do Núcleo de Criadores de Cavalos Crioulos aqui da Serra Catarinense. De música campeira, então, em homenagem ao cavalo crioulo, começando com o mestre Telmo de Lima Freitas.

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Gente, você que está trabalhando, aquele abraço, você que está descansando, você que está recebendo os parentes, agora são 3:32, está na hora de já ajeitando o café, não é verdade? O senhor que está me ouvindo agora vai lá fazer um café para sua esposa, para sua namorada, para sua namorada, para os parentes, está na hora, é o senhor mesmo que está me escutando aí, está dando risada. Um cafezinho daquele bem esperto. Ele que foi um grande sucesso aqui do Recanto do Pinhão, eu acho que o maior público aqui do Recanto do Pinhão foi no dia que ele cantou. Vamos trazer música nova do homem então, além do Fundo da Grota, agora tem o Cheiro de Bailanta.

Especial de primeira, nós ouvimos aí os amigos do Deste Rincão, Cola Grossa, Pata Solta, o Jairo Lambari, Fernandes, para a gente recordar aí no rastro da gadaria, ainda o Baitaca com o lançamento Cheiro de Bailanta. Vai participando comigo, mandando sua mensagem, tá fazendo café, manda pra mim aqui, nem que judido gordinho, não dá nada. Manda sua foto, manda seu vídeo, da onde você está aí nos ouvindo, nesse dia bonito aqui na nossa Serra Catarinense. Logo mais à noite tem Estação Pinhão, trazendo para você todos os detalhes, mais uma vez aí da Festa Nacional do Pinhão, que tá chegando aí no seu final, né? Hoje e amanhã, de programações ainda no Parque Conta Dinheiro e também aqui no Calçadão. Como disse, bem movimentada, a cidade tá movimentada e a gente fica feliz aí por essa movimentação. Vamos com o Grupo Matizes agora, Jorge Freitas e depois tem aí da Paulo Costa e João Luiz Correia.

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1: Alô, amigos do esporte, boa tarde. O último amistoso da seleção do Brasil antes da Copa do Mundo será contra a seleção do Egito. Daqui a pouquinho, hoje, dia 6 de junho, 19 horas, hora de Brasília. A partida acontece em Cleveland, nos Estados Unidos, e vai servir como teste final para o técnico Carlos Ancelotti. A equipe do Brasil venceu recentemente no Maracanã a seleção do Panamá pelo placar de 6-2. Anote aí na sua agenda. Daqui a pouquinho, 19 horas, horário de Brasília, lá em Cleveland, nos Estados Unidos, seleção do Brasil e seleção do Egito, no último amistoso da seleção canarinha, antes da Copa do Mundo. Continue ligado ouvindo Roda de Chimarrão. Boa tarde.
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2: Bom, que vamos, participe dos sorteios dos ingressos do Solar Eventos, 3 ingressos então para você que participar. 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
2: 4:04.
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2: Vamos seguindo nessa tarde, eu já fiz um cafezinho por aqui, você vai seguindo aí, tomando seu mate, acompanhando a gente também no carro nesse momento. Um abraço a você que tá dando carona aí pra nossa Clube FM. Agora nós vamos ouvir músicas e músicos aqui da Serra Catarinense. Eu mesmo vou cantar uma música para vocês agora, depois tem Pedro Valderes e Grupo Chimango e ainda o Ricardo Berga.

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lá em Otacílio Costa, a Raquel Vargas está tomando mate, o Cusco Velho tomando sol também, ela está mateando com a gente, andando aí com a nossa Clube FM sempre. Ainda a Jandira querendo participar dos ingressos do Solar Eventos, vai participando. Nossa equipe à noite então traz os detalhes aí desse penúltimo dia de festa e vamos seguindo neste sabadão com o Grupo Cordiona. Oi, o Bugio.

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1: 4:32.
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3: Fazer uma homenagem mais que especial mais uma vez, negócio do campo, aos nossos produtores aqui da nossa Serra Catarinense, pessoal que está fazendo a sua exposição lá no estande, no pavilhão da Amures, né? Da Associação dos Municípios aqui da Serra, aqueles que estão fazendo a comercialização aqui também no calçadão, estão fazendo aí seu trabalho muito bem feito lá na gastronomia também do parque, utilizando os produtos da Serra Catarinense. Então, os nossos queridos produtores da agricultura familiar, dos produtos artesanais, dos produtos certificados, olha, sempre é um sucesso e muita gente levando os nossos produtos aí para sua casa. Então, aos produtores da nossa Serra Catarinense, aquele abraço especial. Nós vamos seguindo com música, agora quem canta é o João Luiz Correia.

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Mandando um abraço especial para todos que estão de aniversário hoje, aqueles amigos que estão aí de aniversário e antes e comemorando também, olha, avisar que tem sábado especial lá no Solar Eventos. 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Então, a todos que estão de aniversário nesse sabadão, muito obrigado, parabéns, muita saúde, tudo de bom. Vamos seguindo com o Grupo Carqueja, agora 4 horas e 49 minutos.

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5:02, acompanhando seu finalzinho de tarde, agora já começa a entardecer aqui na nossa Serra Catarinense. Você que tá indo pro parque conta dinheiro, né? Vamos sempre com calma, com paciência, que dá tudo certo. Vocês, meus amigos, estão trabalhando aí nos estacionamentos da festa, aquele abraço. Pessoal nos postos de gasolina também trabalhando bastante para atender todo mundo que veio a Serra Catarinense aí para nossa festa do Pinhão. Tem estação Pinhão à noite, gente, tem bastante programação para você e conteúdo aqui na Clube. Vamos seguindo de moda, sábado no Roda Chimarrão é assim.

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1: 5h08. Vamos trazer informações então ali do Recanto do Pinhão com o festival tradicionalista que está acontecendo em Lages. Vamos com Amarildo Volpato.

0: Olá, Éder, aquele abraço, boa tarde, continuamos aqui no calçadão da Praça João Costa, no Recanto, desde cedo, né, trazendo as informações, a movimentação é muito grande, muitas pessoas, muitos tradicionalistas, todo mundo acompanhando. Eu estou aqui com o João Teles, ele que é da comissão organizadora do Festival da Tradição, que maravilha, hein, realmente tudo dentro do combinado, né, Teles, o povo veio, boa tarde.
1: Boa tarde a todos os ouvintes da Rádio Clube. Realmente uma presença importante da população, da nossa tradicionalista, enfim, aquele que gosta da tradição, e a população em geral aqui prestigiando o evento. São dois festivais, né, Barilda? São dois festivais que acontecem simultaneamente. O Festival Planalto Serra, que tem um ranking de premiação, e o Festival Tradicionalista do Pinhão. É uma inovação, uma proposta da nossa prefeita, que aparecesse opinião caracterizando esse festival. E assim acontece. Hoje estamos finalizando o primeiro dia com as premiações nas invernadas pré-mirim, mirim e juvenil, às 17 horas agora, vamos fazer 17h30, deveremos iniciar a premiação já dessas modalidades. E as modalidades individuais, do contrário, né, a adulta, veterana, Chiru, já estão acontecendo também nos palcos onde foram realizadas.
0: Nesse domingo tem mais alguma etapa?
1: Na sequência, né, agora com as danças no palco principal aqui do Recanto, das modalidades adulta e veterana e Chiru, né? E nos palcos das modalidades individuais, sobe ao palco as mirinhas juvenis e pré-mirim. Então é o contrário. E também a festa continua muito bonita no dia de amanhã.
0: Ok, muito obrigado ao João Teles, a comissão organizadora. Éder participando conosco aqui. A movimentação é grande. Eu estive por volta das 9h30 aqui. Fiquei um bom pedaço. Agora à tarde eu voltei no meio da tarde. O público não arreda o pé. Que coisa linda, maravilhosa. Todo mundo muito bem puxado, todos acompanhando, aplaudindo, assim que tem que ser. Então está aí o Festival da Tradição, Festival Tradicionalista, acontecendo aqui no Recanto do Pinhão, e a Clube sempre, sempre presente. Porque onde a festa, a Clube está, Amarildo Volpato.

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3: 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Vamos trazer então na sapecada, nos melhores da sapecada, três destaques da sapecada desse ano. A grande vencedora com Liz Marenco, 3 Léguas de Solidão, a segundo lugar e também com várias premiações com André Teixeira e o Quarteto Coração de Potro e depois a música que ganhou a sapecada da Serra Catarinense e também foi muito bem aí na sapecada nacional com Ricardo Berga e mais todo o timaço aqui de Lajanos, o fundo das gatiadas. Então vamos com as melhores da sapecada, começando com ele, Luiz Marenco.
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0: 5 horas e 38 minutos.

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1: Vamos então com as mais pedidas, os artistas, as músicas que você foi pedindo durante a semana e também no Chimarrando com a Clube e aqui durante o programa. Começando com Os Chacreiros.

Muito bem, 10 para as 6, minha gente. Vamos com o resultado então das cortesias do Solar Eventos. Atenção, Vânia Araújo Freitas, Jandira Silva de Moraes e ainda Juan Borato Lemos. São ingressos para a programação do Solar Eventos. O nome estará na portaria. Vamos organizar agora a oração da Ave Maria, agradecendo sempre a sua audiência. Daqui a pouquinho eu retorno aos microfones. Música.

0: do nosso jeito.
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1: São 6 horas da tarde. No silêncio desse fim de dia, onde os mistérios se revelam, os sinos da igreja batem as ave-marias. Que sejam este e todos os dias em louvor à Nossa Senhora.

0: Vamos rezar a Ave Maria de hoje pela alma de Eric Garcia da Silva, pela passagem de 5 anos de seu falecimento, com saudades de seus pais, Evair Muniz e Vanderleia Garcia, seu filho Edgar, sua irmã Evelyn e sua sobrinha Eloá. A Ave Maria de hoje será rezada pela alma de Eric Garcia da Silva, pela passagem de 5 anos de seu falecimento, com saudades de seus pais, Evair Muniz e Vanderleia Garcia, seu filho Edgar, sua irmã Evelyn e sua sobrinha Eloá. Vamos juntos rezar a Ave Maria pela alma de Neuci da Silva, gaúcho, pela passagem de 4 anos de seu falecimento, com saudades de sua esposa Adair e seus familiares. Vamos rezar a Ave Maria de hoje pela alma de Neuci da Silva, gaúcho, pela passagem de 4 anos de seu falecimento, com saudades de sua esposa Adair e seus familiares. A oração da Ave Maria de hoje será rezada pela alma de Juarez Távora Machado, Tavinho, pela passagem de 12 anos de seu falecimento, com saudades de sua esposa Enadir Melo, seu filho Etevaldo Machado dos Santos, demais filhos e familiares. Vamos rezar Ave Maria pela alma de Juarez Távora Machado, Tavinho, pela passagem de 12 anos de seu falecimento, com saudades de sua esposa Enadir Melo, seu filho Etevaldo Machado dos Santos, demais filhos e familiares. A Ave Maria de hoje será rezada pela alma de Eric Garcia da Silva, pela passagem de 5 anos de seu falecimento, com saudades de seu tio Vivanir, sua tia Ana Cláudia e suas primas Cauane e Briane. Vamos rezar a Ave Maria de hoje pela alma de Maria Orozina Correia, pela passagem de 7 meses do seu falecimento, com saudades de seu esposo Otacílio, seus filhos Voni, Carmen, Lucimara, Ilza e Lourdes, seus genros, netos e bisnetos. A Ave Maria de hoje será rezada pela alma de Maria Orozina Correia, pela passagem de 7 meses do seu falecimento, com saudades de seu esposo Otacílio, seus filhos Voni, Carmen, Lucimara, Ilza e Lourdes, seus genros, netos e bisnetos. Vamos rezar Ave Maria pela alma de Maria Orozina Correia, pela passagem de 7 meses do seu falecimento, com saudades de seu esposo Otacílio, seus filhos Voni, Carmen, Lucimara, Ilza e Lourdes, seus genros, netos e bisnetos. A Ave Maria de hoje será rezada pela alma de Eric Garcia da Silva, pela passagem de 5 anos de seu falecimento, com saudades de sua tia Marinês, seu tio Alcione e suas primas Vitória e Valentina. Vamos juntos rezar a Ave Maria pela alma de Geni Ribeiro da Rosa, pela passagem de 7º dia de seu falecimento, com saudades de seus filhos, netos e bisnetos. Vamos rezar Ave Maria pela alma de Marilene Kister Duarte, pela passagem de seu aniversário, que se fosse viva estaria completando 80 anos, com saudades de seus filhos, netas, cunhados e irmãos. Vamos rezar Ave Maria pela alma de Firmino Muniz Ramos, pela passagem de 4 meses do seu falecimento, com saudades de seus filhos, Sueli, Roseli, Kátia e Elon, seus netos e seus bisnetos. Salve Maria, Padre Darcy.
1: Salve Maria, Éder. Salve Maria, meu irmão, minha irmã. Hoje nós queremos agradecer a Deus, por meio de Maria, todas as graças e bênçãos que recebemos. Quem tem fé reconhece que a vida vem de Deus e que tudo deve-se a Ele. Tudo nasceu do seu ato criador e continua pela sua ação providente. No entanto, somente quem descobre a gratuidade do amor é capaz de agradecê-lo. Os judeus, há séculos, com lindos salmos e celebrações, manifestam profunda admiração e afeto pela longa história da proteção divina que os libertou da escravidão e os conduziu à terra prometida. Jesus, ao curar 10 leprosos, fica triste quando vê voltar somente um para agradecer. Então ele disse: não são os 10 que ficaram curados? Nenhum outro voltou para glorificar a Deus, senão este estrangeiro? Cristo é sensível à gratidão e, sem dúvida, predispõe conceder ainda maiores benefícios. Quem agradece merece muito mais. Ele mesmo costumava agradecer ao Pai quando realizava qualquer prodígio. Antes de ressuscitar Lázaro, disse: Pai, dou-te graças porque me ouvistes. Deus Pai é bom, bom pastor, que vai à procura da ovelha desgarrada, perdida. Ao encontrá-la, alegra-se e festeja com os amigos. É esse amor carinhoso, divino, que cada um de nós somos chamados a agradecer. Como Maria glorificou e bendisse a Deus no Magnificat. São Paulo, em sua carta aos Efésios, glorifica, agradece a Deus pelas maravilhas que operou em nós. Bendito seja Deus, Pai de nosso Senhor Jesus Cristo, do alto céu. Ele nos abençoou com toda a bênção espiritual. Em Cristo, escolheu-nos nele antes da criação do mundo, para sermos santos, irrepreensíveis diante dos seus olhos. Da carta aos Efésios, do capítulo 1, versículo 3 a 4. Que nós possamos, ao final deste dia, agradecer a Deus por todos os bens que Ele realiza na nossa vida. Por meio de Maria, pedimos a bênção. Oremos. Quando o sino da igreja tange ao longe a Ave Maria, é chegado o momento de recordar a oração que rezou o anjo mensageiro de Deus na saudação mais expressiva de todos os tempos. E a vossa bênção pedimos, Nossa Senhora, para que a vossa proteção nos afaste de todo mal. Querido irmão, querida irmã, se possível, reze comigo em voz alta a oração da Ave Maria. Ave Maria, cheia de graça, o Senhor é convosco. Bendita sois vós entre as mulheres e bendito é o fruto de vosso ventre, Jesus. Santa Maria, Mãe de Deus, rogai por nós, pecadores, agora e na hora de nossa morte. Amém. A gratidão é um sentimento que nos enobrece. É bom nós agradecermos quem vive e convive conosco. Vamos agradecer ao final deste dia pela saúde, pelo alimento, pelo trabalho e pela nossa família. Que nós sejamos abençoados em nome do Pai, do Filho e do Espírito Santo. Amém. A todos uma santa e abençoada noite, e fiquem com Deus.

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1: 6:10. Muito obrigado pela audiência no Roda de Chimarrão e na oração da Ave Maria. Adelar Machado assume agora com o Som do Esquenta e depois com a Estação do Pinhão aqui dos estúdios da Rádio Clube. E a nossa equipe diretamente do Parque Conta Dinheiro. Muito obrigado. Eu retorno amanhã às 6:30 com o programa Domingueiro. E vamos seguindo por aí bem do nosso jeito.
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6:14. Muito boa noite para você que está ligado, sintonizado aqui na Clube FM. Já estamos chegando por aqui com o som do Esquenta. Neste sabadão, hoje dia 6 de junho do ano de 2026, penúltimo dia da Festa Nacional do Pinhão. Amanhã encerra a 36ª Festa Nacional do Pinhão. Daqui a pouco a gente vai estar aí também com o Estação Pinhão, direto do Parque de Exposições Conta Dinheiro, com toda a equipe da Rádio Clube, trazendo todas as informações para você, ouvinte, neste sábado. Hoje temos shows nacionais com Charlie Brown Jr., Raimundos, Armandinho e Capital Inicial. E amanhã, no domingo, tem Panda. Tudo isso para você na programação da Festa Nacional do Pinhão e também aqui as atrações no Recanto do Pinhão. 6:15, temperatura nesse momento no centro da cidade, marcando 16 graus aqui na rua Carlos Jofre do Amaral. Com muito prazer, eu, Adelar Machado, chegando por aqui para te fazer companhia, desejando para você um bom final de semana, boa festa. Para você que está chegando no nosso município, sejam bem-vindos, acompanhando a Rádio Clube em 98.3, também pela internet, no aplicativo, pela Alexa. Para você que está passando pelas rodovias, uma ótima noite, uma boa viagem. Para você que passa por Lages, para você que está chegando no nosso município, então sejam bem-vindos. Aproveite aí o penúltimo dia da Festa do Pinhão e amanhã também no domingo, o último dia, tá certo? Para você conferir os shows nacionais e também se divertir de montão com toda a sua família no Parque de Exposições Conta Dinheiro, visitar a nossa Grande Laje, 6:15. Trio Parada Dura, 24 horas de amor.

0: 6:24, ouvimos Alberi, Banda Dimensão, Aliança de Lata, ainda teve Léo Magalhães, Alô Meu Amor, na primeira trio Parada Dura, 24 Horas de Amor. Som do Esquenta pra você com a boa música no seu final de semana. Daqui a pouco a gente tem o Estação Pinhão direto do Parque de Exposições Conta Dinheiro com todas as informações pra você, ouvinte. Quero mandar um alô lá pra turma do Bar do Tatu que estão ligado com a gente, toda a galera lá, um abração lá pro Marcão, também o Iradi, pessoal aí que estão curtindo a Rádio Clube no volume alto aí no bar. Um abraço, muito obrigado pela sintonia de vocês aí e sejam bem-vindos também no Som do Esquenta aqui na nossa programação. A dona Margarida Ross chegando por aqui.
1: Mandar uma música no Som Esquenta.
0: E pra quem?
1: Quero pedir pro Jair e família, e o Stephanie e família, e nós aqui em casa, e o Marcos e a Ione lá na São Luís e família.
0: Quem mais?
1: Todos da Ana Maria que estiver escutando. Graça, família, muito obrigado, viu? Eu escuto direto, tá?
0: Valeu, um grande abraço, muito obrigado pela sua participação com a gente. A dona Margarida Rosa e também o seu Rogério no bairro da Várzea. Lá pra Cleusa, que também ouve a gente. Um alôzão, Cleusa, obrigado pela sua sintonia. Ela também sempre está acompanhando a Rádio Clube, a 98.3. Um alôzão lá pra Grace, também pro Léo, meus vizinhos que acompanham sempre a Rádio Clube no bairro Popular também. Quem mais que está chegando por aqui? Vamos atendendo os nossos ouvintes. A Célia Aparecida Barros, lá no Jardim das Camélias, acompanhando a Rádio Clube. Quem mais que mandou mensagens por aqui? Deixa eu ver se eu entendi. José Adilson Ferreira, ligado com a gente. Gostaria de oferecer uma música para minha esposa Sônia e minhas duas filhas, a Lu e a Ju, e minha sogra Nair Varela, de Três Árvores. E gostaria também de mandar, deixa eu ver, ouvir a música da banda Alma Nova. Vou ver se a gente consegue aqui, tá bom? Essa música. Valeu, Adilson de Macacos, ligado aqui no Som do Esquenta. Vamos com mais músicas para você, ouvinte. 6:27. 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Chitãozinho Chororó, música do ano de 1990, pra gente matar saudades, evidências.

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6: 6:34, a gente vai seguindo por aqui com a nossa programação do Sul Esquenta, hein? Para você ouvinte de toda a nossa região. A partir das 20h, Estação Pinhão, também com a cobertura da 36ª Festa Nacional do Pinhão. Festa do Pinhão que está indo para a reta final, hein? Penúltimo dia, amanhã é o último dia, encerra a 36ª Festa Nacional do Pinhão. 6:35, vamos dar mais uma passada aqui pelo nosso WhatsApp da Rádio Clube para você que está participando com a gente. A Suzana Souza, lá no bairro da Penha, está na sintonia do programa. O Setembrino, lá no Guarujá, com rádio ligado também na Clube. A Arlete Ataíde, do bairro Cacetiro, ela não perde também o som do Esquenta, sempre curtindo, acompanhando nos finais de semana. Muito obrigado também pela sua participação. Quem mais? O Anselmo. Um abraço lá pro Anselmo, para toda a família em Bocaina do Sul, ligados com a gente, comunidade de Santa Rosa. Valeu, Anselmo. A família Assink, um abraço a todos. Um ótimo sábado e maravilhoso domingo pro nosso amigo e também para toda a sua família. 6:35, quem mais? É para mandar um alôzão também lá para o Cabo Vargas. Valeu, obrigado pela sintonia de vocês acompanhando a programação. O Cabo Vargas, né? Quem mais? A sua família, pessoal que estão ouvindo a gente lá em Correia Pinto, pessoal também de Jaquirana, Mundo Novo, excelente sintonia aqui na programação da Rádio Clube. 6:36, para você que pediu, musical Alma Nova, Bar da Calçada.

0: 6h44, você ligado, sintonizado aqui na programação da Rádio Clube. E a gente vai seguindo por aqui com o som de Esquenta, para você da cidade, também de toda a nossa região, onde quer que você esteja, ouvindo a 98.3, aqui na cidade, nos municípios também da nossa região da Mures. Deixa eu atender esse áudio que chegou pra gente. Quem fala comigo?
1: É Jaime de Souza da Silva,
0: Ponte. Ô, Jaime.
1: Sul, em cima da Serra
0: do Tudo Sul. Bem?
1: Tô no acampamento, tô deitado, escutando esse 24 horas cerrado. Fica ligado quando eu tô aqui no barraco. É Jaime de Souza Silva, Ponte Alta do Sul, tá bom?
0: Tá bom, um grande abraço pro senhor aí em Ponte Alta, ligado com a gente em Ponte Alta do Sul, na sintonia da programação da Rádio Clube. Quem mais que está chegando por aqui? Vamos atendendo os nossos ouvintes, mandando alô para toda a turma aí, a galera que está participando, mandando a sua mensagem pra gente aqui na programação da Rádio Clube. Temperatura agora 14 graus a temperatura no centro da cidade. Boa noite para você que está ouvindo a gente aí em São José do Cerrito. Muito obrigado pela preferência. Aonde mais? Pessoal também do município de Correia Pinto. Você que está sintonizado com a gente, Capão Alto também, Campo Belo do Sul, Anitta Garibaldi, Celso Ramos, Cerro Negro, Abedom Batista, Vargem, Campos Novos, toda essa região que recebe o sinal da Clube. Também você que está vindo para o nosso município de Lages, sejam bem-vindos.
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0: Faltando 14 para as 7. César Minotti Fabiano, sonhei com você. O melhor da música no seu final de semana. Daqui a pouquinho nós teremos Estação Pinhão com a cobertura da Festa Nacional do Pinhão. Chão, chão.

0: 6:54, você ligado, sintonizado aqui na Rádio Clube, ouvimos André Renner, Castelo de Sonhos, ainda teve César Binotti, Fabiano, Sonhei com Você. A boa música no seu final de semana, hein? Sabadão de muita música também, muitas informações para você nessa noite, na cobertura da 36ª Festa Nacional do Pinhão. Hoje nós teremos Charlie Brown Jr., Raimundos, Armandinho e Capital Inicial, shows nacionais. Amanhã no domingo, no encerramento da festa, Panda. 6:54, um alôzão pra Tainá lá do bairro Guarujá, tá ligado com a gente, oferecendo uma música aí para a Sabrina também, aí pra sua avó Sônia, lá pro nosso amigo Pelego, pra dona Elza, pra toda a família. Valeu, um abraço então pra vocês, obrigado pela preferência, pela sintonia. Bom final de semana. Quem mais que está chegando por aqui? Lá em São José do Cerrito, Edson Ortiz, também acompanhando o Som de Esquenta. Mais gente participando. Eu gostaria de mandar um alô para minha esposa, Ivone. É o Sérgio lá do fundo do campo. O Sérgio Costa ligado, acompanhando também a nossa programação da Rádio Clube. Nosso alô especial para os motoristas e aplicativos que estão ligados com a gente. William Lucato, para você também um salve, para toda a turma aí que estão trabalhando neste momento, levando os passageiros até a festa do Pinhão. Bastante trabalho. Um abraço para toda a turma aí que trabalha com Uber. Os taxistas também, o nosso alô muito especial. 6:55.
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5: Seis horas e 58 minutos, você ligado aqui na Rádio Clube. Já agora às 7 horas a gente tem a abertura então do Estação Pinhão com as informações do Parque de Exposições Conta Dinheiro. E convidamos você a ficar ligado, acompanhando todas as informações aqui na programação da Rádio Clube. Mas antes, deixa eu só mandar um alô aqui para o William Martins Albuquerque, para ele, para sua mãe, que estão ligados com a gente, acompanhando a clube. Quem mais? O nosso amigo Carlão lá da reserva, ele e toda a família em Capão Alto. Também um alôzão lá pro nosso amigo Gildo Souza Almeida, sempre ouvindo também a Rádio Clube e também a Cândida. Um alôzão para toda essa turma aí que estão na sintonia da programação da Rádio Clube. Vamos para o nosso Estação Pinhão, com todas as informações diretamente do Parque de Exposições Conta Dinheiro, em mais uma cobertura da Festa do Pinhão.
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5: 19 horas com pontualidade, passamos o nosso microfone também da Rádio Clube para o Estúdio B, nossa casinha montada lá no Parque de Exposições Conta Dinheiro, nosso coordenador de conteúdos, o Anderson Souza, trazendo já as primeiras informações para você no nosso Estação Pinhão. Boa noite para você, Anderson.

Já nós conversamos com o Anderson. Quanto isso, quero mandar um alôzão lá para o seu Aristide Sutil, ali do Acesso Norte. Está acompanhando a Rádio Clube, a cobertura também do Estação Pinhão. Um grande abraço aí pro senhor. Ele manda um alôzão aí pra Inês, lá do bairro Dom Daniel, a sua namorada. Um abraço então pra vocês aí, um bom final de semana. Estão ligados, acompanhando a Rádio Clube e o Estação Pinhão com todas as informações para você, ouvinte da cidade e também de toda a nossa região. Já o Anderson Souza já fala com a gente diretamente lá do Parque de Exposições Conta Dinheiro. Linha aberta, a hora que você quiser, tá bom, Anderson? Fique à vontade. Hoje nós temos Charles Brown Jr., Raimundos, Armandinho, Capital Inicial e também Panda amanhã. Amanhã é um Panda. Tá certo? Para fechar a Festa Nacional do Pinhão, amanhã tem o Panda. Para você que gosta e acompanha também a programação da Rádio Clube, o Estação Pinhão, sempre com todas as informações. Ontem tivemos um movimento muito grande no Parque de Exposições Conta Dinheiro. Hoje não será diferente. Teremos também muitas informações, muita gente indo pro parque, também aproveitando o penúltimo dia da Festa Nacional do Pinhão. Também aí a gente vai trazer as informações com a equipe que estará por lá também. O Anderson, quem mais? O Adilson Oliveira, também o Rodrigo Silvério, a Sheila Marcon, o Fernando Machado, toda a equipe também que estarão trazendo todas as informações para você, ouvinte que está ligado acompanhando a Rádio Clube, também o Amarildo Volpato, toda a equipe da Rádio Clube na cobertura da 36ª Festa Nacional do Pinhão. Sete horas e 2 minutos, 7:02, deixa eu só conferir a temperatura neste momento para você que está ouvindo a Clube. Temperatura neste momento 13 graus, olha a temperatura, tá caindo, tá esfriando, 13 graus é a temperatura neste momento. Sete horas e 2 minutos, seguindo por aqui com a Estação Pinhão, vamos ouvir aí o Panda, é o pessoal que gosta do Panda, pra gente dar uma palinha aí com o Panda, ele que vai se apresentar amanhã também na Festa do Pinhão, o último dia, hoje no Recanto do Pinhão. Antes de trazer a música aí, eu quero destacar para você também o que teremos aqui no Recanto do Pinhão, para você que está ligado, acompanhando também a programação da Rádio Clube no Recanto do Pinhão, hoje, dia 6, deixa eu conferir aqui, neste sábado, dia 6, deixa eu ver aqui, às 18:30, teve a apresentação do, aí deixa eu ver, Cris Charduzino, Entre Raiz, e agora também, deixa eu ver, agora às 20:30, às 8:30, nós teremos show internacional com Caterine Vernius, é isso? Teremos às 20:30, o show então, amanhã no domingo, dia 7. Amanhã, no último dia, deixa eu ver aqui, amanhã, no Recanto do Pinhão, nós teremos o Wagner Nunes e também e família. Wagner Nunes e família se apresentando, então, no Recanto do Pinhão. E temos as atrações também para você aí do festival que acontece, Festival Planalto Serra. Para você que acompanha também toda essa cultura tradicionalista, está acontecendo também nesse final de semana aqui no centro da cidade. 7 horas e 3 minutos, vamos ouvir o Panda, tá chegando por aí, eu te seguro.

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9 minutos, Estação Pinhão, para você ouvinte que está ligado, acompanhando a Rádio Clube, neste sábado, dia 6 de junho, penúltimo dia da Festa Nacional do Pinhão. Hoje nós teremos shows nacionais também lá no Parque de Exposições Conta Dinheiro. Para você que está acompanhando a Rádio Clube, nosso alô especial hoje tem Charlie Brown Jr., Armandinho, Raimundos, Capital Inicial, tá certo? Então você é o nosso convidado a participar desse grande evento. Hoje, que acontece também lá no Parque de Exposições Conta Dinheiro da Festa Nacional do Pinhão, mais um dia, e amanhã tem o show do Panda. Amanhã é o último dia, então, encerrando a Festa do Pinhão. 7:19, vamos trazer uma música do Capital Inicial, eles que também se apresentam na Festa do Pinhão, para você que gosta, que vai pro parque daqui a pouco também para assistir aí Capital Inicial. Deixa eu só preparar uma música aqui pra gente ouvir, para você aí que está acompanhando o Estação Pinhão aqui pela Rádio Clube. Temperatura nesse momento, deixa eu só atualizar a temperatura, tá esfriando nessa noite, estamos com 13 graus é a temperatura. Um alôzão aí para os nossos ouvintes que estão acompanhando também o Estação Pinhão. Obrigado pela preferência. Lá pro tio Rafa, ali do Moto Táxi Serrano, tá ligado. Deixando um abraço para o pessoal aí que estão ligados na Rádio Clube lá em Pedras Brancas e para nós aqui da rádio. Obrigado. Está acompanhando também o Estação Pinhão com as informações nesta noite. Também quem mais? Deixa eu ver aqui, o nosso amigo João, ali do Porão. Um abraço para você, João. Obrigado pela preferência. Rádio ligado na sintonia da 98.3. Estão aí na frente aí do fogão, se aquecendo. É, tá friozinho. Preparando o que por aí, João? É, preparando um jantar aí, um entreveiro. Um abraço para você e obrigado pela participação. O João, que sempre acompanha também a programação da Rádio Clube. Vamos com mais músicas por aqui no Estação, eu prometi. Capital Inicial, incondicionalmente, para você que é fã, que gosta, que vai pro show hoje.

0: 7:28, você ligado, sintonizado aqui na Rádio Clube, no Estação Pinhão, programação especial para você de final de semana, hein? No penúltimo dia da Festa Nacional do Pinhão, nós ouvimos os Mirins Baile de Candeeiro, ainda teve Capital Inicial, Incondicionalmente, eles que fazem show hoje também. Daqui a pouquinho nós vamos ouvir o Charlie Brown Jr., também Lugar ao Sol, para você entrar nesse clima também do show nacional que teremos hoje no Parque de Exposições Conta Dinheiro. E claro, agradecendo os ouvintes que também estão acompanhando a Estação Pinhão, ouvindo a 98.3. A gente agradece também pela preferência.
1: Boa noite, Adelar.
0: Oi, boa noite.
1: Se possível, toque uma música dos atuais para mim e mande para nós aqui no Dom Daniel, Vera Lúcia dos Santos Camargo. Um abração para você. Escutamos teu programa. Adoramos.
0: Muito obrigado. Um grande abraço para você e para toda a sua família, tá bom? Bom final de semana. Muito obrigado por estar acompanhando a Rádio Clube, o Som de Esquenta e também o Estação Pinhão, sempre ouvindo a programação da 98.3. Quem mais que fala comigo por aqui, participa com a gente?
2: Meu amigo Adelar Machado.
0: Boa noite.
2: O Jonathan dos Santos, daqui em São José do Cerrito.
0: Opa, tudo bem, Jonathan?
2: Queria mandar uma música com a minha esposa, a Lady, minha esposa.
0: Certo. Quem mais?
2: Se for possível, punhar a música O Meu Jardim.
0: Flor do Meu Jardim?
2: O Meu Jardim, os filhos do Rio Grande.
0: Sim. Tá bom então, grande abraço pra você. Pediu leva aqui no Estação Pinhão, 7:30.

0: 7h48, você ligado, sintonizado aqui na programação da Rádio Clube, ouvindo Estação Pinhão, neste sábado, dia 6 de junho, para você de toda a nossa região, aonde quer que você esteja ouvindo a programação da Rádio Clube, um bom final de semana, um ótimo sábado, hein? Para você que está chegando ao nosso município, sejam todos bem-vindos.
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0: Faltando 10 minutos para as 8 horas, Estação Pinhão para você com todas as informações. Vamos para o Parque de Exposições Conta Dinheiro, para a gente saber como está a movimentação neste dia, nesse sábado. Aí, final de semana, pintou na área. E claro, a festa do Pinhão também indo para a reta final. Primeiro contato aí com ele, com a Dilson Oliveira, que nesse momento já está também lá no Parque de Exposições Conta Dinheiro, com toda a equipe da Rádio Clube, para trazer mais uma cobertura nessa noite de sábado. Boa noite para você, Adilson Oliveira.
1: Alô, Adelar Machado, boa noite para você, boa noite à nossa audiência da Clube FM. Estamos direto do Parque de Exposições Conta Dinheiro, Estação Pinhão. Que festa bonita, festa maravilhosa. A gente caminhava aqui pelo parque com o Celeste, realmente o povo participando da festa, isso é muito legal. Nossa equipe, hoje à noite, direto aqui do parque, Shaina Marcon está com a gente. Né, Shaina? Boa noite.
2: Boa noite, Adilson. Boa noite a todos os nossos queridos ouvintes nesta noite de sábado. Hoje, 6 de junho, né? Festa Nacional do Pinhão. Estamos na penúltima noite de festa e o público comparecendo, né, Adilson? Eu tava saindo, a hora que eu saí de casa, movimento bem intenso nas principais avenidas aqui de Lages, né? Peguei a Avenida Cará, acessei a Duque de Caxias em direção aqui ao Parque de Exposições Conta Dinheiro, já um movimento intenso de veículos, muita gente circulando, os hotéis inclusive lotados. Eu passei por alguns hotéis ali no caminho e realmente o ônibus dos artistas em alguns deles. Então assim, a nossa cidade está bem movimentada e durante o dia, pelo que o pessoal comentou, o movimento também foi bem intenso aqui no Parque de Exposições, pessoal visitando a nossa festa.
1: E um clima bem gostoso, não tá tão frio, né, Shaina?
2: Tá bem mais tranquilo, né, Dilson?
1: Mais tranquilo.
2: Mais tranquilo, 14 graus nesse momento, então tá quente, né?
1: Vai ficar no show hoje, Shaina?
2: Ah, eu vou, claro.
1: Ou vai só trabalhar até as 10?
2: Ontem eu já fiquei, hoje eu vou ficar de novo.
1: Ah, você tá ficando no show?
2: Ah, vou aproveitar pra assistir os shows, né? Ontem foi bem legal, principalmente o show do Matheus e Cauã, acompanhei até o final. Bem bacana. E hoje a expectativa aí é de uma noite também só rock, né? Eu quero assistir o Capital Inicial, que é da minha época. Claro, Charlie Brown Jr. é bacana, Armandinho também faz bastante, né? O pessoal, muita gente querendo ver. E também o Raimundos, né?
1: O pessoal gosta, né, Shaina?
2: O pessoal gosta bastante, mas eu quero ver bem o Capital Inicial.
1: A movimentação é boa. O pessoal falava que a movimentação não estava tão boa no

0: Chega um pouquinho mais cedo, vai lá pro pavilhão para comer, para ficar, né, conversando com as pessoas, encontrando as pessoas, e depois o pessoal desce para assistir os shows. Então, assim, vai segmentando o público.
1: Então, antes curte a festa, depois o show.
0: Isso. O pessoal tá curtindo primeiro aqui para depois descer, porque tem aquela questão de a pessoa não conseguir voltar, né? Não sair, não pode sair da arena para voltar aqui para cima e aí depois voltar para a arena. Então, o pessoal tá fazendo isso, tá ficando aqui e aí depois indo pros shows para poder ficar lá e depois, claro, ir embora, né?
1: Ô, Shaina, governador Jorginho Melo já esteve presente aqui na festa, já visitou aqui a Rádio Clube.
0: Sim, já esteve por aqui, o Anderson conversou com ele aqui ao vivo. Entrevista também, se ele estava só visitando a festa ou estava fazendo política, ele disse que ele faz política 24 horas por dia. Então tá sempre,
1: né?
0: Tá sempre nos dois lados, né, Dilson? Tá curtindo, conhecendo esse novo modelo da festa, inclusive ele aprovou, parabenizou a prefeita Carmen Zanotto, inclusive veio verba do governo do estado para ajudar, né?
1: Quanto
0: na festa.
1: Será que veio, sabe?
0: 2 milhões.
1: 2 milhões.
0: Foram 2 milhões repassados pelo governo do estado para ajudar na realização da festa. E ele parabenizou esse modelo, né? Que a prefeitura de Lages inovou esse ano, fazendo esses espaços separados da festa para que o público possa vir para o parque sem pagar ingresso e depois, claro, só pagar o ingresso para ir aos shows.
1: Porque tem despesa, né, Shaina?
0: Tem
1: então, realmente a despesa tem que buscar patrocínio, tem que buscar apoio, porque a festa não é uma festa barata.
0: Não é uma festa barata, né? E o pessoal, é aquilo que eu digo, a gente tem que, o poder público se organizando, buscando parcerias, como foi feito, né, com a CIL, com a CDL, com a própria AME, fazendo, né, a licitação para trazer os shows nacionais, eu acho que dá certo. Se organizando, dá certo. E isso prova, né, que a prefeitura está conseguindo fazer com que os recursos sejam bem distribuídos e buscando esses apoios para não ficar só na conta da prefeitura, né?
1: Ô, Shaina, e vocês também fazendo matérias para o SCC-SBT, inclusive tem visita aí do pessoal.
0: Isso,
1: do SCC-SBT.
0: Estamos recebendo aqui a Júlia Matos, nossa apresentadora do Tá Na Hora Santa Catarina, repórter do SCC-SBT, que está fazendo a cobertura para o SCC-SBT aqui, né? Ontem ela já veio e hoje também acompanhando. Seja bem-vinda, Júlia.
2: Muito obrigada, boa noite, meu povo, que coisa boa estar aqui na Clube junto com vocês.
1: Boa noite, bem-vinda.
2: Boa noite, Adilson, Shaina.
0: Boa noite.
2: Shaina, tua cobertura também tá maravilhosa. Eu que te chamei a semana toda lá no Tá Na Hora Santa Catarina.
0: Eu ao vivo pra eles a semana toda.
2: A semana inteirinha trazendo informação também pra gente. Dessa vez eu vim pra Lages.
1: Lá é Tá Na Hora Santa Catarina, aqui é Tá Na Hora da Festa.
2: Tá na hora da festa. Não, mais do que isso, tá na hora da paçoca de pinhão.
0: Também.
2: Porque eu nunca comi uma coisa tão boa na minha vida.
0: Você não tinha experimentado ainda a paçoca?
2: Aqui,
0: Julia?
2: Nada?
0: Não.
2: Fui provar aqui e que bom com o grupo SCC, porque me prometeram que era a melhor farofa.
0: Farofa,
2: de pinhão.
0: Não,
2: paçoca, perdão. Paçoca. A melhor paçoca de pinhão. E realmente, eu sou taurina, né? Então, se me alimentar, eu trabalho super bem.
0: Ai, que maravilha. Olha só, viu, Dilson? E você provou o ponche também?
2: Provei. Não, assim, tem que provar depois de trabalhar, né? Que eu tenho que estar aqui concentrada. Jorginho, o governador, já passou aqui pelo nosso espaço. A gente entrevistou ele agora, falou sobre os impactos, sobre os investimentos feitos na festa, junto com a prefeita Carmen Zanotto também, que hoje recebeu muitos elogios da comunidade. Realmente a festa está maravilhosa. Tá linda a estrutura, ainda mais quem veio no ano passado, né? A diferença da estrutura para esse ano. Acho que não só a montagem, a decoração da festa, mas as oportunidades também para a comunidade, para os empreendedores. Tu deve ter sentido isso também, Shaina, conversando com o pessoal. Os empreendedores estão muito felizes com as oportunidades da festa. E eu acho que isso é muito um caminho de expansão também aqui na Serra, né?
1: Realmente é uma festa que vem movimentar a nossa cidade, nossa região, traz turistas, movimenta o comércio, então é um ponto bastante positivo.
2: Nossa, e pra gente, né, no jornalismo mesmo, estar aqui, conversar com essas pessoas, com a comunidade, a Festa do Pinhão, ela não é mais da Serra Catarinense, é do Brasil, né? Eu tô vendo gente de todos os cantos do país que viajam pra nossa Festa do Pinhão, que orgulho.
0: Isso é muito bacana, né? E, Júlia, você também gravou Estação Pinhão, né? Participou você e Maria Esther, se dividiram na apresentação
2: foi.
0: Do programa e também tá no ar, inclusive, né?
2: Está no ar, hoje foi o último episódio. Eu já acompanho Estação Pinhão, eu acho um projeto maravilhoso. A Maria Esther é maravilhosa. Então, de alguma maneira, hoje participar também do Estação Pinhão junto com ela foi foi de uma honra muito grande. O pessoal confiou em mim também para esse projeto. E a gente recebe cantores, né, artistas da Serra Catarinense, falaram sobre as músicas nativistas. Eu acho que eu também aprendi muito com a história deles, com as experiências que eles trouxeram no Estação Pinhão. E claro, lindíssimo, né? Eu acho que faz parte do

0: de ser CSBT esse produto, então a Festa do Pinhão, ela traz essa grande janela para o que nós somos capazes de cumprir e entregar para a comunidade. Eu fiquei muito feliz de fazer parte de mais uma edição.
1: Ah, que bacana, o pessoal, só elogios, né? O pessoal e a Júlia também ontem entrou ao vivo para o Tá Na Hora, Santa Catarina também, trazendo informações, gravando as entrevistas com as autoridades, né? Com as pessoas que passam aqui no nosso espaço do SCCSBT, e essa oportunidade e essa vinda tua aqui engrandece cada vez mais também a nossa festa e a nossa cobertura jornalística aqui da Festa Nacional do Pinhão. Muito obrigada.
2: E o pessoal que vê essas matérias aí da festa em outras cidades, com certeza vem também pra festa, né?
0: Ah, com certeza. E eu acho que é um pouco da experiência de quem a gente é, né? A Shaina, ela tem, por exemplo, eu acho que um dos maiores brilhos da Shaina é essa vivência com a comunidade diária na Serra, algo que a gente não tem lá no litoral, mas a experiência de quem vem pro litoral e fica encantado com o que a Serra entrega, né? Eu acho que isso também faz parte do que a gente entrega hoje de verdade pro público do SCC.
1: É que traz um novo olhar, né? Eu acho isso muito interessante, porque eles vêm de lá.
0: Né?
1: Maricério já veio várias vezes, o Henrique Zanotto veio semana passada também, o Kaique Gade, que é o repórter. Então vocês vêm e vocês têm um outro olhar para a festa. Então eu acho isso muito bacana, porque aí eles podem também transmitir o que eles enxergam da nossa festa, de tudo que a festa proporciona das pessoas, para quem está assistindo também. Isso é muito bacana, porque a gente está aqui todos os dias, eu convivo todos os dias com o pessoal aqui, eu conheço tudo, então eu já não. Algumas coisas para mim já é comum. Né? E para vocês é bacana, porque aí vocês tudo que vocês veem, que vocês aprendem, que vocês têm um novo olhar, e isso transmite pro público. Eu acho muito legal, muito bacana, Dilson.
2: Legal, obrigado pela participação, sucesso no teu trabalho também no SCCSBT.
0: Eu que agradeço, vocês sempre me recebem com o coração aberto. Minha gratidão sempre a vocês.
2: Manda abraço pra nós lá também, né?
0: Pode deixar.
1: Lá no Tá Na Hora, Santa Catarina. Ela manda.
0: Vou mandar. Thiaguinho, não esqueço.
1: Pro Thiaguinho, o Thiaguinho trabalhou aqui na clube com a gente, né?
0: O Thiaguinho só fala, o Thiaguinho sente muita saudade de vocês. Meu Deus, ele tá com uma inveja que eu tô aqui agora, ele tá doido pra vir também, pra dar um abraço em vocês. Gente, muito obrigada por me receber.
1: Obrigada.
0: E parabéns pela cobertura, tá sensacional.
1: Obrigada igualmente, um beijo.
2: Grande abraço. Ô, Shaina, vamos com a participação do Rodrigo Silvério, circulando pelo parque.
1: Isso aí, vamos lá então.
2: E trazendo informações aí sobre a festa, Rodrigo.
3: Muito boa noite, Adilson. Boa noite aos ouvintes da programação da Rádio Clube. Aqui dentro do Parque de Exposições Conta Dinheiro, o cenário é de tranquilidade. Conversava aqui com o pessoal da segurança, polícia militar, inclusive o comandante Rangel já conversou com a gente. E aí também esse patamar de segurança se estende para as fiscalizações que acontecem. E graças ao PROCON, a gente tem aqui uma prática legal dos preços e o pessoal trabalhando, né, Kelvin, na tranquilidade o melhor possível, não é verdade? Seja bem-vindo na Clube, uma boa noite.
4: Boa noite, Rodrigo. Nós tivemos um trabalho aqui junto ao PROCON, com as outras equipes também de fiscalização, e tudo correndo dentro da normalidade. Os preços sendo praticados, as informações sempre claras e corretas ao público, e nós todos os dias presentes na festa para garantir que você, lajeano, e você, turista, tenha uma melhor experiência sempre.
3: O que é praticado aqui, ou pelo menos fiscalizado pelo PROCON? É tudo que é comercializado sofre fiscalização do PROCON?
4: Sim, a gente passa em todos os estandes, conversa com vários dos proprietários, dos responsáveis todos os dias, pergunta se houve alguma ocorrência, algo do gênero, confere as tabelas de preço, as taxas que são praticadas e também presta orientações em geral para o nosso público.
3: Isso é muito importante, estar sempre muito perto e em contato com esse pessoal.
4: Sim, esse é o nosso papel, servir, estar perto da população e garantir uma boa festa para todo mundo.
3: Muito obrigado, ótima noite.
4: Muito obrigado também, Rodrigo. Estamos à disposição.
3: E a gente volta aí. Adilson, já mais informações ao PROCON presente, né? Kevin Calbucci falando com a gente, que coordenador do PROCON, traz essas informações da fiscalização, daquilo que acontece também, para que os preços, tudo aquilo que é comercializado e levado para quem participa da festa, tenha uma qualificação e tenha esse rigor também dentro da lei. Onde a Festa Clube está, o repórter Rodrigo Silvério.
2: Abraço, obrigado pela participação, circulando pelo parque, informações da Festa Nacional do Pinhão, lembrando aí os nossos patrocinadores: Globo Planalto, sua concessionária Fiat da Serra Catarinense, Colégio Santa Rosa, 125 anos, formando futuros brilhantes de geração em geração, Miatan, presente nos melhores momentos da sua vida. É princesa Mirim, é isso? Como é que é teu nome?
5: Meu nome é Maria Adeline.
2: Tudo bem, Maria?
5: Tudo bem com você?
2: Tudo bem, maravilha receber vocês aqui no estúdio da Clube. Como é que está a representação de vocês na festa?
5: A representação da festa é um orgulho muito grande. Representar a festa, a Lages, que a gente sempre tem que carregar a nossa cultura, tradição, histórias e amor.
2: Legal, né? A gente aqui, né, Sônia, conversando com elas.
1: Elas são umas fofuras,
2: são,
1: né?
2: São comunicativas.
1: São, a Maria Laura, a rainha também, quer dar uma palavrinha, Maria Laura.
2: Maria Laura, fala com a gente,
1: como
2: Maria.
1: Como é que tá? Tudo bem?
2: Não tá ligado, eu acho. Tá. Boa noite.
5: Boa noite.
2: Ah, tudo sim. Bem? Tudo você bem. É a rainha Mirim.
5: Sim.
2: É? E a festa como é que tá? Fala pra nós aí.
5: Ah, tá muito divertida, né?
2: Tá muito boa?
5: Sim.
2: Tá vendo os shows também lá?
5: Sim.
2: Tá vendo? Tá gostando dos shows?
5: Tô amando.
1: E até agora, você, qual o show que você mais gostou?
5: Foi do Luan Santana.
1: Ah,
2: olha aí, Santana. Viu, Shaina Marcon? Viu? Eu sabia que era do Luan Santana.
1: E você, Brenda? A Brenda é a princesa também. A Brenda, conta pra gente como é que tá sendo a festa pra você.
5: Tá sendo muito divertida, com os shows nacionais e regionais lá no...
1: No Calçadão.
5: Calçadão. Tem muitas atrações legais, o parque de diversões, as comidas típicas, a patinação no gelo.
2: E tá sendo... Você foi na patinação?
5: Foi.
2: Caiu?
5: Caiu um trilhão de tombos.
1: E você caiu? Também caiu, Maria?
5: Não.
1: Não? Você, Maria Laura?
5: Profissional. Eu não caí.
1: Não caiu? Só a Brenda? Não.
5: Só a Brenda. Ah. Só eu.
1: Ah, mas só faz Brendinha. Parte, né? A gente, na vida é assim, a gente cai, levanta, é normal, né?
5: É, normal.
2: Vocês querem mandar um abraço pra quem? Ou não querem
5: mandar? Eu quero mandar um abraço pra minha família.
2: Como é que é o nome então do pai, da mãe?
5: O nome do meu pai é Wesley Nery Rodrigues e o nome da minha mãe é Camila Correia do Amaral.
2: Qual é o bairro que mora?
5: É, a minha mãe mora no bairro São Paulo.
2: São Paulo.
5: E meu pai no bairro Copacabana, né? Rua Marechal Deodoro.
2: E você?
5: Eu quero mandar um beijo pro meu vovô Carequinha.
2: O vovô, como é que é o nome dele?
5: Vorli.
2: Vorli? Qual é o bairro que mora o Vorli?
5: Sabe Índios.
2: Ah, nos Índios? Oh.
5: Sim.
1: E você, Brenda, quer mandar abraço pra quem?
5: Pro meu pai e pro meu tio.
1: Ah,
5: e pra minha tia.
2: Como é que é o nome do pai?
5: Juarez.
2: E pra quem mais que você quer mandar?
5: Pro meu tio e pra minha tia.
2: Como é que é o nome do tio, da tia?
5: Júnior e Adel.
2: Então tá bom.
1: Oh, que legal.
2: Você quer falar mais alguma coisa? Pois não.
5: Eu quero mandar um abraço pra Oral Unique, pra minha escola, pros meus professores, diretores.
2: Qual é a escola que você estuda?
5: Eu estudo no Escola de Educação Básica Professor Flor Eduardo Cabral.
2: No Flor Eduardo.
5: Então, quero mandar também um abraço pra minha avó, pra minha Dinda, a Sirlei, a Cleusa, pra toda a minha família inteira.
2: Então tá bom, um grande
5: eu
2: abraço.
5: Eu também quero mandar um
2: mais
5: beijo.
2: Abraço?
5: Sim, mais
2: então
5: um abraço.
2: Lá, mais abraço.
5: Quero mandar um abraço pra minha avó, que se chama Ana.
2: E pra quem mais?
5: E pra minha família toda.
2: Tá bom então, sucesso pra vocês na festa.
5: Obrigada. Eu quero também mandar um abraço pra minha avó Marilda, pro meu avô Alessandro, pra minha avó Cleusa e pra minha avó e pro meu avô Tadeu.
2: Tá bom, abraço pra vocês.
5: Abraço.
1: Abraço, meninas.
5: Abraço.
1: Boa festa, aproveitem hoje, tá?
5: Tá bom.
1: Tá bom.
2: Rainha e as princesas mirins da festa, Shaina Marcon.
1: Esse é o segundo ano que foi realizado, né? O concurso da Realeza Mirim, Edilson. O ano passado foi a primeira vez que foi realizado um concurso da Realeza Mirim, porque a única vez que tivemos Realeza Mirim foi a Bruna Ruda Antunes Parisotto, que foi Rainha Mirim no ano de 1993. Então aí a prefeitura resolveu retomar, né, essa, trazer de volta pela a Realeza Mirim, apesar de que daquela vez não foi eleito feito concurso, né, ela foi nomeada. E aí o ano passado teve o concurso e esse ano novamente, e as meninas aí estão pelo segundo ano sendo a Realeza Mirim da Festa do Pinhão.
2: Legal, estamos na Estação Pinhão, direto da Festa Nacional do Pinhão, 8:07. Adelar Machado, voltamos com você dos estúdios. Daqui a pouco mais informações aqui da festa.
6: Ok, Adilson, 8:07. Cobertura da 36ª Festa Nacional do Pinhão para você, com Estação Pinhão, com todas as informações para os nossos ouvintes.
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7: 8:10, temperatura neste momento aqui no centro da cidade, só atualizar a temperatura para você que está ouvindo, Estação Pinhão, estamos com 12 graus, vamos retornar com Adilson Oliveira, também Rodrigo Silvério, a Sheina Marcon, Fernando Machado, Anderson, toda a equipe da Rádio Clube, trazendo as informações nesta noite de sábado, com você Adilson.
8: Adelar Machado, estamos na Festa Nacional do Pinhão, noite de sábado, uma noite agradável, pessoal aproveitando. Ô Adelar, vamos com Rodrigo Silvério, está circulando no parque, chegando com mais informações.
9: Voltando com informações a Dilson para falar aqui da movimentação, né? A expectativa de pessoas que vêm para a festa do Pinhão nesta noite de sábado, né? A gente está chegando ao final de mais uma festa e o Sargento Ribeiro está aqui do meu lado, além de coordenar a Defesa Civil, também hoje é responsável por essa manutenção das pessoas que chegam aqui, né? Até o parque com uma grande expectativa para a noite, Sargento. Boa noite.
10: Isso, boa noite, bom dia, amigos, Rodrigo, Adilson, né? Estamos então auxiliando nessa questão da entrada, né? Principalmente, né? Para que não tenha. A fila normalmente vai dar, né? Mas que ela flua, né? Então estamos ali com uma equipe ali orientando, ajudando, né? E para que torne mais fácil o acesso, né? Previsão de bastante gente, bastante famílias. Logo mais tarde nós teremos aí os dados da Polícia Militar, a quantidade de pessoas, né? Mas as famílias estão prestigiando bastante.
9: Com tá? Essa expectativa de, ou pelo menos essa estratégia para manter a tranquilidade, né, Sargento?
10: Tranquilidade, tranquilidade. O pessoal vai chegando ali, nós temos ali a questão da fila dos menores, né? Então já orientam onde é que entra os menores, enfim. Já dá um recado para todos, né? Amanhã vai ser grande movimentação, né? Então, menor de 18 anos, documento sempre na mão. Tá, a menor de 10 anos tem que estar acompanhado com o responsável também, né? Então são esses detalhes, né, que você tem que estar cuidando, né? Então todo menor tem que estar com o seu documento, se identificando ali, vai passar pelo pessoal ali da assistência social, tá? Pra, justamente para segurança e para controle também, né?
9: Tá certo, muito obrigado. Para ele aqui rapidinho para dar uma conversada com a gente dessa expectativa. Agora o pessoal tá se reunindo lá, brigadão Sargento Ribeiro, pelas informações. E a gente caminhando aqui pelas ruas, né? Do Parque de Exposições, movimentação muito grande. Espaço da alimentação, né? Aquele espaço maravilhoso, todo fechado, da gastronomia, lotado. O pessoal está inclusive acompanhando o jogo da seleção brasileira e também desfrutando dessas comidas que são servidas aqui. E também aqui pelas ruas tem essa grande expectativa aí para que aconteça realmente mais uma noite de muita movimentação e com a presença de um público marcante. Adilson, volto com você, onde a festa clube está.
8: Foram 8:08 com mais 13 minutos. Rodrigo Silvério, né? Circulando pela festa com as informações. Ô, Sheina, a expectativa de público hoje é muito boa.
11: É, bem boa. Eu acho que vai dar mais público que ontem, Adilson. Vamos ver se vai superar o público de quarta-feira, porque quarta-feira também foi um grande público, né, que esteve aqui no Parque de Exposições Conta Dinheiro por conta do feriado ali. Mas a prefeitura não chegou a divulgar, né, o número de pessoas que passaram pelo parque na quarta. A estimativa era de 25 mil, mas eu não sei se chegou a alcançar esse número. Mas eu acredito que hoje deve ser um público bem considerável.
8: Na parte
11: porque
8: de shows.
11: Porque praticamente, para algumas pessoas, é o último dia da festa, né?
8: Ô, Shana, na parte de shows, os bombeiros limitaram 20 mil pessoas.
11: Ah,
8: na
11: é, mas
8: parte
11: aí
8: de shows, isso. Daí tem mais a parte aqui da festa.
11: Aqui de cima, é, o pessoal circulando aqui, né? Ontem tinha muita gente também. É, a hora que eu saí lá do backstage, depois do show, que acabou o show do Matheus e Cauã, fiquei um tempo lá ainda, mas aí eu subi pra cá, tinha um movimento já, tinha ainda movimento aqui, porque alguns boxes de gastronomia que ficam aqui do lado de fora, do pavilhão, estavam abertos e o pessoal veio pra comer aqui em cima. E aí, tipo, era 4:00 da manhã, o pessoal tava comendo aqui, tinha um movimento bem considerável ainda.
8: Com o dinheiro que o pessoal agora não paga pra entrar, o pessoal aproveita pra fazer um lanche, pra comer aqui na festa.
11: Pra beber também. O pessoal tá vendendo também bastante as bebidas, tanto aqui quanto lá, nos espaços da arena lá. Tem vários bares espalhados nos setores, né? Tem o One Stage, que é em cima do palco, tem o Backstage, que é ali embaixo, um lugar fechado, coberto. Aí tem a área VIP e também a arena. Então são vários espaços espalhados ali na arena, shows. Na Arena Pinhão, e aí o pessoal compra bebida bastante também ali.
8: Amanhã, domingo, dá pro pessoal almoçar no parque aqui, Xana.
11: Também, os portões.
8: A família amanhã no parque.
11: Sim, os portões são abertos a partir das 11 da manhã. E acredito que amanhã o movimento vai ser muito grande também durante o dia. Porque é o último dia da festa, né? O pessoal quer aproveitar, vai vir almoçar, passar o dia aqui, trazer a família, as crianças, né? Pra aproveitar também. Eu acredito que amanhã é o movimento. Hoje e amanhã é o maior movimento, acredito, da festa.
8: Já andou na pista do gelo, Jair?
11: Não fui lá, não tive oportunidade ainda.
8: Faltou o quê? Coragem?
11: Não, faltou tempo mesmo.
8: Faltou tempo.
11: Eu tô só trabalhando.
8: Consegue
11: bastante.
8: Consegue se equilibrar bem, de boa?
11: Sim, eu sei patinar. Então, acredito que
8: Anderson,
11: vou saber.
8: Parece que caiu.
11: Você
8: pessoal
11: caiu,
8: falou,
11: Anderson?
8: Né? O Anderson? Boa noite, Anderson.
12: Boa noite, Adilson. Boa noite, Xana. Eu fui
8: pessoal
12: tentar...
8: comentando que você caiu, é verdade?
12: Caí. Quase quebrei as pernas.
11: Sério?
12: Não, mentira.
11: Nada.
12: Não, o Adilson Oliveira, eu dei uma passadinha ali, chama muita atenção ali a pista de gelo, né? Funciona até as 11 horas da noite, né? É importante reforçar pro pessoal. Que teve alguns ali que eu tava no show ontem à noite ali, Adilson e Xana, e alguns ficaram tristes. Passou da meia-noite, eu queria ir na pista de gelo, mas tem que prestar atenção na hora, né? A pista de gelo funciona até as 11, até as 11 horas da noite. E é bem legal, é um baita atrativo, né? Tem tudo a ver com o inverno, com essa estação mais fria do ano. E foi uma baita ideia.
8: Há mais ou menos uns 7, 8 anos atrás já teve essa pista.
12: Já teve.
8: Lembra, Joana?
11: Lembro.
12: E era movimentado.
11: Só que daí o pessoal caía bastante, né? Naquela época. E aí teve alguém.
8: E agora estão caindo menos?
11: Não, agora eu acredito que tá mais. Não sei, acredito que tá mais tranquilo, mas naquela época lembra que teve um pessoal reclamando, sim, né? Sim. A pista.
12: Lembrei agora.
11: Lembra? Lembrei. Aí. O que aconteceu? Teve até processo contra a prefeitura, contra a empresa lá, por conta dessa questão aí de o pessoal cair demais, o pessoal se machucou, por isso que a prefeitura deu um tempo na questão da pista de gelo.
12: E tem todo os equipamentos, né? Os equipamentos que o pessoal utilizar, capacete, tornozeleira, né? Enfim, o pessoal se proteger também, claro. Pra quem nunca patinou, que nem eu, né? Eu não vou me arriscar. Eu não vou me arriscar lá porque eu sei que vou levar um tombaço, né? Então, não me arrisco. Senão, a Adilson Oliveira, sabe o que a gente vira? A gente vira meme.
8: Meme.
11: Ah, mas se você for patinar, me avisa que eu vou lá te filmar.
12: Pode deixar. Vamos junto lá fazer um pouco digital.
11: Eu fui na roda gigante lá no calçadão,
8: No calçadão?
12: Fui. Falar nisso, né?
8: Quantas voltas deu? É só uma, Xena?
11: Não, dá várias voltas.
12: Umas 10?
11: No começo eu fiquei com medo, daí depois eu já acostumei, assim, até eu tenho um vídeo no nosso Instagram da Rádio Clube, eu andando de roda gigante junto com a minha filha de 8 anos.
8: Você sabe que no calçadão eu acho que deveria ter um ponto fixo lá de atração para as crianças?
11: Também.
8: Meio que direto, Jana, porque chama atenção. Você vê a fila de pessoas, né, os pais com as crianças... Na roda gigante?
11: Sim, o pessoal, porque tinha dias que eram de graça lá, né, Dilson? E agora, nesse final de semana, o pessoal tá cobrando, R$10 o ingresso. E tem fila enorme lá, porque as crianças todas querem ir. No início da festa, o pessoal tava falando que tava muito rápida a roda gigante. E a prefeita Carmen Zanotto pediu pro pessoal diminuir a velocidade. No dia que eu fui, não tava tão rápida. Foi tranquilo, assim, mas no começo você fica um pouco com medo, assim.
12: Sim, porque... sim.
11: Fica um pouco com medo porque realmente é bem alto lá.
8: O Fernando Machado tem informações para nós, é isso? Sobre os shows de hoje à noite, é isso, Adelar Machado? Vamos ouvir.
13: Olá, Dilson Oliveira, ótima noite para você, para os nossos ouvintes do Estação Pinhão, reta final da festa do Pinhão. Hoje a noite promete, né? É a noite do rock aqui no Parque de Exposições do Quanto é Dinheiro. O público já chegando aqui no parque, né? Já próximo aqui do backstage, o pessoal já está se organizando para logo mais curtir Armandinho, Charlie Brown Jr., E também o pessoal do Raimundos, né? Vai ter também o DJ Gisandro Fraga fazendo agito pra galera. Então, uma noite que vai ficar marcada aí na história, né? Da Festa Nacional do Pinhão. Penúltimo dia. Pra você que tá se organizando, pode vir pra cá pra curtir uma noite histórica do rock. É o Imana Festival. Projeto aí da AME Entretenimento, direto aqui do Parque de Exposições do Conta Dinheiro. Mas eu tenho um relatório, Adilson, dos horários dos shows pra gente conseguir organizar o pessoal e tá passando, né, os detalhes de cada um, quem se apresenta primeiro, quem sobe no palco nacional. Então, segundo a produção, né, passada lá da Festa Nacional do Pinhão, a primeira atração da noite será o Armandinho. Logo em seguida, Charlie Brown Jr. sobe no palco nacional e em seguida Capital Inicial, depois Raimundos. Ah, falando nisso também, eu não tinha citado o Capital Inicial, né? Uma banda que também marcou a geração na Festa do Pinhão, retorna novamente hoje para fazer um showzaço aí com o Dinho Ouro Preto, toda a equipe, para ficar marcado aí na história da festa, da 36ª Festa Nacional do Pinhão. Então, a ordem de shows na noite, a primeira atração vai ser o Armandinho, depois Charlie Brown Jr., Capital Inicial, e o Raimundos fecha com chave de ouro a noite da Festa do Pinhão. Onde a festa, a Clube está. Repórter Fernando Machado.
8: Abraço, Fernando. Obrigado aí pela participação com a gente. Vamos reforçando os nossos patrocinadores. 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Shaina Marcon.
11: Adilson, pessoal, olha, tá movimentado o parque mesmo, né? Tanto de pessoas que estão passando aqui na frente da nossa casinha e circulando aí para ir em direção, alguns em direção ao show já, porque daqui a pouco acho que começa o primeiro show, né?
8: Bastante segurança na festa.
11: Sim,
8: aí, Shaina.
11: Também, olha aí, ó. Pessoal de segurança privada aqui também. Ontem, a hora que a gente estava no show do Matheus e Cauã, lá embaixo, tinha a polícia militar em peso, Adilson, circulando pelos espaços ali. No backstage mesmo, tinha muitos policiais, muita segurança privada também. Pessoal tinha falado, comentado alguma coisa com relação à segurança, mas assim, eu achei super, super bem protegido, assim, muitos policiais circulando nos espaços da festa.
8: Conversamos com o comandante Rangel agora há pouco, segundo ele, nada de mais grave até agora.
11: Sim.
8: De ocorrências.
11: Uma festa muito tranquila, né, Dilson? Além do policiamento, né, tem também as câmeras de segurança, as câmeras, aquelas câmeras também que registram as pessoas, né, podem identificar qualquer
8: reconhecimento facial,
11: isso mesmo. E aí, então, realmente, a nossa festa é muito segura e eu acredito que até o fim da festa não teremos ocorrências graves registradas.
8: Adelar Machado, mais informações com Rodrigo Silvério.
14: Voltando, Adilson, as informações não param aqui na programação da Rádio Clube. E olha só, eu tô aqui na conversa agora com o comandante interno do evento, Capitão Naves, que vem falar pra gente de uma coisa muito importante: achados e perdidos. Capitão, a Polícia Militar tem aqui um espaço reservado dos policiais que recebe também esses perdidos, né? Para que tenha um ponto exato de localização, mas que funciona com uma estratégia diferente. Queria que o senhor falasse pra gente. Boa noite.
15: Boa noite, boa noite aos amigos da rádio. Funciona da seguinte forma: aqui a gente tem os achados e perdidos. Tudo que for encontrado aqui na área do evento, seja na área dos shows, seja na área das ruas, qualquer pessoa pode trazer aqui na base da Polícia Militar, que a gente faz um cadastro e se vier o proprietário, a gente entrega. Mas ao final do evento, ao final da Festa do Pinhão, faremos um cadastro de todas as coisas que foram perdidas, faremos um só boletim e as coisas estarão disponíveis no 6º Batalhão de Polícia Militar para retirada. Então, quem achar alguma coisa pode trazer aqui na base da Polícia Militar, que a gente faz o cadastro e dá a destinação prevista.
14: Importante falar, né, capitão, que a Polícia Militar tem essa grande responsabilidade também de segurar esses achados para que não vá para a mão errada, né?
15: Com certeza, com certeza. Inclusive, várias pessoas perderam carteiras de identidade, cartões de crédito. Inclusive, a gente agradece a boa vontade e a sensibilidade da população que tem encontrado esses pertences no evento e tem trazido aqui pra gente fazer a guarda desses pertences até chegar o proprietário. A gente agradece bastante.
16: Tá certo, capitão, muito obrigado pela conversa, uma ótima noite de trabalho.
15: Tá certo, muito obrigado aos amigos e uma excelente festa.
16: Volto com você, Adilson, onde a festa quando está?
17: Rodrigo Silvério.
18: Certo então, movimentação muito boa. Adelar, vamos ouvir uma música e já voltamos aí, mais informações sobre a Festa Nacional do Pinhão.
7: Estação Pinhão para você ligado, sintonizado na Clube 8:25. Grupo Carqueja, não te anseia. Para você que está ligado com a gente, pessoal lá de Campos Novos, lá para Mercedes, toda a família ouvindo a cobertura.

0: Adelar Machado, pessoal, pode mandar mensagem aí pro Adelar, 991523883. Adelar vai lendo as mensagens que as pessoas mandam para nós nesta noite de sábado. 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O Shaina Marcon, que conta de novo para nós,
1: Adilson, além aqui do Parque de Exposições Conta Dinheiro, né, de toda a programação que tem aqui, a gente não pode esquecer que continua a programação lá no Recanto do Pinhão e também no Mercado Público, né? A festa também acontece nesses outros dois espaços. Lá no Recanto do Pinhão teve show da Cris Chardozino, Entre Raiz e Agora. Aconteceu mais cedo, né? E aí, agora, tá começando, a partir das 8h30, nesse exato momento, o show da Catarine Vergnes. A Catarine ela é uruguaia, é um show internacional, então, Oi?
0: É Lajana?
1: Não, a Catarine é uruguaia.
0: Uruguaia?
1: Uruguaia, é um show internacional. Quem trouxe,
0: show internacional?
1: Quem trouxe ela, a Catarine, ela tem um estilo nativista também, um estilo um pouco diferenciado de cantar, é bem bacana as músicas dela. E o pessoal do Quarteto Coração de Potro, os meninos, é que trouxeram ela pra começaram a trazer ela pros shows deles. E aí ela começou a ficar conhecida aqui no sul do país e faz shows aí, não só aqui em Santa Catarina, mas também no Rio Grande do Sul e em outros estados aqui do Brasil. E ela fez, inclusive, show no Rodeio Internacional de Vacaria, em fevereiro, quando teve o rodeio.
0: É mesmo?
1: Uhum.
0: É música mais nativa?
1: É, uma música mais nativa, mais nativista.
0: Aliás, o Recanto, nesta festa, deu o espaço mais pro nativismo no calçadão.
1: Teve uma mescla, assim, mas esse ano realmente foi mais nativista. Ano passado, a gente sentiu que foi um pouco mais gaúcho, né? Uma música mais tradicionalista.
0: Mas no bandeirão.
1: E esse ano foi mais, também mais puxado pro nativista, por conta até dos músicos dessa pecada, né, Edilson? Tinha bastante músicos participando dessa pecada e aí o pessoal aproveitou também para que eles fizessem show. E, por exemplo, na noite que teve o Lisandro Amaral, lá teve um grande público, o Joca Martins também, na última segunda-feira. E amanhã é um show gaúcho, amanhã é Jorge Guedes. Jorge Guedes, a partir das 8h30 da noite, lá no Recanto do Pinhão. Porque durante o dia está acontecendo o festival tradicionalista, o Planalto Serra, que são as...
0: Poxa, ainda, mas amanhã não tem show antes, é só às 8h30 da noite.
1: Só às 8h30 lá. No Recanto
0: então,
1: do
0: Pinhão. Gente, amanhã show no Calçadão, só às 8h30.
1: E no palco Entreveiro, lá no Mercado Público, hoje teve Guga Mendes, está acontecendo nesse momento, né? O show do Guga Mendes lá no palco Entreveiro, no Mercado Público. E a partir das 9h da noite, o Trio Rock é que comanda o show lá no Mercado Público. Para quem não veio aqui pro Parque de Exposições, para quem não quer vir aqui pro parque, tem essa opção também de ir pro Mercado Público para curtir um rockzinho, né? Que hoje também é a noite do rock aqui no parque, né?
0: Tem música para todos os gostos.
1: Tem, para todos os estilos.
0: É isso aí. Qual o seu estilo, Shaina?
1: Eu sou eclética, eu gosto de tudo, né? Eu sou muito fã do nativismo, gosto de um rockzinho também.
0: Gosta de rock?
1: Gosto também, Curto bastante. E esse Trio Rock que vai tocar lá no Mercado Público, ele é muito bom. O trio que toca é um pessoal muito bacana aqui de Lages mesmo, e o som deles é muito bom.
0: Muito bem, Shaina Marcon com a gente. Adelar, vamos com o Rodrigo Silvério, e na sequência aí vamos ouvir mais uma música, enquanto a gente come uma paçoca boa aqui, viu, Shaina?
1: Paçoquinha da Maria, deliciosa aqui na casinha,
0: que
1: né?
0: Beleza. Adelar, com você.
2: Mais informações na programação da Clube. Nós vamos chegando agora e trazendo esse espaço reservado para os municípios. A Serra Catarinense muito bem reservada, com Amores presentes, Cisama, os municípios da nossa região, num pavilhão todo voltado para eles, com estandes, com folhetos, com comida típica de cada cidade. Eu converso agora aqui com o Marinho Mota, assessor de turismo da Amores, falando para a gente a importância que tem dentro da festa, Marinho, esse espaço. Boa noite.
3: Boa noite a todos. É um espaço, digamos, único com os 18 municípios. A gente conseguiu aqui reunir de forma conjunta, vamos dizer assim, o que cada município tem de potencialidade, de suas belezas naturais, a parte gastronômica. Nós temos degustações aqui de cachaça, degustações de vinhos, queijos, produtos coloniais e produtos também da agricultura familiar que estão sendo comercializados aqui também. Além, é claro, de uma infinidade de apresentações que tivemos desde o primeiro dia da abertura aqui do pavilhão até amanhã, domingo, com o último dia dos municípios trazerem os seus artistas e as suas representatividades aqui para dentro do pavilhão.
4: A gente olha para o turismo de maneira geral na Serra. O que esse espaço significa?
3: Significa muita coisa, né? Principalmente para o próprio serrano conhecer a Serra, né? Eu acho que esse sentimento de pertencimento que o serrano tem que ter com os 18 municípios é muito importante. E aqui ele tem essa possibilidade de conhecer cada um deles. O que é que cada um tem de sua peculiaridade, quais são as, por exemplo, a gastronomia típica de cada lugar, a hospedagem, as belezas naturais e assim por diante.
4: Marinho, acabando a festa, a Muri sai com um desafio novo no que se respeita ao turismo, daqui dá para sair algumas ideias legais, o que a gente pode esperar aí para o futuro?
3: Não, aqui já saiu bastante coisa, né? Inclusive já pensando para o próximo ano, né? Talvez aumentar um pouco a diversidade do que nós colocamos dentro do pavilhão, falando especificamente de festa do Pinhão, mas é claro, né? A gente sai com uma união maior aqui entre os municípios perante ao turismo, porque eles conseguiram perceber a importância dessa questão de regionalização mesmo. Então, acho que isso foi o grande legado que a gente pode deixar dessa edição aqui da Festa do Pinhão.
4: Marinho, obrigado, parabéns pelo trabalho, boa noite.
3: Obrigado também, um abraço para todos aí.
4: Bem disso, volto com você, com a gente aqui, Marinho Mota, assessor de turismo da Amures, falando pra gente esse espaço que reúne os municípios nessa confraternização de Festa Nacional do Pinhão. Onde a festa, a Clube está, repórter Rodrigo Silvério.

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1: Faltando 20 minutos para as 9 horas, já já eu passo o microfone lá pro Adilson Oliveira. Deixa eu só registrar as mensagens aqui. Um alôzão para o Marcos Roberto Correia, a Elione Cássia Matos, estão ouvindo a Rádio Clube. Eles aí no bairro São Luís, acompanhando também a 98.3. Também um alôzão lá para, deixa eu ver, o Lucas e também o José Volni, para toda a turma aí que estão ligados na Rádio Clube, no Estação. Quem mais que mandou mensagem por aqui? O Célio Inácio também ouvindo a Rádio Clube, ouvindo Estação Pinhão, deixando um abraço para toda a equipe da Rádio Clube. A Cirlene lá de Campo Belo, Travessão, também ligado com a gente, ela, toda a família, os filhos, o Jorge, o Guilherme e também toda a família em Campo Belo do Sul, na sintonia da Rádio Clube, no Estação Pinhão, Adilson Oliveira.
2: Certo, Adelar Machado, voltamos da Festa Nacional do Pinhão, Festa Nacional do Pinhão. O clima tá muito bom, uma festa tá boa, hein, Xana Marcon, tá gostando da festa, hein, Xana?
3: Muito boa, muito boa. Você comeu a paçoquinha aí agora, tava boa?
2: Tá excelente a paçoca. Aqui da casa do SCC, aqui da Rádio Clube, essa paçoca é muito gostosa.
3: É verdade, a Maria faz com muito carinho e Carol e toda a equipe estão de parabéns, né, por essa estrutura que montaram aqui pra gente. E para receber, né, os visitantes aqui na nossa casinha, tradicional casinha do SCC. O pessoal sempre visita aqui, não só as autoridades, mas também a população em geral. O pessoal vem aqui para degustar a paçoca e visitar a gente, conhecer um pouquinho, né, quem não conhece.
2: Eu acho que é a Carol na coordenação.
3: É a Carol, aham.
2: É a Carol. É, Carol. Parabéns aí, Carol. Comida boa, recepção, aí tá tudo certinho. Ô, Shane, eu acho que o movimento aqui caiu um pouco por causa do show agora.
3: É, que começou, né? O show
2: aqui
3: do...
2: Aqui próximo à Rádio Clube.
3: Começou o show lá do Charlie Brown? Qual que é, não? Armandinho primeiro.
2: Armandinho agora?
3: É Armandinho.
2: Então o show do Armandinho...
3: É o Armandinho que começou, né?
2: Armandinho ou Anderson? Armandinho se apresentando.
3: Nesse momento,
2: o Fernando Machado. Os ingressos, pra quem não comprou aí antecipado... Eu acho que na hora varia muito, né, Shaina?
3: Varia muito o valor, depende
2: da... Não dá nem pra estar divulgando, porque...
3: Do setor que a pessoa vai, né? Do setor, se é VIP, se é arena, se é on stage, se é backstage, se é backstage com open food, tem essa opção também. Provavelmente.
2: Eu vou no back povão.
3: É...
2: Tem back povão, não?
3: Tem, é arena, arena.
2: Arena povão.
3: Arena povão, arena. Tem a área VIP, daí tem o backstage, backstage open food e aí o on stage. É
2: olha
3: tudo
2: só.
3: Nome chique.
2: É tudo nome chique.
3: Uhum.
2: De acordo com o nome,
3: o stage é pra quem fica em cima do palco, dá de cara com o artista ali. Tem um espaço reservado ali. Inclusive, eu já participei desse espaço, é bem legal, bem bacana.
2: Xana, o pessoal tá conseguindo bater foto com os artistas?
3: Poucos. Poucas pessoas. Não é todos os artistas que atendem. Ontem, por exemplo, o Matheus e Cauã atendeu só a Rádio Clube e a Rádio Massa. Eles não atenderam outros veículos de comunicação.
2: Só a Clube
3: e
2: a Massa?
3: Só a Clube e a Massa. Só a Rádio Massa e a Rádio Clube. Que conseguiram, né, conversar com a dupla Matheus e Cauã. E poucos também, fãs, né? Eles não estão, assim, abrindo muito para tirar foto, para que as pessoas possam, né, ter muito acesso. É, quem fica ali no backstage é que consegue visualizar eles passando e indo pro palco. É bem legal.
2: Você...
3: A minha filha conseguiu tirar uma foto com eles.
2: Você tentou bater foto, Shana, com eles?
3: Não. A minha filha conseguiu. Ela tava ali no backstage junto comigo, aí eles passaram e aí ela pediu e eles vieram na grade ali. Ela tirou uma foto com eles.
2: Então, tá bom. 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Oxaina, com certeza uma avaliação positiva do comércio, as vendas,
3: sim,
2: no período da festa,
3: sim.
2: Agora.
3: Olha, eu entrevistei o pessoal do comércio lá na semana do Recanto, ali no início da semana, segunda e terça, que o pessoal do Recanto... Eu tava lá no Recanto ainda fazendo a cobertura por lá e eu conversei com os comerciantes lá, estavam muito satisfeitos, né, com o movimento, né, com o aumento nas vendas, principalmente as lojas que ficaram abertas até mais tarde ali, e o pessoal realmente elogiou bastante e estava satisfeito com essa parte do Recanto ali, onde muita gente circulava, né, durante a noite também, e passava pelas lojas ali consumindo, comprando vestuário também, e as lojinhas ali que vende artigos variados, né? O pessoal do daquelas lojinhas que ficaram abertas até mais tarde.
2: Tomara que tenha um bom levantamento financeiro aí para nossa cidade, essa movimentação da festa.
3: Sim, tomara, né? Vamos ver o que vai ser esse balanço que a CDL e a Sil vão fazer com relação à movimentação econômica da festa para o comércio e para os empresários, né?
2: Com certeza. Adelar Machado, mais uma informação aí com Rodrigo Silvério.
4: E aqui na programação a informação não para, e caminhando aqui pelos corredores da festa, pelas ruas, encontra a prefeita de Correia Pinto, prefeita Lúcia Ortiz, falando com a gente desse espaço. Correia Pinto também está na festa na Sala do Pinhão, e aí a gente já começa meio que olhando para o futuro, né? Espaços como esse significam o que para o município, prefeita? Boa noite.
5: Boa noite, Rodrigo, boa noite, ouvintes da Rádio Clube, sempre um prazer estar aqui com vocês e agradecer, né? Hoje é um dia de gratidão, porque Lages deu uma oportunidade aos 18 municípios, né? Aos 17 municípios para serem inseridos junto com Lages nessa festa. Para nós significa muito, porque é popularizar o nosso produto, é popularizar Correia Pinto e todos os municípios que têm seus produtos, sua tradição, sua cultura presentes aqui na festa. E a gente está muito contente por isso.
4: E aí, olhando, né, para toda essa imensidão que é hoje a festa, né, o tamanho que ela tem, a representatividade, pega alguma ideia para levar para o município, para as festas do município?
5: Com certeza. Eu acredito que essa popularização da festa do Pinhão esse ano, de poder entrar no parque, ir ao show se quiser ou não, poder desfrutar da gastronomia, comprar os produtos, ver as exposições, eu acho que é perfeito, porque faz com que a gente se popularize, traga o pessoal, o serrano e o lajano, para dentro do parque, e todos nós ganhamos com isso, né? E a gente queria deixar aqui um agradecimento especial a Amures, a vocês da rádio, a prefeita Carmen, por terem inserido todos os municípios dentro da festa do Pinhão. Sucesso, sucesso à festa, e parabéns, porque foi show.
4: Prefeito, só para fechar, para o município, o turismo ainda é um desafio, tem pontos que podem ser melhorados e crescer. Como é que a gente pode englobar o turismo também para Correia Pinto?
5: Nós, principalmente Correia Pinto, trouxemos a ideia da nossa agricultura familiar está aqui dentro, popularizando seus produtos, mas o nosso principal produto hoje de venda aqui é o nosso aeroporto. Estamos divulgando, a nossa realeza veio aqui, divulgou os voos, porque hoje Correia Pinto pode ser um portal de entrada, né, via aérea, para que popularize cada vez mais Lages e a região serrana como um todo. Então, para nós foi fantástico trazer o nosso Correia Pinto e a nossa aviação aí como um carro-chefe, né, de trazer o turista para nossa serra e fazer aí o seu show, fazer sua festa cada vez mais.
4: E já que falamos de aeroporto, voos, como é que está a situação? Os voos estão saindo com aquele número desejado? Como é que está a qualidade e a saúde dos voos da serra? Porque passa para Correia Pinto.
5: Graças a Deus estamos aí com a ocupação de 70%, 80%. Teve dias 86%, 82%. Então a gente está muito contente. Temos talvez uma previsão de se mantiver dessa forma aí no segundo semestre, até a possibilidade de mais um dia de voo. Então isso para nós é fantástico. Nós estamos muito felizes e hoje Correia Pinto é a entrada aí para a região serrana, popularizando cada vez mais o nosso turismo rural e aqui da Serra Catarinense.
4: Prefeita, muito obrigado, ótima noite.
5: Obrigada igualmente, excelente festa para vocês.
4: Muito bem, prefeita do município de Correia Pinto com a gente, prefeito Lúcio Ortiz, volto com você, Adilson, onde a festa, a clube está. Repórter Rodrigo Silvério.
2: Grande movimentação da clube na Festa Nacional do Pinhão, Estação Pinhão, direto aqui do parque. Estamos recebendo agora a prefeita do município de Urupema, Cristiane Pagani, porque a festa movimenta também os municípios da região, né, prefeita? Boa noite, bem-vinda.
6: Boa noite, Adilson, boa noite a todos os ouvintes da Rádio Clube. Exatamente, Festa Nacional do Pinhão acaba movimentando toda a Serra Catarinense, e eu falo que Lages foi muito feliz já no momento de anunciar a festa do Pinhão, porque assim já dizia, a serra convida você e Lages te espera. E exatamente, todo mundo que vem para a festa do Pinhão, querendo ou não, acaba visitando um ou outro dos nossos municípios aqui da região serrana.
2: É, na verdade já é uma festa que movimenta a região, uma festa regional, né, prefeita?
6: Exatamente, é uma festa regional, é uma festa nacional, então a gente acaba recebendo pessoas, né, de todo o Brasil. E acaba que respinga em cada um dos pequenos municípios e isso acaba movimentando a nossa cidade, acaba movimentando a nossa economia. E isso traz benefícios, então, para todos os municípios. De forma muito especial para nós, municípios pequenos, que há um incremento da economia significativo.
2: E para o pessoal que visita Urupema, o que que tem lá que o pessoal está visitando, prefeita?
6: Adilson, a gente fez uma programação bem especial e específica para esses dias de Festa Nacional do Pinhão. Nos dias 4, 5 e 6, encerramos hoje o quarto Festival da Cultura e Gastronomia, onde a gente fez uma programação para receber aquelas pessoas que passam o dia visitando os municípios ao redor de Lages. E a gente tinha lá inúmeros atrativos, dentre eles encontro de carros antigos, aula de gastronomia, cultura tradicionalista, dança, grupos musicais, enfim, uma série de atrativos para todos que visitaram o nosso município nesses dias.
2: Tem que movimentar, né, prefeita? Porque é um evento, falou em carros antigos, isso aí o pessoal gosta, quer dizer, visita o município, gera renda, isso é bacana.
6: Exatamente, todo mundo, um gosta de jipe, outro de moto, outro de carro antigo, e quando a gente promove esse tipo de evento, a gente acaba atraindo esses amantes, né, desses veículos, e hoje a gente teve um incremento significativo na população da cidade e com toda certeza um incremento na gastronomia. Os nossos restaurantes estavam todos lotados durante o dia de hoje. E a economia acaba girando, uma economia extra, que era um dinheiro que não contava, né, no município e que acaba sendo um acréscimo.
2: Com certeza. E para os próximos meses, aí, o que temos em Urupema, prefeito? Agora o frio, o pessoal visita bastante.
6: Eu sempre falo, Adilson, que a gente vive agora o nosso período de safra, né? Safra. A nossa safra, o pessoal visita por conta do frio, mas a gente vem fazendo um trabalho bastante ostensivo para mostrar para as pessoas que Urupema não é só no inverno e que a gente pode muito bem receber o turista, né, nas quatro estações. Mas, obrigatoriamente, agora as pessoas acabam visitando a nossa cidade, porque, seja muito bem-vindo, senhor João Rodrigues, visitando a nossa cidade, que é a capital nacional do frio, e a gente está acabando a safra do papagaio charão, né? Os papagaios estão retornando agora para o Rio Grande do Sul, eles que passam agora 3 meses na nossa cidade. Passando esse período, Adilson, a gente começa a trabalhar agora a questão do inverno e receber todos os nossos turistas.
2: O doutor Roberto está visitando lá ou não?
6: O doutor Roberto, eu vou falar aqui que há muito tempo eu gostaria que o que vai acontecer

0: retrasado, estava hospedado lá na nossa cidade.
1: Olha aí.
0: E aí eu mandei um WhatsApp para ele, falei, eu soube que o senhor está na cidade e eu vou até onde o senhor está, ele pode vir. Cheguei lá, ele tinha ido, eu me atrasei um pouco, porque a gente estava numa programação do município, e ele tinha ido a Painel, visitar uns correligionários. Mas estive lá, conheci a esposa dele, as filhas, e ele fica num dos lugares mais incríveis que a nossa cidade tem, que é uma reserva recheada de araucárias e de uma fauna incrível.
1: Tá certo.
0: Não é mesmo, senhor?
2: Muito.
1: Prefeita. Prefeita, obrigado pela sua participação. Sucesso aí no município de Urupema.
0: Muito obrigada, Dilson. Obrigada a todos os ouvintes. De forma muito especial, vocês da Rádio Clube, que levam informação de qualidade a toda a nossa Serra Catarinense e um pouquinho além. Doutor Roberto, muito obrigada pela oportunidade. É um prazer estar aqui na sua casa mais uma noite. E eu desejo aí um final de festa muito feliz a todos que estão aqui no Parque Conta Dinheiro. E que Deus abençoe a todos e os conduza de forma muito segura às suas residências. Muito obrigada e boa noite.
1: Prefeita Cristiane Pagano de Urupema com a gente. Agora estamos recebendo pré-candidato ao governo do estado, João Rodrigues, com a gente, visitando a festa. Boa noite, bem-vindo.
3: Boa noite a você, boa noite, doutor Roberto, a todos os ouvintes, a nossa prefeita, que é um prazer imenso encontrar. De fato, há 2 anos atrás nos desencontramos, mas eu tive, é um lugar maravilhoso, uma reserva espetacular. E depois eu fui até a cidade para dar uma olhada. Vi uma rua coberta nova que estava em obras, eu acho que estava quase pronta, né? Então, parabenizar pelo belo governo, pela bela gestão. E aqui, juntamente com o nosso pré-candidato a presidente da República, Ronaldo Caiado, fazendo a visita à Festa do Peão, que está muito linda. Parabéns aos organizadores, está tudo muito, muito lindo.
1: Ô, João, teve um encontro agora há pouco no centro da cidade, hein? Na política.
3: Isso, nós fizemos um evento do PSD, da coligação. E reunimos ali aproximadamente 1.500 pessoas agora há pouco para fazer um pré-lançamento dos pré-candidatos a deputado federal, que no caso Raimundo Colombo, pré-candidatos a deputados estaduais da região, pré-candidatos a deputados federais do estado. E lá estávamos eu, Carlinhos Chiodini, e também o presidente, nosso pré-candidato a presidente da República. Um evento espetacular, lotado, teatro, e o nosso povo muito entusiasmado, numa expectativa espetacular. Então eu vejo que começamos uma pré-campanha com muita simplicidade, mas o crescimento já se percebe. Primeiro, nas avaliações que temos. Segundo, no sentimento de rua. E terceiro, também você observa os movimentos dos adversários. Conforme a reação do adversário, tu sabe o sentimento que se tem. Então, graças a Deus, campanha com os pés no chão.
1: Como é que está a sua organização? Temos que falar, é claro, como pré-candidato. Como é que está a organização, por sua parte, pelo partido, a movimentação do estado?
3: Nós encerramos o roteiro hoje, visitando 10 municípios. Saímos ali da região de Blumenau, visitamos 10 municípios. Brusque, e hoje encerramos aqui. Semana que vem a gente pega outra região do estado. E eu te diria, o que me impressiona de todo o roteiro que a gente faz é a adesão das pessoas fora do mundo político, fora da bolha, que geralmente fala com militância. Eu tô tendo a felicidade de ter gente normal que não é da vida pública. Comerciante, balconista, agricultor, voluntários que nos procuram para cumprimentar, tirar uma fotografia. E a gente que é uma visita vira pequenos comícios. Então está muito bem organizado. Agora nós vamos definir a data da convenção e temos alguns macros encontros e depois a campanha propriamente dita.
1: E nesse encontro seu aí com a comunidade, com as pessoas, o que o povo comenta? O que o povo
3: político do país, cansado da maneira como os debates do processo eleitoral, não é eleitoral, o processo político do Brasil está, mas ao mesmo tempo em Santa Catarina nós temos um estado que é diferenciado em relação do resto do Brasil, é um dos melhores estados brasileiros inquestionavelmente, agora ele é muito pela história, pelos governadores, e 100% dos governadores que passaram por esse estado estão conosco na caminhada. O que me perguntam, geralmente? O que tu vai fazer por nós? O que tu pode fazer pela minha região? Minha resposta tem sempre dito: tudo aquilo que fiz

0: Chapecó. É a cidade que tem 1 bilhão e 900 milhões em obras. O cuidei das pessoas, tirei morador de rua. Fizemos projetos de desenvolvimento econômico. E digo que nós vamos fazer para Santa Catarina. Eu não procuro e não faço nenhum ataque ao governo. E não vou atacá-lo. Eu pontualizo os erros, os prazos e os tempos da atual gestão.
1: O que que o senhor fez diferente em Chapecó que o senhor acha que deu certo?
0: Primeiro, tudo deu certo. Absolutamente tudo. Saúde. Nós temos as melhores avaliações do Brasil. Saúde básica. É a segunda melhor saúde do Brasil em municípios de 100 mil habitantes. Educação. É a primeira cidade brasileira que implantou a tecnologia em todas as salas de aula da rede pública municipal. Os nossos alunos acima de 6 anos de idade, em todas as salas, trabalham com computador, com Chromebook. Utilizam o caderno muito pouco. Segundo, a humanização. Terceiro, a primeira cidade do Brasil acima de 100 mil habitantes, que nós praticamente tiramos todos os moradores de rua. Porque nós temos política pública voltada para isso. Primeiro autódromo internacional de Santa Catarina e o mais moderno do Brasil. Estou concluindo e vamos inaugurar dentro de 60 dias. Arena Condá, que é o estádio da Chapecoense da prefeitura e foi construir. Então, eu te diria dos modelos de obras públicas, de gestão e de programas. Nós temos muito daquilo que pode ser implantado no estado.
1: E então, faz parte também, a partir de agora, montar um time, porque na política tem que ter time, né, para candidato. Se não tiver time para representar o senhor no município, num bairro, para falar, ó, meu candidato, meu pré-candidato é fulano, é ciclano, tem que ter isso, né?
0: É, o maior time é o nosso, né? Nós temos a maior coligação. Os partidos tradicionais todos que têm conteúdo, estrutura em município, nós temos. O MDB está em 100% dos municípios de Santa Catarina. O PP está em 95% dos municípios de Santa Catarina. O PSD existe em 70% dos municípios de Santa Catarina. Então nós conseguimos ter uma aliança que tem o maior número de vereadores, o maior número de prefeitos, o maior número de vice-prefeitos. Agora, significa que isso é uma vitória? Não. Isso é um exército. Que as melancias se ajeitam com o andar da carruagem. Então nós temos já esse time, que agora a cada reunião, por exemplo, hoje aqui, tinha uns dezenas e centenas de vereadores suplentes, ex-deputados, por exemplo, Neu de Conto, aos seus 89 anos, participando do evento. Então a velha guarda do MDB toda está vindo, a velha guarda do PP, o PSD, todo mundo está nativo. Então nós temos um exército de gente voluntário para fazer política republicana, buscando uma vitória eleitoral.
1: E esses partidos então estão juntos?
0: Todos definidos, já fechados e automaticamente já só aguardando as convenções que nós deveremos fazer agora no mês de julho, em data a ser marcada. É claro que é uma eleição. De que eu tenho dito para as pessoas e quero falar para o público ouvinte da Rádio Clube. As pessoas precisam me conhecer um pouco mais. Já sabe que eu existo, sabe do meu governo, sabe da minha gestão, sabe das minhas atitudes como homem público lá no tempo da pandemia, sabe de todo o processo eleitoral com 10 vitórias, 10 eleições. Agora tem que conhecer o trabalho. Eu acho que é uma eleição que se vai avaliar. Primeiro, currículo. Segundo, serviço prestado. Terceiro, capacidade de fazer mais e melhor por Santa Catarina.
1: Grande abraço, sucesso aí no seu trabalho, sucesso na sua equipe.
0: Muito obrigado, um abraço, parabéns pelo trabalho de vocês.
1: João Rodrigues, pré-candidato ao governo do estado com a gente, falando aqui na Clube. 9:02, estamos recebendo o presidente nacional do PSD, o Kassab, com a gente, também participou do encontro hoje. Boa noite, bem-vindo com a gente na Clube.
2: Boa noite, alegria muito grande estar aqui conversando com todos que nos acompanham na Clube e nessa festa maravilhosa junto com o nosso pré-candidato Ronaldo Caiado, com o nosso, se Deus permitir, próximo governador de Santa Catarina, João Rodrigues. Apreciando essa festa maravilhosa aqui do Pião.
1: O time está forte, a nível de Brasil, a nível de estado também, presidente.
2: Eu tenho certeza que sim. O PSD acabou investindo muito aqui em Santa Catarina numa organização. Hoje, liderado pelo João Rodrigues à frente com a sua pré-candidatura, nós temos um partido muito organizado, um partido que tem a parceria de numa coligação com o MDB e com o PP, que tem história, que tem tradição aqui em Santa Catarina, o PP trazendo na sua federação União Brasil também. Tudo isso da capilaridade, tudo isso da projeção, e isso, tendo um bom candidato, nos faz realmente sonhar em ter um segundo turno com a presença de João Rodrigues.